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2: Muito bem, eu fico muito feliz de ser essa pessoa simples que eu sou. Eu amo ser assim. Para mim, as coisas mais valiosas da vida são as pequenas coisas. O gesto de amor, de carinho, o gesto de afeto, sabe, minha irmã, sabe, meu irmão, nós erramos muitas vezes quando esperamos receber dentro de casa o carinho que damos. O pai, a mãe, quando criam seus filhos, criam com tanto amor, com tanto carinho, dão antes de nascer todo o amor, a vida. A mãe que arrisca a sua vida e muda seu corpo para poder conceber, e é linda. A mulher grávida é linda, a concepção é muito linda. Deus não dependeu do homem para Jesus nascer, mas dependeu da mulher, Maria, para a concepção de Jesus. Mas o homem, o pai, ele prepara para receber, para ajudar, para festejar a chegada do filho e dar ao filho conforto, apoio, criar o filho, estudar o filho, dentro das suas possibilidades, porque nem todos os pais têm condição de estudar os filhos, mas dão amor, dão carinho. E quando chegam na velhice, muito embora hoje as pessoas estão conseguindo viver uma vida saudável e jovem, até 80, 90 anos, e isso vai cada dia mais prolongar, e Deus abençoe que prolongue mesmo, mas as pessoas se machucam muito dentro de casa, são muito machucadas dentro de casa, principalmente pelo desprezo. Principalmente pelo desprezo. Desprezo dos filhos. Desprezo do marido, que não dá valor ao que a esposa faz. Desprezo da esposa, que muitas vezes não sabe reconhecer a luta do homem para manutenção da família.

passado aqui a importância de cada pessoa seguir avante na vida. A depressão, ela aparece na vida de uma pessoa e ela sepulta, mata a pessoa em vida. Porque a pessoa passa a se sentir dentro de um buraco negro, sem prazer para nada na vida, porque não tem esperança, não tem um sonho. E a vida de um pai, de uma mãe que criou os filhos e recebeu desprezo, não acabou não. Não acabou não. Sua vida não acabou não. Você tem muito para dar às pessoas. Do seu amor, do seu carinho, do seu apoio. Nós temos muito para fazer para Deus. Você cumpriu sua obrigação de pai? Parabéns. Criou seus filhos? Cumpriu sua obrigação de mãe? Parabéns. Agora, uma nova etapa começa na sua vida. Nós temos muita gente para ajudar. Muitos jovens que estão nas drogas. Muita gente que está querendo suicidar. Se matar. Muita gente que precisa de você. Que precisa de mim. Que precisa de nós. E Deus me colocou no seu caminho para restituir a você a vontade de viver, para que você possa ter esperança de seguir avante na sua missão, porque cada um de nós tem uma missão, cada um tem a sua missão, não somente eu que sou missionário, mas cada um. E é esta missão a razão da nossa vida. Então, você está doente, você está sofrendo, vá para o santuário, seja curado, seja libertado, pegue seu castiçal, pegue sua espada e vá à luta. Pegue a sua arca da aliança, construa seu altar na sua casa, vá à luta, vamos ajudar as pessoas e vamos ser felizes também, porque a vida, ela é linda, ela é linda, a vida é linda e ela se constitui em fazer o bem e ser feliz. É isso aí, minha irmã! É isso aí, meu irmão, e eu estou aqui, ó, aqui eu, ó, do seu lado, passando força e fé para você.

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3: A vida da gente, preste atenção, a vida da gente, ela segue o curso de um rio. Daí a palavra de Deus chamar rio da vida. Por quê? Porque o rio, ele desvia das montanhas, ele desvia dos obstáculos. Quando nós viajamos, principalmente aqui no Brasil, quando viajamos de avião, lá de cima a gente olha e avista o percurso de um rio e observa como ele desvia das montanhas rumo ao mar. Todo rio deságua no mar, ainda que ele venha desaguar em outro rio, mas aquele rio vai desaguar do mar. Mas tem um segredo muito forte na trajetória de um rio, que é desviar dos obstáculos. Ele não bate contra a montanha. Ele desvia da montanha e às vezes vai fazendo uma linha tipo um S, um zigue-zague até chegar no mar. Quantas vezes na nossa vida nós temos embates, brigas desnecessárias, embates desnecessários, porque não sabemos desviar das montanhas, dos bloqueios que surgem em nosso caminho para tentar nos atrapalhar. Perdemos um tempão batendo contra aquela muralha, aquele obstáculo, aquela parede de rocha, aquele rochedo, sendo que seria muito mais fácil desviar do mal e seguir o caminho do bem. Eu não posso perder tempo dando ouvidos a quem não presta. Eu não posso emprestar minha cabeça para quem quer encher minha cabeça de dúvida, puxar minha vida para trás e atrapalhar minha caminhada. Quando eu encontro uma pessoa que não presta, eu simplesmente desvio dela. E é interessante que a Bíblia diz que ao invés de você procurar a ira, provocar a ira de quem não presta, você deve deixar aquela pessoa calma, quieta e apenas desviar dela e seguir seu caminho. As pessoas falam assim: o Adelino é boa praça, ele convive bem com todo mundo, não briga com ninguém. E eu digo a você que eu sou da paz. Eu quero mais é que as pessoas se entendam. E eu busco entender as pessoas, me dar bem com as pessoas, respeitando-as. Deixe cada um seguir seu caminho, respeitando-as. Deixe cada um

Nós nos preocupamos muito com os inimigos. E os piores inimigos são aqueles falsos amigos, parentes, que a gente pensa que está do nosso lado e, na verdade, são pessoas malignas que querem ver a sua destruição, o seu fracasso, a sua derrota. É importante a gente desviar do mal, seguir em frente, cuidar da sua vida, evitar conflitos, não ficar brigando, discutindo, travando embates que não vão dar a você absolutamente nada. Lembrando do passado e buscando lá no passado motivo para você sofrer de novo. Largue no passado quem é do passado. Olhe para frente e busque o que Deus tem para te dar no dia de amanhã. O dia de amanhã será sempre melhor do que o de hoje, quando aplicamos a fé na nossa vida, nos nossos olhos, e enxergamos no dia de amanhã a oportunidade que não tivemos hoje. Profundo isso, né? Não deixe escapar as oportunidades da vida, não, que depois dificilmente você terá outras.

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4: E a palavra que Deus colocou na minha boca para falar com uma pessoa, dentre as milhares, no dia de hoje, é uma revelação muito profunda, e que essa pessoa está esperando de Deus uma resposta. Ela já questionou, inclusive, se Deus não está olhando para ela. Por que que Deus não está olhando para ela? E eu vou dizer para você com muita firmeza, muita clareza também, o que você não gostaria de ouvir, mas precisa ouvir. Deus está olhando para você, sim. Coisas muito piores já eram para ter acontecido com você. Deus está olhando para você sim. O problema não está em Deus, está em você. Porque você quer que seja do seu jeito e não vai ser do seu jeito. Ele é Deus, Ele é Senhor, e nós não somos nada, eu não sou nada, você não é nada. Quem somos nós para querer impor para Deus o que queremos da forma que queremos? Deus vai fazer por nós, se Ele quiser fazer. Deus vai fazer por você, se Ele quiser fazer. Se você provocar o milagre vai acontecer e você vai receber. Se você não provocar o milagre, não adianta esperar, porque o milagre não vai acontecer, você não vai receber nada de Deus e sua situação vai continuar piorando. Entendeu a resposta? Pegou a revelação? Porque o mundo espiritual, ele é uma dinâmica, ele não fica parado. Ou hoje você estará melhor do que ontem ou pior. Não fica a mesma coisa. Observa a sua vida. De uns tempos para cá vem descendo o morro. As coisas vêm piorando. E aí você pergunta, por quê? Por que que vem piorando? Por quê? Porque você, ao invés de usar as suas armas espirituais, a sua fé, a sua capacidade de provocar o milagre de Deus a seu favor, você está tratando com desleixo o que você deveria colocar em primeiro lugar. Eu vou exemplificar. Eu tenho um problema para resolver na vida do meu filho. A primeira coisa que eu tenho que fazer antes de falar: Deus, eu tenho um problema com meu filho, preciso que o Senhor resolva o problema do meu filho para mim. A primeira coisa que eu tenho que fazer é me apresentar a Deus, lógico, e dizer: Senhor, eis-me aqui, eis aqui a minha fé, eis aqui meu sacrifício, eis aqui minha adoração. Primeiro eu agrado a Deus, para depois de provocar, de chamar a atenção de Deus, de provocar o milagre, eu pedi o que eu quero. É impossível você querer receber alguma coisa de Deus impondo a Deus as suas condições, o seu jeito, o seu formato. Ele é Senhor. Eu não sou nada, nem você. A Bíblia diz: humilhai-vos, humilhai-vos. Não é os outros te humilhar, não. É você. Humilhai-vos perante a potente mão de Deus e Ele vos exaltará. Se eu me humilho, Ele me levanta. Se eu me exalto, Ele me abate. você está distante, afastado, afastada, volte. A primeira coisa, volte ao primeiro amor. Não adianta dar murro em ponta de faca, vai machucar sua mão. Não vai adiantar. Volte ao primeiro amor. Essa revelação é para uma pessoa. Antes que seja tarde, volte.

Esta canção, senhor, é uma canção de quem se arrependeu de um dia ter te deixado. E está aqui pra dizer: eu volto, senhor.

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profissão. E ainda que você tenha profissão diferente do seu irmão, ainda que você tenha um sobrenome diferente, ainda que você seja diferente, e claro, todos nós somos diferentes uns dos outros, mas a nossa alma, ela tem a marca da bondade, do amor, da fraternidade, e o nosso coração precisa exercer a fé com compaixão pelos que sofrem. Não é verdade? Às vezes a gente é egoísta, só pensa na gente, mas tem muita gente sofrendo, e uma pessoa que você leva para o santuário, uma pessoa que você ajuda a chegar diante de Deus, é um bem que você faz muito grande à pessoa e a você mesmo, porque para colher tem que plantar. Não tem como você querer colher sem plantar. E temos que plantar a boa semente do Evangelho de Jesus.

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1: Sirlene, conta a virada que Deus fez na sua vida, depois que você fez a sua aliança com Deus, a renovação, e através da sua fidelidade e da sua fé, o que que Deus fez na sua vida?
2: Deus fez uma virada muito grande na minha vida, que eu nem esperava o tanto que foi. Primeiro eu estava com o nome sujo, no valor de 100 mil reais, e desapareceu, limpou através que eu fiz sacrifício na escada de Jacó. Na segunda vez eu fui e tornei fazer o sacrifício, e Deus me deu agora uma loja que eu trabalhava.
1: A senhora trabalhava para os outros, não é isso? Vamos lá, a senhora trabalhava para os outros, a senhora era empregada. E eu lembro que no mês de junho, a senhora contou o testemunho da primeira vez que a senhora fez a aliança, e o seu nome, que para o ser humano era impossível, porque você tinha 100 mil reais para pagar a dívida?
2: Não, não tinha.
1: E era uma dívida que não foi você que fez, isso, não é isso?
2: Não foi eu que fiz essa dívida. Aí eu fiz sacrifício na minha vida financeira e Deus limpou o meu nome.
1: Então o primeiro milagre foi esse. Seu nome foi usado indevidamente, você foi feito de laranja e fizeram uma dívida muito alta, mais de 100 mil reais no seu nome. E você falou, não aceito ficar com meu nome sujo, porque eu tenho um sonho. E aí você subiu a escada de Jacó e o seu nome foi limpo assim do dia para a noite.
2: Sim, assim que eu desci a escada de Jacó, que foi no outro dia, meu nome já estava limpo.
1: Aí você continuou sendo fiel, isso, sacrificando, lutando, buscando de Deus. Eu lembro que no mês de junho você falou, agora o meu sonho é me tornar um empresário. Eu tenho um sonho muito grande de me tornar empresário. E aí Deus foi tratando seu coração, porque você queria ser empresário, mas você ainda nem sabia o ramo, né? E Deus foi tratando através da sua fidelidade, de você ser dizimista, de você sacrificar, estar firme no santuário fazendo a corrente. E hoje, agora você pode contar.
2: Hoje eu tô com a minha loja, já vai fazer 2 meses... E está indo bem, graças a Deus. E meu nome hoje está nas alturas. Eu tenho um limite de mais de 100 mil reais.
1: O que o diabo tentou tomar dela, sujando o nome dela, colocando o nome dela sujo no SPC, no Serasa, com 100 mil reais. Hoje ela está aqui bem feliz. A margem de limite dela superou o que ela devia, que nem era ela que fez a dívida. Hoje está aqui do meu lado uma empresária, uma mulher de sucesso que está com a loja dela aberta, e ela determinou. Ela falou, Deus, eu quero me tornar uma empresária. E hoje aqui vocês estão vendo uma empresária de sucesso, com a loja aberta, com a loja com movimento. E o sonho dela foi realizado para a glória de Deus. Glória a Deus! Vale a pena, Sirlene? Vale a pena ser fiel?
2: Vale a pena. Vale a pena ter uma aliança com Deus, fazer a escada de Jacó e confiar em Deus, que Deus realiza grandes sonhos.
1: Vale a pena você ser fiel no seu dízimo, ser fiel à casa de Deus?
2: Sim, vale muito a pena.
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1: Às vezes tem épocas na nossa vida que nós necessitamos muito de ouvir uma palavra de levante espiritual, uma palavra de Deus que encaixe dentro de nós, uma palavra revelada, que entre para dentro da nossa alma, do nosso espírito, do nosso ser. Sabe por quê? Palavra negativa, palavra de desânimo, mensagem pessimista, gente para jogar você para baixo, é que não falta. Toda hora, todo momento você encontra alguém que te puxa para baixo, que te puxa para trás, que tenta atrapalhar você, que tenta desanimar você, que tenta roubar de você aquilo que há de mais sagrado na sua alma, que é a sua fé. A Bíblia diz que essa é a vitória que vence o mundo. A minha fé. A minha fé vence o mundo. E não tem nem homem nem mulher. Me perdoe a palavra. Não tem desgraçado algum que roube a minha fé. Só que de maneira sutil, porque o diabo não é burro. Ele vai usando pessoas da sua casa, da sua parentela, da sua igreja, Vai te decepcionando com um, te decepcionando com outro. Vem outro, fala uma coisa na sua cabeça, no seu ouvido, e de repente você se vê fraco na fé. Em frangalhos, desanimado, sem alento, sem vontade de viver, sem força interior. Você se vê numa situação que os teus inimigos queriam que você estivesse fraco, para que eles pudessem se apoderar de você, se apoderar do que você tem, se apoderar da sua mente, se apoderar da sua alma, se apoderar do seu caminho, se apoderar da sua família, se apoderar dos seus sonhos e roubar de você tudo aquilo que Deus te deu, tudo aquilo que Deus preparou para te dar. E é nessa hora que você tem que levantar sua cabeça e bater o pé. E dizer, está amarrado e destruído em nome de Jesus. Eu posso todas as coisas naquele que me fortalece. Eu vou vencer, eu vou em frente, eu vou conseguir, porque Ele me garante a vitória. Já. Deus me colocou no seu caminho para você se revoltar contra o mal. Ya! Deus me colocou no seu caminho para você partir para cima. Ya! Deus me colocou no seu caminho para dizer: levanta-te e resplandece, porque eis que vem sobre ti a luz do Senhor. Esta é a obra da revelação do Espírito Santo, para revolucionar sua vida.

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7: Agora eu vou ler Apocalipse 17. Fique de pé. 17:1. Eu vou falar totalmente o contrário. A senhora falou da noiva, que é pura, que é cheia de amor, cheia de sonhos. Eu vou falar da prostituta, que é cheia de podridão, vazia de amor, cheia de sofrimento e humilhação, e que na Bíblia representa

o mundo aí fora, de trevas, de acusações, de doenças, de horrores. De pé, por favor. Diz assim Apocalipse 17:1: E veio um dos sete anjos que tinham as sete taças e falou comigo, dizendo: Vem e mostrar-te-ei a condenação. Aí já começa a condenação de Deus sobre aqueles que não pertencem à noiva do Cordeiro, que não são da igreja. A condenação da grande prostituta que está assentada sobre muitas águas. Muitas águas, muitas conversas irônicas, piadas. Aliás, a besta do Apocalipse é o espírito de ironia, o espírito de zombador, sabe? O espírito de desfazer das coisas de Deus, desfazer da palavra de Deus e transformar a palavra de Deus em piada. Por isso que é besta, é besta. Versículo 2: com a qual se prostituíram os reis da terra, os que habitam na terra se embebedaram com o vinho da sua prostituição. Eu vi uma entrevista com uma prostituta reclamando que os prostíbulos, os cabarés, estão indo à falência, porque homens que procuravam em São Paulo os cabarés não estão procurando mais, que eram pessoas do interior, do agronegócio. E o repórter então chegou a uma conclusão que a prostituição, os cabarés estão desaparecendo porque o mundo virou um grande prostíbulo. Hoje o mundo, por todo lado, tem pessoas que não têm mais o menor respeito ao corpo, ao templo do Espírito Santo. E isso é terrível. E continua dizendo o texto: e levou-me em espírito a um deserto e vi uma mulher assentada sobre uma besta de cor escarlate, que estava cheia de nomes e blasfêmia, e tinha sete cabeças e dez chifres. Sete cabeças e dez chifres. Confusão, confusão. O mundo vive uma confusão mental. O mundo não sabe qual direção seguir. As pessoas estão perturbadas. As pessoas estão enlouquecidas. Olha, a gente vê essas coisas acontecendo por aí. São coisas que mostram o estado de espírito da pessoa, como está a cabeça da pessoa, agredindo umas às outras, sabe? E provocando situações de morte e destruição. Pessoas com a cabeça dominada pelo diabo. E a mulher que estava vestida de púrpura e de escarlata, adornada com ouro, pedras preciosas, pérolas, e tinha na mão um cálice de ouro cheio de abominações. O cálice é a ceia. Abominação é blasfemar contra a ceia do Senhor. E cheio de imundice da sua prostituição. E na sua testa estava escrito o nome: Mistério, a grande Babilônia, a mãe das prostitutas. Babilônia, da palavra grega Babel, que quer dizer confusão. É a mãe das prostitutas e abominações da terra. Preste atenção numa coisa. Não deixe o mundo te destruir, não. Não divida sua cabeça com as trevas. Não deixe Satanás se destruir, não. Não mude sua forma de pensar, não. Não existe felicidade fora da família. Não existe felicidade na prostituição. Não existe felicidade nos bordéis, nem nas boates. Não existe paz no mundo. Quem dá paz para as pessoas é só Jesus. Quem dá alegria de viver para as pessoas é só Jesus.
quem salva é só Jesus.

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0: No Monte Manaim, existe um lugar que se chama Moshav Elohim, o centro do poder de Deus.
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0: Diz a palavra de Deus em Gênesis 28, 12. E Jacó sonhou, e eis que uma escada estava posta na terra, cujo topo tocava nos céus, e os anjos de Deus subiam e desciam por ela.
1: Quem sobe a escada de Jacó não desce na vida nunca.
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2: Quando eu fui curado, eu não mando ninguém fazer isso, tá? Não estou mandando você fazer não, tá? Eu fiz, é problema meu. Quando eu fui curado, que eu li na Bíblia que Deus, ele poderia me curar da epilepsia. Eu estava cansado de babar, eu estava cansado de dar ataque epilético. Então eu peguei meus remédios e joguei fora. E disse, Deus, agora a minha parentela toda tá me achando que eu tô louco. Tá todo mundo, minha família toda, achando que eu enlouqueci porque eu joguei fora os remédios. Ou o senhor me cura, ou o senhor me cura. Sacrifiquei e nunca mais dei ataque epilético.
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1: Fizeram os filhos de Israel. Israel é quem? Jacó. Não era Jacó o nome dele? E ele, depois da revelação, se tornou Israel. Sim ou não? Fizeram os filhos de Israel. Eles tinham a bênção. Eles eram da igreja. Fizeram os filhos de Israel que era mal perante o Senhor. Deixaram de entregar o dízimo, deixaram de adorar a Deus, deixaram de ser fiéis a Deus, deixaram de tomar santa ceia, deixaram de jejuar, deixaram de praticar o amor de Deus, deixaram de evangelizar. Fizeram os filhos de Israel o que era mal perante o Senhor. Não é perante o homem, não. Perante o homem o cara pode te bajular, é perante Deus. O que vale é perante Deus. O que vale é você perante Deus, não é o que os outros falam, não é quem te elogia, te chama de bonitinho. Não, o que vale é você perante Deus. Perante Deus o que vale não é a sua oração, não é a sua pregação, não é você cantar. O que vale é a sua obra. Então fizeram o que era mal perante o Senhor. Por isso o Senhor os entregou nas mãos dos inimigos, que eram os midianitas. Nas mãos do inimigo, que eram os midianitas. Quando você faz o que é mal perante Deus, os inimigos espirituais não entram na sua vida, porque eles querem entrar, não, é Deus que entrega você para eles. Por quê? Para você apanhar e aprender. Mas Deus não tem compaixão, não? Tem, de quem obedece. Os filhos da desobediência, a Bíblia diz que os filhos das trevas são os filhos da desobediência. Quando Elias desafiou os profetas de Baal, quem eram os profetas de Baal? Eram de Israel, era servo de Deus. Eles eram servos de Deus, que deram as costas para Deus. E Elias ficou com depressão, porque ele achou que só tinha ele que era fiel, que todo o povo de Israel tinha se desviado. E depois ele descobriu que 7 mil não havia desviado.

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1: Eu tenho falado aqui sobre a luta que cada pessoa tem na sua vida. Cada um de nós. Não pense que é só você, não, porque você não é o único. Você não é a única que tem desafios, que tem lutas, que tem sofrimentos, que tem que enfrentar seus inimigos. Você não é a única pessoa que passa por isso, não. Eu sou muito realista, verdadeiro, e não tenho dó de falar a verdade, porque tem muitos por aí que gostam de viver de fantasias, de ilusões, e nós temos que colocar os pés na nossa realidade, olhar para a realidade e ver o que você pode fazer para melhorar a sua vida. O que você pode fazer para ter um futuro melhor? O que você pode fazer para colher lá na frente aquilo que você vai plantar hoje? É muito importante calcular tudo aquilo que você faz ou vai fazer. Calcular antes. Preste atenção na sua vida. Preste atenção em quem são seus amigos. Preste atenção quem é aquela pessoa que você confia tudo. Cuidado. Muito cuidado. Eu não sei porque estou falando isso tão calmamente com você, mas eu estou falando porque uma pessoa, uma alma vale mais que o mundo inteiro. E alguém, em algum lugar, precisava

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2: E eu estou aqui no Monte Manaim, o lugar dos grandes milagres de Deus. E acabamos de subir a escada de Jacó, onde a promessa de Deus é subir e jamais descer. E do meu lado tem mais uma pessoa que vai contar o seu testemunho de fé. Qual o nome da senhora?
3: Geni Soares da Silva.
2: Dona Geni, e qual a sua cidade?
3: Ribeirão das Neves.
2: O que a senhora já recebeu através da senhora subir a escada de Jacó?
3: Olha, é muitas bênçãos, mas eu pensei em falar sobre uma bênção de 2015... que eu fui diagnosticada com arritmia cardíaca e chaga, essas coisas. Quando foi no mês de julho de 2015, eu fiz um voto de sacrifício em favor da cura da arritmia. E eu subi a escada de Jacó, não senti nada. E o médico, eu faço controle, porque ele pede, né? Exige exames e tal. Mas ele falou que a arritmia está controlada e tudo ok. Eu fiz o teste hoje de novo, não senti nada. E estou feliz porque o meu Deus é grande e Ele cura.
2: Curada através do sacrifício de fé aqui no Monte Manaim, através da senhora subir a escada de Jacó.
3: Sim, isso mesmo.
2: E a senhora acabou de subir a escada de Jacó, passou pelo altar, né, sagrado, marchar Beloim, o centro do poder de Deus. E como que está a senhora agora?
3: Estou muito bem, saindo daqui renovada, cheio de alegria. Porque grande é o nosso Deus.
2: Cheia de saúde, cheia de força, cheia de fé. É pra frente e pra cima.
3: Isso, pra frente e pra cima.
2: Em nome de Jesus. O que que a senhora fala pra essa pessoa que tá assistindo a senhora contar o seu testemunho, que tá sofrendo, que não conhece a força de estar no Monte Manaim, o poder que tem o sacrifício de fé?
3: Que venha para o santuário, faça também o sacrifício, que Deus tem bênção para todos.
2: Monte Manaim é o lugar dos grandes milagres de Deus.
3: Grandes milagres de Deus, sim.
2: Que Deus seja louvado. É mais uma pessoa aqui no Monte Manaim. Conta no seu testemunho de fé.
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1: Placa de igreja não salva, quem salva é Jesus. Você que é idólatra, você vai para o inferno. Porque você está achando que a placa da sua igreja vai te salvar, você vai para o inferno. Você é idólatra. Você que acha que vai levantar uma carteirinha para Jesus e vai dar uma carteirada em Jesus quando ele voltar, você vai ficar. Se você não tiver testemunho, não adianta você falar, é só o sangue do Cordeiro, que não adianta não. O sangue de Jesus tem poder sim, para aqueles que dão testemunho.
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9: Um homem com uma força sobrenatural. No Monte Manaim, todos viram ele orar no altar do castiçal e a chuva de milagres descer. Muita gente foi curada na hora com a chuva sobrenatural. ele sempre foi chamado de o homem dos milagres.

0: Ele viaja pelo Brasil recolhendo cadeira de rodas, muletas e aparelhos de pessoas curadas através da sua oração. Impressionante o poder sobrenatural que Deus lhe concedeu. Uma certa vez, ele mandou as pessoas comprarem nas lojas da cidade um lenço branco comum, que nunca tivesse sido usado. Mandou as pessoas colocarem o lenço no local da enfermidade. E orou pedindo a Jesus que curasse as pessoas e tocasse no lenço com suas mãos ensanguentadas. Quando terminou a oração, ele mandou as pessoas olharem para o lenço e lá estava a marca do sangue, como sinal do toque das mãos ensanguentadas de Jesus. No Monte Manaim, onde esse homem ora, os anjos aparecem de forma sobrenatural. As pessoas veem a olhos nus os anjos de Deus que moram ali, na montanha sagrada de Manaim. Lá também foi fotografada uma porta misteriosa, junto ao rio sagrado, num lugar onde não há construção. Que mistério há nesse homem? Como explicar a oração que ele fez pelo rádio, mandando os espíritos que se escondem dentro das casas se manifestarem nas garrafas d'água? E sem tocar em nenhuma garrafa, apenas orando pelo rádio, muitas garrafas estouraram. Outras entortaram como se tivessem sido levadas ao fogo. E em outras apareceram terra de cemitério e bichos. Como explicar esses fenômenos sobrenaturais realizados através da simplicidade desse homem de Deus? A oração que ele faz para quem está com feitiçaria nas mãos, fazendo travar as mãos das pessoas de tal forma que elas não conseguem separar uma mão da outra. A oração de Manassés, que faz a pessoa esquecer completamente o passado de sofrimento dela. E mesmo que ela tente lembrar, ela não consegue mais. As pessoas que vão ao Monte Manaim perguntam: como pode um homem ter tanto poder assim? E às vezes que vimos ele tirar dores com a mão e ainda mostrar para as pessoas ao dizer: a dor dela está aqui na minha mão. E perguntar à pessoa: parou de doer? E a pessoa responder: sumiu a dor. Ele mostra na mão dele: a sua dor está aqui. Que mistério há nesse homem? Quem é ele para fazer isso? Por que ele é tão simples? A resposta é uma só. Estamos diante de um verdadeiro apóstolo de Cristo. O apóstolo Davi, missionário Adelino de Carvalho.
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lugar dos grandes milagres de Deus. Onde milhares de pessoas já foram curadas, tiveram visões de anjos, um lugar sagrado, onde o apóstolo sempre ora pelo povo.

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1: Esta é a prece da meia-noite. Quando os dois ponteiros do relógio apontam para os céus, milhares e milhares de católicos, espíritas, protestantes e evangélicos formam comigo a grande força espiritual, a prece da meia-noite. Pelos que choram, pelos carentes de amor e de afeto, pelos injustiçados e encarcerados, e por todos aqueles que, irmanados numa grande força do pensamento positivo, fazem comigo a poderosa oração da proteção.

volta. Diante da Arca da Aliança, da estrela reveladora dos mistérios espirituais, do castiçal sagrado e da força espiritual, da espada do Arcanjo Miguel, invoco o poder mais alto.

Chagas abertas, Sagrado Coração, todo amor e bondade, o sangue de Nosso Senhor Jesus Cristo no meu corpo se derrame hoje e sempre. E eu andarei vestido e armado com as armas espirituais de Deus, para que meus inimigos, tendo pés, não me alcancem, tendo mãos, não me peguem, tendo olhos, não me enxerguem, e nem pensamentos eles possam ter para me fazer mal. Armas de fogo o meu corpo não alcançarão, facas e lanças se quebrem sem ao meu corpo chegar, cordas e correntes se arrebentem sem o meu corpo amarrar. O arcanjo Miguel derrube meus inimigos com o poder de sua espada de fogo. Jesus Cristo me proteja e me defenda com o poder de sua santa e divina graça. O Espírito Santo me cubra de luz e me guie na verdade. E Deus, com sua infinita misericórdia e grande poder, seja meu defensor contra as maldades e perseguições de meus inimigos. E eu, para sempre, saberei dizer graças a Deus.

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3: E a palavra que Deus colocou na minha boca para falar com uma pessoa dentre as milhares no dia de hoje é uma revelação muito profunda e que essa pessoa está esperando de Deus uma resposta. Ela já questionou, inclusive, se Deus não está olhando para ela. Por que que Deus não está olhando para ela? E eu vou dizer para você com muita firmeza, muita clareza também, o que você não gostaria de ouvir, mas precisa ouvir. Deus está olhando para você, sim. Coisas muito piores já eram para ter acontecido com você. Deus está olhando para você, sim. O problema não está em Deus, está em você. Porque você quer que seja do seu jeito e não vai ser do seu jeito. Ele é Deus, Ele é Senhor, e nós não somos nada, eu não sou nada, você não é nada. Quem somos nós para querer impor para Deus o que queremos da forma que queremos? Deus vai fazer por nós, se Ele quiser fazer. Deus vai fazer por você, se Ele quiser fazer. Se você provocar o milagre vai acontecer e você vai receber. Se você não provocar o milagre, não adianta esperar, porque o milagre não vai acontecer, você não vai receber nada de Deus e sua situação vai continuar piorando. Entendeu a resposta? Pegou a revelação? Porque o mundo espiritual, ele é uma dinâmica, ele não fica parado. Ou hoje você estará melhor do que ontem, ou pior. Não fica a mesma coisa. Observa a sua vida. De uns tempos para cá, vem descendo o morro. As coisas vêm piorando. E aí você pergunta, por quê? Por que que vem piorando? Por quê? Porque você, ao invés de usar as suas armas espirituais, a sua fé, a sua capacidade de provocar o milagre de Deus a seu favor, você está tratando com desleixo o que você deveria colocar em primeiro lugar. Eu vou exemplificar. Eu tenho um problema para resolver na vida do meu filho. A primeira coisa que eu tenho que fazer antes de falar: Deus, eu tenho um problema com meu filho, preciso que o Senhor resolva o problema do meu filho para mim. A primeira coisa que eu tenho que fazer é me apresentar a Deus, lógico, e dizer: Senhor, eis-me aqui, eis aqui a minha fé, eis aqui meu sacrifício, eis aqui a minha fé, eis aqui meu sacrifício.

coisa de Deus, impondo a Deus as suas condições, o seu jeito, o seu formato. Ele é Senhor. Eu não sou nada, nem você. A Bíblia diz: humilhai-vos, humilhai-vos. Não é os outros te humilhar, não. É você. Humilhai-vos perante a potente mão de Deus e Ele vos exaltará. Se eu me humilho, Ele me levanta. Se eu me exalto, Ele me abate. Você está distante, afastado, afastada, volte. A primeira coisa, volte ao primeiro amor. Não adianta dar murro em ponta de faca, vai machucar sua mão. Não vai adiantar. Volte ao primeiro amor. Essa revelação é para uma pessoa. Antes que seja tarde, volte.

Esta canção, senhor, é uma canção de quem se arrependeu de um dia ter te deixado. E está aqui pra dizer: eu volto, senhor.

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2: Primeiro Crônicas 29, 10 em diante. Eu vou ler a partir do versículo 7, para ficar mais fácil ainda. Primeiro Crônicas 29, a partir do versículo 7. Olha que coisa fantástica. E deram para serviço da casa de Deus. Olha, tudo na Bíblia é assim. É uma troca. Primeiro você faz para Deus, depois Deus faz para você. 5.000 talentos de ouro e 10.000 dracmas e 10.000 talentos de prata e 18.000 talentos de cobre e 100.000 talentos de ferro. E os que se acharam com pedras preciosas deram as pedras preciosas para o tesouro da casa do Senhor na mão de Jeiel, o Gesonita. E o povo se alegrou do que deram voluntariamente. É voluntário, a oferta é voluntária. Você não é obrigado a dar nada. Você não é obrigado a fazer nada para Deus, como Deus também não é obrigado a fazer nada para você. Não adianta você achar que Deus vai fazer por você só porque você vem na igreja. Não vai não, irmão. Pense isso não. Você não é obrigado a fazer nada para Deus. Deus também não é obrigado a fazer nada por você. Você faz para Deus, Deus faz para você. Você cumpre o seu voto e Deus cumpre a parte dele. Você não cumpre o seu voto, não espera nada de Deus, não. Você não cumpriu com ele? Tem pessoas que acham que o caminho é largo. Não é largo, não, irmão. É estreito. 9. E o povo se alegrou do que deram voluntariamente, porque com coração perfeito deram voluntariamente ao Senhor. E também o rei Davi se alegrou com grande alegria, pelo que Davi louvou o Senhor perante os olhos de toda a congregação e disse: bendito és tu, Senhor Deus, nosso Pai Israel, Deus de nosso Pai Israel, de eternidade em eternidade. Lindo, né? Davi, que era miserável, agora estava construindo uma casa para Deus. Pai de Israel, nosso Pai, tua é, Senhor, a magnificência e o poder e a honra e a vitória e a majestade, porque tudo é teu, Senhor. Tudo quanto há nos céus, na terra, é teu, Senhor. O reino é teu, Senhor. E tu te exaltaste sobre todos como chefe. Tudo é teu, Senhor. Então o Senhor pode me dar tudo que o Senhor tem, porque eu vou ser grato. Levanta a mão direita e fala assim: o grato recebe mais. Mais forte. Levanta a mão direita e fala: o grato recebe mais. Segunda vez: o grato recebe mais. Eu quero junto comigo, junto comigo. Terceira vez, um, dois e... o grato recebe mais. Quarta vez, o grato recebe mais. Quinta vez, o grato recebe mais. Sexta vez, o grato recebe mais. Comigo, me acompanha, vamos lá. Me acompanha, fica esperto, Jacó. Não seja Isaú, não. Jacó, vamos lá, agora é a sexta vez, né? Sexta vez, hein? Sétima, sétima vez agora. Comigo, um, dois e... o grato recebe mais. Aleluia. Aleluia. Aleluia. Oh, meu Pai, pode me dar mais, porque eu sou grato, Senhor. Fecha os seus olhos. Fecha os seus olhos, repita comigo. Meu Pai. Repita em voz alta. Oh, meu Pai. O Senhor pode me dar mais, porque eu sou grato a Ti, Senhor. Pode me dar mais saúde, mais prosperidade, mais paz, mais alegria, mais dinheiro, mais amor, porque eu sou grato, Pai. Eu sou grato a Ti, Senhor. Eu sou muito grato a Ti, Pai.

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1: Estamos no Monte Manaí, o lugar dos grandes milagres de Deus, com mais um testemunho de fé. Qual é seu nome?
2: Edna Aparecida Pires Ribeiro.
1: E a sua cidade, dona Edna?
2: De Brumadinho.
1: O que, que a senhora já recebeu de Deus nesse lugar forte, lugar dos grandes milagres de Deus, que é o Monte Manaí?
2: Sim, eu já recebi muitas bênçãos, né? A libertação da minha filha das drogas, a cura do meu esposo aqui também. E a minha cura também, que eu tinha problema de esporão. Aí eu tinha um problema de esporão, que o médico falou comigo que eu tinha de usar uma injeção e o valor dela era R$300. Aí eu tinha de usar nos dois pés, que eu não aguentava nem colocar os pés no chão, tá? Aí eu falei com o médico, falei, não, eu não vou tomar essa injeção não, porque eu creio na minha cura. Aí eu vim no Monte Manaí, tá, no dia da escada de Jacó, e subi com fé. Assim que eu desci, eu já senti que eu já não tinha nenhuma dor mais, tá? E Deus, até hoje, eu não tenho mais dor nenhuma nos meus pés.
1: E a senhora sofreu com essa enfermidade nos pés durante quanto tempo?
2: Há uns 4 anos que eu sofria dessa dor.
1: 4 anos fazendo acompanhamento médico, tomando remédio, né? Com dificuldade para andar. Veio ao Monte Manaí através do sacrifício que gera milagre. Hoje a senhora está curada?
2: Sim, hoje estou curada, em nome de Jesus.
1: Subiu a escada de Jacó?
2: Subi a escada de Jacó, sentindo dor, mas eu subi. Na hora que eu voltei, eu já não tinha dor nenhuma mais nos pés.
1: O que a senhora fala para essa pessoa que está assistindo a senhora agora, contando o seu testemunho do milagre? Porque foi um milagre. O médico falou que a senhora precisava de tomar injeção, fazer tratamento. E a senhora usou foi a fé. E o sacrifício gerou esse milagre.
2: Sim. Eu digo para as pessoas, né, que tiver algum problema, vim procurar, né, o santuário e vim fazer o sacrifício aqui no Monte Manaí. E quem vem, recebe a cura e as bênçãos.
1: Graças a Deus, que Deus seja louvado. É mais uma pessoa contando o seu testemunho de fé aqui no Monte Manaim, que é o lugar dos grandes milagres de Deus.
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1: Agora tudo depende dos seus olhos. Se os seus olhos forem bons, todo o teu corpo será iluminado, porque os olhos são a candeia, o luzeiro do nosso corpo. Se os seus olhos forem maus, eu falei isso para um senhor, eu falei, o senhor vem aqui à toa na igreja. Ele falou, por quê? Eu falei, porque o senhor não obedece, não faz o que o profeta manda. Se os seus olhos são ruins, não adianta rezar, orar, fazer corrente. O senhor só vê maldade. Ninguém presta para o senhor. Na verdade, é o senhor que não presta. O senhor não presta, irmão. Entrega a sua vida para Jesus, fala para ele libertar os seus olhos. O senhor tem demônio nos olhos. O senhor fala mal de todo mundo. A Bíblia diz que os olhos são a candeia do corpo, a luz do nosso corpo. Está na bondade dos nossos olhos. Se você quer que Deus salve seu pai, mude a sua forma de olhar as coisas de Deus. Se você quer que Deus salve a sua mãe, mude sua forma de olhar as coisas de Deus. É a sua forma de ver com bondade, com amor, com fé. Eu vejo os irmãos que recebem milagres aqui, neste santuário aqui. São irmãos que entram na casa de Deus com bons olhos e não com olhos de Saul. Saul não teve perdão, porque ele julgava o Espírito Santo que usava o profeta Samuel. Vamos à leitura? Eu vou ler para vocês Mateus, capítulo 6, versículo 22. Diz assim: os olhos são a candeia do corpo. Se os teus olhos forem bons, todo o teu corpo terá luz. Tem uma versão que diz que todo o teu corpo resplandecerá. Não terá obra das trevas que entre no teu corpo, resplandecerá. Versículo 23. Eu li o 22, eu vou ler agora o 23. Se, porém, os teus olhos forem maus, o teu corpo será tenebroso. Sabe aquelas pessoas que vivem com dor no corpo, constantemente tem uma doença nova que aparece no corpo. Corpo tenebroso, porque os olhos são maus. Olho de invejoso, olho de rancoroso e olho de julgar, botar maldade nas coisas de Deus. Se, portanto, a luz que há em ti são trevas, tu estás em meio a uma grande treva. Não há saída para a tua vida.

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7: 1:20.
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2: É madrugada, paz e luz, meu irmão, minha irmã de fé. Que Deus te abençoe rica e abundantemente. Muita paz, muita luz para você. Madrugada de segunda-feira, depois de um final de semana maravilhoso, um sábado avivado, o celebrai, meu Deus. Olha, eu tive a oportunidade, eu queria antes de orar, fazer oração nessa madrugada, eu queria comentar um pouquinho sobre o celebrai. O resultado do celebrai no sábado refletiu no domingo em todos os santuários espalhados pelo Brasil. O avivamento do Espírito Santo, mover do Espírito Santo dentro dos santuários, na vida dos jovens, na vida dos adolescentes, das Marias, dos Valentes Davi, até das crianças. Foi grandioso o que aconteceu. Testemunhos lindos, maravilhosos. Eu ouvi testemunhos de jovens contando a experiência que tiveram no celebrai, experiência com o Espírito Santo. Jovens que passaram a sonhar, jovens que Deus colocou dentro deles o desejo de ganhar almas, fazer a obra para Deus. Que Deus seja louvado pela vida do apóstolo, da apóstola Sol, da vida dos jovens pastores do Jaés, porque quando você não fala, as pedras clamam. Por isso que Deus levanta homens e mulheres. Deus usa pessoas. Deus usa pessoas. E o Espírito Santo de Deus está usando pessoas de todas as idades. De todas as idades, as crianças, adolescentes, jovens, senhoras, senhores, pessoas de todas as idades que querem ser usadas pelo Espírito Santo de Deus. E no celebrai, nós tivemos ensinamentos preciosos. Com a apóstola Sol, Daniela Carvalho, o apóstolo esteve presente. E o apóstolo é aquele homem de Deus, porque eu vejo que o reino dos céus é família. Família. O reino dos céus é família. Nós estamos felizes da recuperação da Primaz, a Bispa Glória, que teve um problema de saúde, está recuperando. E o apóstolo mostrou essa transmissão ontem, como é importante você cuidar das pessoas. E o apóstolo é que é um homem de Deus que vive o que prega. Que vive o que prega. A atenção que ele tem dado para a nossa Primaz, a Bispa Glória Mariana de Alcântara, para sua filha Evelyn, e a igreja, que tem ela como companheira desta obra já de muitos anos. E ontem nós tivemos também a participação dos momentos que aconteceu no celebrai, e os jovens que voltaram para suas casas cheios do Espírito Santo. A Bíblia conta a história de um jovem chamado Estevão, que diz que era um jovem cheio do Espírito Santo. O testemunho de um jovem que eu ouvi, 17 anos o rapaz, 17 anos, 3 semanas que ele está na igreja, 3 semanas. Era um jovem que estava nas drogas, se perdendo, fumando. O santuário do lado da casa dele. Foi para o santuário, começou com o pastor, começou a congregar, fazer a corrente. Aí veio agora esse encontro. Ele lutou, os irmãos ajudou também ele a lutar para ir. E houve uma transformação na vida desse rapaz muito grande. E ele colocou dentro dele, eu quero ser um instrumento de Deus, eu quero ser um pastor. Eu sei que não é fácil ser pastor, mas eu quero ser um instrumento nas mãos de Deus e não na mão do diabo. Na idade que eu tenho, eu já levei muito jovem para o caminho errado, das drogas. Eu quero levar eles agora para o caminho de Deus. porque Deus mudou meu pensamento. Porque não adianta a pessoa estar dentro da igreja se ela não se converte, irmão. Tem gente que quer ficar nas coisas erradas, na prostituição, na bebedice, e quer que as coisas dão certo. Não vai. Não vai dar certo, não. Porque você não mudou a forma de pensar, a forma de agir. Jesus pregou: arrependei-vos. É preciso ter um arrependimento da sua parte. Não adianta você estar com um pé na igreja, um pé no mundo, não, fazendo coisa errada, achando que Deus vai se agradar disso. Não vai. Jesus falou uma coisa: conhecereis a verdade, e a verdade vos libertarás. Se você não deixa Deus entrar dentro de você, o mover do Espírito Santo, você vai na igreja, canta, dá glória a Deus, aleluia, faz jejum, mas sua cabeça não muda. Muda. Transformai-vos pela renovação do vosso entendimento, para que você tenha uma experiência com o Espírito Santo. Se a pessoa não se arrepende, ela não vai ter experiência com o Espírito Santo. Por que coxeais em dois pensamentos? Se você quer servir a Deus, serve a Deus. Se você quer servir o diabo, serve o diabo lá fora. Decida, fica em cima do muro, não. Quando Jacó decidiu ser Israel, ele pôs dentro dele: eu vou ser um vencedor. Eu não nasci para ser perdedor, não. Eu vou ter uma aliança com Deus. Fez aliança com Deus sobre a pedra. Teve a visão da escada. No topo da escada ele viu uma porta aberta, a porta dos céus. A oportunidade para ele de dar a volta por cima e ter uma história linda. Tem gente que tem uma história triste. Nós pegamos a Bíblia e vemos histórias aqui de pessoas que ouviu a Deus, tiveram a sensibilidade de ouvir a voz do Espírito Santo, mudaram, converteram do seu mau caminho. O apóstolo Paulo não gostava que falasse das coisas de Deus. Jesus mudou o pensamento dele. E olha o instrumento que Paulo fez, que foi nas mãos de Deus, gente. Olha que bênção que Paulo foi nas mãos de Deus. Deus transforma quando há espaço para Deus agir na sua vida. Nós entramos aí já preparando para o mês 7, mês da aliança com Deus. Tem muitos irmãos que eu vi lá no Celebrai, comentaram comigo: ó, já estou lavando a minha pedra, hein? Vou firmar minha aliança, renovar minha aliança sobre a pedra no Monte Manaim. Estou orando com ela de madrugada. E é isso aí, vamos orar juntos. Vamos orar junto todas as madrugadas, com o apóstolo, com a apóstola Sol, com o povo de Deus. Se você não tem, firme o seu pensamento: vou fazer minha aliança e vou ter minha pedra de Israel, a pedra de Jacó. E quem já tem, renova. Renova a pedra de Israel, a pedra de Jacó. E quem já tem, renova.

E quando uma pessoa está no erro, ela ignora a verdade. A verdade, às vezes, dói, porque ela quer ficar no meio da lama, no meio da sujeira, no meio da bagunça. E isso não combina com Deus. Como diz um texto da Bíblia, o porco voltou a se revolver na lama e o cão voltou seu próprio vômito. Deus limpou a pessoa, mas ela não quis ficar limpa. Ela voltou para a lama, o lamaçal da vida, da sujeira, das coisas do mundo. Mês 7, mês da aliança com Deus. Subida da escada de Jacó. Quem sobe, nunca desce. Que o Espírito de Deus revele você, que nessa madrugada o Espírito Santo possa envolver o seu corpo, a sua alma, a sua mente. Busque uma mudança antes que seja tarde demais. Vamos orar.

Nosso Deus e nosso Pai, a madrugada de segunda-feira, agradecemos pelas maravilhas, pelo mover do Espírito Santo no meio do povo da igreja, meu Deus. Porque o Senhor está trabalhando, está libertando as pessoas, os jovens, senhoras e senhores, adolescentes e crianças. Obrigado, meu Deus, pela revelação do Reino dos Céus, pela aliança forte que temos com Jeová Jiré, o Deus Todo-Poderoso. Cada pessoa que ora comigo com a sua pedra de Israel, a pedra da aliança, a firmeza sobre a nossa aliança, sobre a pedra, Pai. Aqueles que ainda não têm essa revelação, possam receber a revelação, procurar o profeta, a profetisa, serem preparados para subir a escada de Jacó num ato profético de força, de fé, de grandes vitórias e conquistas, meu Deus. Porque o melhor da nossa vida nós estamos preparando para viver o melhor nessa terra, em nome de Jesus. Que assim seja. Amém e graças a Deus. Nova aliança, nova unção. Quem sobe a escada de Jacó nunca desce. Paz e luz.

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2: E eu quero falar com você sobre descansar em Deus. Salmo 91 diz assim: aquele que habita no esconderijo do Altíssimo, à sombra do Onipotente descansará. Descansar à sombra, só descansa à sombra aquele que está perto de quem está fazendo a sombra, o Altíssimo. Quem desdenha, quem despreza a Deus, quem não tem tempo para Deus, quem não busca a Deus, não pode esperar de Deus alguma coisa. Porque não tem coisa pior do que o desprezo. Não tem coisa pior do que o desprezo. Um filho disse para a mãe: mãe, eu nunca afrontei a senhora, nunca xinguei a senhora, nunca agredi a senhora. E ela disse para o filho: meu filho, o desprezo que você me deu durante a vida inteira doeu mais do que uma afronta, doeu mais do que uma agressão, porque o desprezo dói. Machuca, sangra. Só quem já foi desprezado na vida sabe o que Deus sente quando nós, ou quando você, ou eu, ou qualquer pessoa dá as costas para Deus. Quando uma pessoa dá as costas para Deus, dá o desprezo para Deus, isso dói no coração de Deus. Machuca. E é muito triste porque Há uma maneira de enrolar a pessoa quando você não quer ir na casa dela. Você fala, uma hora eu vou lá. Vai amanhã, não, amanhã eu não posso porque eu vou trabalhar. Vai depois, depois eu não posso porque eu tenho um compromisso com um primo meu. Vai depois, depois eu não posso porque eu vou namorar. Vai depois, depois eu não posso porque eu vou viajar. Vai depois. E a pessoa vai enchendo de desculpa para dizer que ela não quer ir na sua casa. Eu não quero ir na sua casa. Seria muito melhor ela falar assim. E quando uma pessoa, ela dá desculpas para não ir à casa de Deus, ela não tem direito de reclamar da vida. Nossa, isso é certo. Ela não tem direito de reclamar. Por que que deu tudo errado? Você não tem direito de reclamar. Por que que as coisas têm dado errado para você? Quando damos as costas para Deus, é porque não queremos que Ele venha intervir na nossa vida, nem nos nossos problemas, nem na nossa casa, nem no nosso caminho.

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1: Uma das coisas que mais dói no coração do ser humano, dói na alma, é a ingratidão. A ingratidão é uma ferida na alma da pessoa. Mamãe me disse: criei 3 filhos, gerei e criei, com muito amor. Passei mal, meus filhos moram na mesma cidade que eu, um deles mora no mesmo bairro, e nenhum dos 3 me socorreu, nenhum dos 3 foi ver o que havia acontecido comigo. Pelo contrário, a minha filha achou que eu estava fingindo. Como dói a ingratidão! Como dói a ingratidão! E como é lindo a nossa convivência dentro do santuário. Meu Deus do céu, é uma família nova que a pessoa ganha na vida sem esperar, porque a pessoa vai para o santuário para receber uma cura, uma libertação, a solução de um problema, uma graça de Deus. E depois ela encontra ali uma família de amor. Interessante é que são pessoas que não têm vínculo algum sanguíneo umas com as outras, mas o vínculo espiritual, faz de nós a grande família de Deus, a grande família da fé. É um fortalecendo o outro. E eu estou aqui, ó, para passar força para você, para passar fé para você, e para abençoar a sua vida. Obrigado, Deus, pela vida deste meu irmão, desta minha irmã. Obrigado a você por existir no meu caminho, e nós estamos juntos, passando força um para o outro, nesta nossa caminhada sobre a face da terra. Os desafios são muitos, mas Deus é maior.

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1: Tudo que o bicho quer é que você cruze os braços. Porque você de braços cruzados, quietinho, sem fazer nada, fica mais fácil dele destruir sua vida.
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0: prepare e reflita agora em tudo que você vai ouvir neste momento. Pois pessoas que por meio de uma fé sacrificial obtiveram o seu resultado e alcançaram o milagre de Deus na sua vida. O que você vai ouvir agora é uma prova viva que Deus, que operou ontem, opera hoje e sempre. Vamos agora acompanhar mais um resultado de quem usou a fé e recebeu o seu milagre.
1: Eu estou aqui no santuário com mais uma pessoa que, através dos trabalhos fortes de batalha espiritual, alcançou de Deus a sua vitória e hoje vai estar contando o seu testemunho de fé. Qual é seu nome?
2: Cláudia Eustáquio Pereira.
1: E o que que aconteceu na sua vida no momento que você entrou dentro do santuário? Qual era o seu sofrimento?
2: Meu sofrimento, né, é que eu sempre tive um sonho, né? Então tinha que pôr esse sonho para fora. Eu morava de favor com meus pais, né? Então eu fiquei 24 anos, né, em busca dos sonhos. E aí vi falar, né, da escada de Jacó, falei, não, essa benção é para mim, né? Da onde que eu vim, né, pro santuário, né? Sacrifiquei. E hoje eu tenho meu apartamento, meu filho conseguiu também um apartamento em Betim, ele tem carro, ele tem moto, sabe? Então eu prosperei e hoje eu tenho um apartamento lá no Granja de Freitas.
1: Ô Cláudia, você chegou no santuário, no fundo do poço.
2: No fundo do poço, sabe? Fui muito humilhada, né? Porque eu não tinha, faltava as coisas, né? E estive, né, numa determinada igreja e falava para mim perseverar, que o Senhor é contigo. Eu falava, mas olha, que Deus é esse? Aí eu participando da reunião, né, da minha casa, né, minha vida, o dirigente falou, se você ficar aqui, nada vai acontecer na sua vida. Eu falei assim, ah, eu já sei onde está a minha resposta. Minha resposta está no Monte Manaim. E a fé, né, é só obedecer.
1: Chegou no santuário, a sua profetisa te orientou a subir na escada, a subir a escada de Jacó, fazer o seu pedido de fé, sacrificar, e hoje você está dando o seu testemunho para a glória de Deus.
2: Hoje eu estou dando meu testemunho para a glória de Deus, né? E eu dei o meu tudo, né? Porque é a minha fé. E aí eu consegui a chave, né, do meu apartamento. Meu aniversário é 18 de julho. Aí quando foi dia 2 de agosto, eu mudei para onde eu estou, que vai fazer, tem 8 anos, né, que eu estou lá, no Granja de Freitas, perto do, né, do centro.
1: A promessa de Deus na vida daquela pessoa que sobe a escada de Jacó é subir e jamais descer. E é o que tem se cumprido na sua vida depois que você subiu a escada de Jacó.
2: Verdade. É só obedecer e, né, e crer que a vitória vem. Mas você tem que agir. Né, fé e ação. Não adianta você ficar orando, né, e parar, não, porque nada vai acontecer na sua vida. Então, graças a Deus, né, só prosperidade. Deus me prosperado mais ainda. E eu sei que grandes coisas Deus tem para mim, né? E essa pessoa agora que está me vendo, que ela obedeça e vá, que a vitória é certa.
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1: Lucas, capítulo 8, versículo 1. E aconteceu depois disso, que andava de cidade em cidade e de aldeia em aldeia, pregando e anunciando o evangelho do reino de Deus. E os 12 iam com ele. Então Jesus saiu pregando o evangelho do reino. O que é evangelho do reino? É diferente do evangelho da salvação. O evangelho da salvação diz que depois que você morrer, você vai conquistar tudo. Depois que você morrer, você vai ser feliz. Depois que você morrer, você vai ter paz. Depois que você morrer, você vai prosperar. Depois que você morrer, você vai ser feliz no amor. Depois que você morrer... Esse é o evangelho da salvação. Mas o evangelho do reino, ele diz, Iá, ou seja, é agora, agora que você vai ser feliz. É aqui que vai começar o céu para você. É aqui que você vai ter vitória. É aqui que você vai começar a ter prosperidade. Então vamos prosseguir. Eu estou no reino dos céus. Eu estou no reino dos céus, irmãos. Eu estou no reino dos céus. Eu quero mais é ser feliz. Versículo 2. E também algumas mulheres que haviam sido curadas de espíritos malignos e de enfermidades. Espíritos malignos, espíritos de enfermidade. Tem doença, muitas doenças que são espirituais. Não adianta tomar remédio, porque a doença é espiritual. Para ser curada, a pessoa tem que ser liberta dos espíritos das trevas. Maria, chamada Madalena, a qual saíram 7 demônios. Olha aqui o sofrimento de Maria Madalena. Eu creio que foi por isso que ela deu aquela oferta alta para Jesus, derramou aquele perfume de alabastro caríssimo, perfume de reis aos pés de Jesus, porque ela sofria com os demônios. E a pessoa que sofre, ela não tem outra saída a não ser sacrificar, porque o sacrifício gera milagres. Então ela apresentou a Deus. Versículo 3. E Joana, mulher de Cusa, procurador de Herodes. Ele era promotor de justiça, ele era procurador da república, ele era procurador do império romano, porque Herodes era o rei de Roma que imperava e escravizava os judeus. E Susana e muitas outras mulheres que serviam a Deus com seus bens, que serviam a Deus com suas primícias. Está aqui escrito que serviam a Deus com suas fazendas, com seus bens. É muito importante a generosidade da mulher que serve a Deus, do homem que serve a Deus, do jovem que serve a Deus.

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1: 2h31.
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2: O crescimento espiritual é uma necessidade para toda aquela pessoa que busca uma vida melhor, uma vida de paz, uma vida com preenchimento do vazio na alma. Diz a palavra de Deus: o meu povo, disse Deus, tem sofrido por falta de conhecimento. Eu tenho procurado no nosso programa trazer, através da participação de companheiros e companheiras, uma visão maior da grandeza de Deus para a nossa vida, da grandeza de Deus para o propósito do Pai em levantar seus filhos. Enquanto o mundo quer te ver por baixo, e a trama maligna do mundo é te jogar para baixo e levar você ao fracasso e a derrota, Deus quer levantar você e colocar você por cima. O crescimento espiritual vem através do conhecimento. Diz a palavra de Deus: o meu povo tem sido destruído por falta de conhecimento espiritual. Nós vamos agora a mais um quadro importante do nosso programa.
0: Diz a palavra de Deus:
3: a sabedoria edificou sua casa e lavrou suas sete colunas. Provérbios 9:1.
0: Quando Salomão, filho de Davi, assumiu o reino de Israel, ele pegou um reino falido, empobrecido pelas derrotas sofridas por inimigos que tomaram do povo de Deus suas riquezas. Diante das dificuldades e sem ver a saída, Salomão convocou todo o povo a fazer um grande sacrifício a Deus. Ao ver o sacrifício perfeito no altar, Deus viu a fé de Salomão no sacrifício oferecido no altar. E aquele sacrifício tocou no coração do Pai, que desceu do céu e disse a Salomão para lhe fazer um pedido. Salomão então pediu a Deus

0: sabedoria e conhecimento. Mas Deus lhe deu mais. Deus deu a Salomão muito mais do que ele pediu: saúde, riqueza, longevidade e vitória sobre todos os inimigos. Bárbara Barcelos agora traz para você as sete colunas da sabedoria.
1: O temor do Senhor é o princípio da sabedoria.
2: Erros e acertos. Certo dia, o professor, dando a sua aula, escreveu no quadro a tabuada de 9. E ele começou escrevendo: 9 vezes 1 = 7. 9 vezes 2 = 18. 9 vezes 3 = 27. 9 vezes 4 = 36. 9 vezes 5 = 45. 9 vezes 6 = 54. 9 vezes 7 = 63. 9 vezes 8 = 72. 9 vezes 9 = 81. 9 vezes 10 = 90. Na sala não houve quem não fizesse piadas pelo erro que ele havia cometido. 9 vezes 1 nunca foi 7. 9 vezes 1 = 9. Depois de muito tempo de risada, gargalhada e muita zombaria, o professor esperou que todos se calassem. E quando não havia nenhuma mais risadinha, ele explicou: é assim que o mundo vê você. Eu errei e errei de propósito, para mostrar a vocês como o mundo se comporta diante de algum erro seu. Ninguém te elogiou por ter acertado 9 vezes. Ninguém te viu acertando ou te deu parabéns pelo seu acerto. Mas todos te ridicularizaram, te blasfemaram, te humilharam, te zombaram, porque você errou apenas uma vez. Assim é a vida. Devemos aprender a valorizar as pessoas pelos acertos. Há pessoas que acertam muito mais do que erram, mas acabam sendo julgadas por apenas um único erro, e não são valorizadas pelos outros 9 acertos. Isso serve para todos nós. Mais elogios e menos críticas. Mais amor e carinho e menos ódio e crueldade. Pense, reflita sobre isso e que Deus abençoe você.

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2: E a palavra que Deus colocou na minha boca para falar com uma pessoa, dentre as milhares, no dia de hoje, é uma revelação muito profunda, e que essa pessoa está esperando de Deus uma resposta. Ela já questionou, inclusive, se Deus não está olhando para ela. Por que que Deus não está olhando para ela? E eu vou dizer para você com muita firmeza, muita clareza também, o que você não gostaria de ouvir, mas precisa ouvir. Deus está olhando para você, sim. Coisas muito piores já eram para ter acontecido com você. Deus está olhando para você, sim. O problema não está em Deus, está em você. Porque você quer que seja do seu jeito e não vai ser do seu jeito. Ele é Deus, Ele é Senhor, e nós não somos nada, eu não sou nada, você não é nada. Quem somos nós para querer impor para Deus o que queremos da forma que queremos? Deus vai fazer por nós, se Ele quiser fazer. Deus vai fazer por você, se Ele quiser fazer. Se você provocar o milagre vai acontecer e você vai receber. Se você não provocar o milagre, não adianta esperar, porque o milagre não vai acontecer, você não vai receber nada de Deus e sua situação vai continuar piorando. Entendeu a resposta? Pegou a revelação? Porque o mundo espiritual, ele é uma dinâmica, ele não fica parado. Ou hoje você estará melhor do que ontem, ou pior. Não fica a mesma coisa. Observa a sua vida. De uns tempos para cá, vem descendo o morro. As coisas vêm piorando. E aí você pergunta, por quê? Por que que vem piorando? Por quê? Porque você, ao invés de usar as suas armas espirituais, a sua fé, a sua capacidade de provocar o milagre de Deus a seu favor, você está tratando com desleixo o que você deveria colocar em primeiro lugar. Eu vou exemplificar. Eu tenho um problema para resolver na vida do meu filho. A primeira coisa que eu tenho que fazer antes de falar: Deus, eu tenho um problema com meu filho, preciso que o Senhor resolva o problema do meu filho para mim. A primeira coisa que eu tenho que fazer é me apresentar a Deus, lógico, e dizer: Senhor, eis-me aqui, eis aqui a minha fé, eis aqui meu sacrifício, eis aqui minha adoração. Primeiro eu agrado a Deus, para depois de provocar, de chamar a atenção de Deus, de provocar o milagre, eu pedir o que eu quero. É impossível você querer receber alguma coisa de Deus impondo a Deus as suas condições, o seu jeito, o seu formato. Ele é Senhor. Eu não sou nada, nem você. A Bíblia diz: humilhai-vos. Humilhai-vos. Não é os outros te humilhar, não. É você. Humilhai-vos perante a potente mão de Deus, e Ele vos exaltará. Se eu me humilho, Ele me levanta. Se eu me exalto, Ele me abate. Você está distante, afastado, afastada, volte. A primeira coisa, volte ao primeiro amor. Não adianta dar murro em ponta de faca, vai machucar sua mão. Não vai adiantar. Volte ao primeiro amor. Essa revelação é para uma pessoa. Antes que seja tarde, volte.

Esta canção, senhor, é uma canção de quem se arrependeu de um dia ter te deixado. E está aqui pra dizer: eu volto, senhor.

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7: 3 e 4.
8: É madrugada e eu tenho uma palavra de Deus para você hoje. Paz e luz para você, que o nosso Deus te abençoe rica e abundantemente, em nome de Jesus. Olha o que diz a palavra de Deus em Salmos 103, versículos 17 e 18. Mas o amor leal do Senhor O seu amor eterno está com aqueles que o temem, e a sua justiça com os filhos dos seus filhos, com os que guardam a sua aliança e se lembram de obedecer aos seus preceitos. Olha o que Deus diz aqui, que aqueles que guardam a sua aliança e se lembram de obedecer aos seus preceitos, a estes o amor leal do Senhor está presente. O amor eterno do Senhor é real na sua vida. No mês de julho, o mês 7, o 7 que representa o número perfeito de Deus, nós renovamos a nossa aliança. Porque a gente precisa de Deus na nossa vida. Quanta promessa Deus faz para aquele que guarda a aliança com Ele. Ele promete fazer justiça em favor dos filhos dos seus filhos. Aquele que tem uma aliança com Deus, Deus promete, eu vou fazer justiça em favor dos seus filhos. Porque você tem uma aliança comigo. Você guarda a minha aliança, como está escrito aqui. Você obedece a minha palavra, os meus preceitos, você segue. E essa é uma receita para a vida. Tanta gente fazendo aliança com tantas coisas, né? Tanta gente confiando em tantas coisas, em tantas pessoas. Porque tudo que você divide uma confiança, né? Dedica ali uma confiança com relação aos resultados da sua vida, é uma aliança. Então você faz aliança com seu cônjuge, você faz aliança com seus filhos. São alianças sagradas aos olhos de Deus. Mas você também faz uma aliança numa sociedade. Você faz uma aliança num negócio. Você faz uma aliança numa parceria. Você está vinculando você a alguém ou a algum produto ou a algo que vai trazer um resultado que você julga ser benéfico para a sua vida. Você faz tanto tipo de aliança. Você vincula sua assinatura, você firma uma aliança com tanta gente, com tantas coisas que de fato são importantes. Mas tem tanta gente sofrendo pela falta de conhecimento e de responsabilidade espiritual em praticar a palavra de Deus que nos manda fazer a nossa aliança com Deus acima de tudo. Não basta só a parte da aliança de Deus para com os homens. Cada pessoa tem que tomar a decisão de fazer a sua aliança para com Deus. É individual, por isso que eu tenho falado a importância de você entender que a aliança é uma decisão que cada um de nós escolhemos diante de Deus. A aliança, como num casamento, é recíproco. Eu e Deus, Deus e eu. Antes de Davi fazer aliança com Deus, ele era esquecido, ele era desprezível aos olhos dos homens. Mas quando ele firmou sua aliança com Deus, a vida de Davi foi mudando radicalmente. Deus colocou Davi numa posição de tanto poder, de tanta honra, que só mesmo Deus poderia fazer por ele como ele fez de fato. Tem tanta coisa na vida da gente que só uma aliança com Deus vivo, com Deus trino, o único e verdadeiro Deus de Israel, é capaz de fazer na nossa vida. Que Deus venha poderosamente sobre a sua vida, te encher de ânimo, de saúde, de forças, de sonhos, de visão, para que pela fé você conquiste tudo e glorifique o nome do Deus Todo-Poderoso pelas suas vitórias, pelas suas superações, pelas suas conquistas e pelos seus sonhos realizados pelo poder de Deus, em nome de Jesus. Jacó, ele teve muito além do que ele imaginou ou pensou, porque ele teve uma aliança com Deus vivo, que faz na vida daquele que tem uma aliança com ele, muito além de tudo aquilo que você possa imaginar ou pensar, por causa do poder dele, que opera em nós. É madrugada e eu quero, nesse momento, orar por você.

Deus e meu Pai Todo-Poderoso. É madrugada e nós estamos aqui em mais uma madrugada, te buscando de todo o nosso coração. O Senhor é a nossa vida. Ai de nós, Senhor, é o Teu Espírito Santo a nos guiar, a nos revelar, a nos dar vida em abundância e poder para reinar em vida com Cristo nesta terra. Obrigada, Senhor, por tanto bem que o Senhor só nos faz. Obrigada pelo reino dos céus. Obrigada pela direção para exercermos batalha espiritual. Obrigada, Senhor, porque cada dia que nasce, a cada manhã, a Tua palavra nos assegura que as misericórdias do Senhor se renovam sobre nós. E esta é a razão de não sermos consumidos pelo pecado, pelas nossas falhas, pelos nossos erros. Por mais que tentemos acertar, Senhor, ainda assim, na condição de seres humanos, pecamos, falhamos. Mas a Tua graça, o Teu poder de amor tão grande, misericórdia infinita, nos alcança quando somos humildes e reconhecemos que grande é o Senhor na nossa vida. Na nossa fraqueza, o Senhor se mostra grande e forte, porque somos fiéis e tememos ao Senhor. Muito obrigada, meu Deus, por esse dia que começa. Abençoe a vida desta minha irmã, deste meu irmão que ora comigo agora. Aonde quer que essa pessoa esteja, que ela seja cheia desta força da revelação do reino dos céus, para que ela reine em vida com Jesus nesta terra, no reino dos céus, e não mais sofra no subjugo do inimigo, colocando ela por cauda e não por cabeça, porque ela nasceu para reinar, ela nasceu para dominar. O Senhor deu a ela poder para reinar e não para ser dominada. Então que ela receba essa revelação, esse despertamento, e pela fé tome posse do lugar que ela tem, que o Senhor conquistou para ela, em nome de Jesus. Eu passo força de fé para esta pessoa vencer qualquer que seja a luta que ela esteja enfrentando, e vencer na vida espiritual, porque se a gente tem vitória espiritual, Tua palavra nos ensina, meu Deus, que a gente tem vitória em todas as áreas da nossa vida. Muito obrigada, Senhor, pela Tua palavra que nos guia, que nos revela, que nos instrui a cada dia como devemos viver. Em nome de Jesus, amém. Graças a Deus.

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2: Agora eu vou ler Apocalipse 17. Fique de pé. 17:1. Eu vou falar totalmente o contrário. A senhora falou da noiva, que é pura, que é cheia de amor, cheia de sonhos. Eu vou falar da prostituta, que é cheia de podridão, vazia de amor, cheia de sofrimento e humilhação, e que na Bíblia representa o mundo aí fora, de trevas, de acusações, de doenças, de horrores. De pé, por favor. Diz assim Apocalipse 17:1: e veio um dos sete anjos que tinham as sete taças e falou comigo, dizendo: vem e mostrar-te-ei a condenação. Aí já começa a condenação de Deus sobre aqueles que não pertencem à noiva do Cordeiro, que não são da igreja. A condenação da grande prostituta que está assentada sobre muitas águas. Muitas águas, muitas conversas irônicas, piadas. Aliás, a besta do Apocalipse é o espírito de ironia, o espírito de zombador, sabe? O espírito de desfazer das coisas de Deus, desfazer da palavra de Deus e transformar a palavra de Deus em piada. Por isso que é besta, é besta. Versículo 2: com a qual se prostituíram os reis da terra, os que habitam na terra se embebedaram com o vinho da sua prostituição. Eu vi uma entrevista com uma prostituta reclamando que os prostíbulos, os cabarés, estão indo à falência, porque homens que procuravam em São Paulo os cabarés não estão procurando mais, que eram pessoas do interior, do agronegócio, E o repórter, então, chegou a uma conclusão que a prostituição, os cabarés estão desaparecendo porque o mundo virou um grande prostíbulo. Hoje o mundo, por todo lado, tem pessoas que não têm mais o menor respeito ao corpo, ao templo do Espírito Santo. E isso é terrível. E continua dizendo o texto: e levou-me em espírito a um deserto e vi uma mulher assentada sobre uma besta de cor escarlate, que estava cheia de nomes e blasfêmia, e tinha 7 cabeças e 10 chifres. 7 cabeças e 10 chifres. Confusão, confusão. O mundo vive uma confusão mental. O mundo não sabe qual direção seguir. As pessoas estão perturbadas. As pessoas estão enlouquecidas. Olha, a gente vê essas coisas acontecendo por aí. São coisas que mostram o estado de espírito da pessoa, como está a cabeça da pessoa, agredindo umas às outras, sabe? E provocando situações de morte e destruição. Pessoas com a cabeça dominada pelo diabo. E a mulher que estava vestida de púrpura e de escarlata, adornada com ouro, pedras preciosas, pérolas, e tinha na mão um cálice de ouro cheio de abominações. O cálice é a ceia. Abominação é blasfemar contra a ceia do Senhor. E cheio de imundice da sua prostituição. E na sua testa estava escrito o nome: Mistério, a Grande Babilônia, a mãe das prostitutas. Babilônia, da palavra grega Babel, que quer dizer confusão. É a mãe das prostitutas e abominações da terra. Preste atenção numa coisa. Não deixe o mundo te destruir, não. Não divida sua cabeça com as trevas. Não deixe Satanás te destruir, não. Não mude sua forma de pensar, não. Não existe felicidade fora da família. Não existe felicidade na prostituição. Não existe felicidade nos bordéis, nem nas boates. Não existe paz no mundo. Quem dá paz para as pessoas é só Jesus. Quem dá alegria de viver para as pessoas é só Jesus. Quem salva é só Jesus.

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1: Quando eu fui curado, eu não mando ninguém fazer isso, tá? Não estou mandando você fazer não, tá? Eu fiz, isso é problema meu. Quando eu fui curado, que eu li na Bíblia que Deus, ele poderia me curar da epilepsia. Eu estava cansado de babar, eu estava cansado de dar ataque epilético. Então eu peguei meus remédios e joguei fora. E disse, Deus, agora a minha parentela toda tá me achando que eu tô louco. Tá todo mundo, minha família toda achando que eu enlouqueci porque eu joguei fora os remédios. Ou o Senhor me cura, ou o Senhor me cura. Sacrifiquei e nunca mais dei ataque epilético.
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1: Fizeram os filhos de Israel. Israel é quem? Jacó. Não era Jacó o nome dele? E ele, depois da revelação, se tornou Israel. Sim ou não? Fizeram os filhos de Israel. Eles tinham a bênção. Eles eram da igreja. Fizeram os filhos de Israel que era mal perante o Senhor. Deixaram de entregar o dízimo, deixaram de adorar a Deus, deixaram de ser fiéis a Deus, deixaram de tomar santa ceia, deixaram de jejuar, deixaram de praticar o amor de Deus, deixaram de evangelizar. Fizeram os filhos de Israel o que era mal perante o Senhor. Não é perante o homem, não. Perante o homem o cara pode te bajular, é perante Deus. O que vale é perante Deus. O que vale é você perante Deus, não é o que os outros falam, não é quem te elogia, te chama de bonitinho. Não, o que vale é você perante Deus. Perante Deus o que vale não é sua oração, não é sua pregação, não é você cantar. O que vale é a sua obra. Então fizeram o que era mal perante o Senhor. Por isso o Senhor os entregou nas mãos dos inimigos, que eram os midianitas. Nas mãos do inimigo, que eram os midianitas. Quando você faz o que é mal perante Deus, os inimigos espirituais não entram na sua vida, porque eles querem entrar, não, é Deus que entrega você para eles. Por quê? Para você apanhar e aprender. Ah, mas Deus não tem compaixão, não? Tem, de quem obedece. Os filhos da desobediência, a Bíblia diz que os filhos das trevas são os filhos da desobediência. Quando Elias desafiou os profetas de Baal, quem eram os profetas de Baal? Eram de Israel, era servo de Deus. Eles eram servos de Deus que deram as costas para Deus. E Elias ficou com depressão, porque ele achou que só tinha ele que era fiel, que todo o povo de Israel tinha se desviado. E depois ele descobriu que 7 mil não havia desviado.

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7: 4 e 18.
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8: O povo está na fé e nós estamos aqui. E nós precisamos entender o poder da fé para chegar aonde queremos chegar. A fé é o ponto de ligação a Jesus, a Deus, para você conseguir sua vitória, sua cura, seu milagre, sua libertação. Sem fé, é impossível você conseguir alguma coisa. Com fé, tudo você pode conseguir. É muito importante entender que a fé remove montanhas. Mais forte do que dizer para Deus, Deus, eu acredito, é você dizer, Deus, eu faço. Porque a minha fé não é somente de palavras. Ela é de palavras e atos. Palavras e atitudes. Palavras e ação. Porque uma ação vale mais que mil palavras. Lembre-se, sem fé é impossível agradar a Deus.

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1: A maior estratégia do inimigo é a soberba. Porque a soberba impede a pessoa de ouvir as coisas de Deus. Porque ele se sente acima dos outros, melhor do que os outros. Então ele não vai ouvir o pai, porque ele é soberbo, ele tem a razão. Ele não vai ouvir a mãe, porque ele tem a razão. Ele não vai ouvir o apóstolo, porque ele é cheio de razão. Ele não vai ouvir o pastor, o profeta, porque ele é cheio de explicação, cheio de razão. E ele vai para o buraco e vai caminhando para o buraco, porque ele não ouve ninguém.
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2: Eu quero trazer uma palavra revelada para você, principalmente para aquelas pessoas que se acham acima das outras, melhores que as outras, mais santas que as outras, porque não tem ninguém melhor e nem pior. Todos nós somos servos do Deus Altíssimo. E temos que ter o nosso espírito humilde para entender que não tem ninguém melhor, não tem ninguém maior. A misericórdia do Senhor Deus é a causa de nós não sermos consumidos. Eu vou falar hoje sobre Salmo 41. Bem-aventurado o que acode ao necessitado. Bem-aventurado o que acode ao necessitado. O Senhor o livra no dia do mal. O Senhor o protege, preserva-lhe a vida e o faz feliz na terra. Olha, olha o tanto de bênção que vem para aquele que socorre ao necessitado, que acode ao necessitado. O Senhor o livra no dia do mal. O Senhor o protege. O Senhor preserva-lhe a vida e o Senhor o faz feliz na terra. A minha luta contra os religiosos está exatamente aqui. O Senhor o faz feliz na terra. Porque eles acreditam que a felicidade é somente para depois da morte. Eu também acredito que depois que nós partirmos deste mundo, nós vamos atingir a plenitude da grandeza de Deus para a nossa vida. Mas a oração do Pai Nosso diz: seja feita a tua vontade assim na terra como no céu. Diz também: venha a nós o vosso reino. Então, neste texto tem quatro bênçãos para aquele que atende ao necessitado. O Senhor cuida dele. Me perdoe, eu pulei o versículo. O Senhor livra ele no dia do mal. O Senhor o protege. 41:2, o Senhor o protege. O Senhor preserva-lhe a vida. O Senhor o faz feliz na terra. E tem mais uma quinta bênção: não o entregue, não o entrega aos olhos dos seus inimigos. Ou seja, aquele que busca socorrer o necessitado não é visto pelos seus inimigos. É impressionante isso. Eu morei durante muitos anos em Belo Horizonte, na região da Pampulha. Na rua que eu morava, foram assaltadas a casa da esquerda, a casa da direita e as duas casas da frente. A do lado da frente, mas que dava para o lado, não foi, porque era um terreno, era um lote vazio. Mas as quatro casas ao redor da minha casa foram assaltadas. E a minha casa nunca foi assaltada. Porque Deus não permite que a sua casa seja vista pelos teus inimigos ou por alguém que quer saquear você. Eu estava um dia no viaduto da Lagoinha, em Belo Horizonte, e pararam o trânsito e vieram muitos pivetes fazendo arrastão, roubando todo mundo. Quando chegaram no meu carro, pularam o carro. O chefe dele falou assim: esse aí não, ó. Certamente ele me conhecia. E graças a Deus eu sou muito amado pelas pessoas, muito querido. Todo lugar que eu vou, tem uma pessoa que gosta de mim. E eles assaltaram todo mundo que estava ali, naquele parado ali em cima do viaduto, até o trânsito andar. Aí eles foram embora. Deus, ele tem um cuidado muito grande comigo, com você. É igual quando carrega um bebê. Deus carrega a gente assim com muito cuidado, igual quando carrega um bebezinho, com muito cuidado. Eu acho que eu, por exemplo, Deus às vezes ele me põe ainda assim, ó Adelina aqui, ó, esse Adelino, ele é louco de fé, ele faz tudo por mim, e é isso que é maravilhoso. Quando Davi foi ser castigado por causa do recenseamento, Deus ficou em dificuldade, porque Davi falou assim: Senhor, eu mereço ser castigado, mas eu quero que o Senhor me castigue, e não o homem e nem os meus inimigos. Só que Davi era louco com Deus. E Deus era louco com Davi. A Bíblia diz que Davi foi o único homem segundo o coração de Deus. Isso é maravilhoso. Quando Jesus foi para o deserto, ele tinha um pastor. Jesus tinha um pastor, o João Batista, que o batizou. Antes dele ir para o deserto para ser tentado pelo diabo, ele foi batizado. Quando Jesus foi batizado, ele ouviu uma voz. E todo o universo ouviu a voz de Deus. Que disse assim: este é meu filho que eu amo. Este é o meu filho amado em quem me comprazo. É como se Deus falasse assim para Jesus: eu te amo. É uma das coisas mais lindas que tem, é quando um pai chega para o filho, abraça e fala: eu te amo, meu filho. Quando uma mãe fala: eu te amo, meu filho. E Jesus ouviu Deus falar: eu te amo. Então ele foi para o deserto enfrentar o diabo, sabendo de uma coisa: o meu pai me ama. Ele jamais vai me deixar sozinho aqui. Ele jamais vai deixar eu ser destruído. Ele jamais vai deixar eu ser derrotado.

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7: 5 e 12.
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2: O crescimento espiritual é uma necessidade para toda aquela pessoa que busca uma vida melhor, uma vida de paz, uma vida com preenchimento do vazio na alma. Diz a palavra de Deus: o meu povo, disse Deus, tem sofrido por falta de conhecimento. Eu tenho procurado, no nosso programa, trazer, através da participação de companheiros e companheiras, uma visão maior da grandeza de Deus para a nossa vida, da grandeza de Deus para o propósito do Pai em levantar seus filhos. Enquanto o mundo quer te ver por baixo, e a trama maligna do mundo é te jogar para baixo e levar você ao fracasso e à derrota, Deus quer levantar você e colocar você por cima. O crescimento espiritual vem através do conhecimento. Diz a palavra de Deus: o meu povo tem sido destruído por falta de conhecimento espiritual. Nós vamos agora a mais um quadro importante do nosso programa.
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7: a sabedoria edificou sua casa e lavrou suas sete colunas. Provérbios 9:1.
0: Quando Salomão, filho de Davi, assumiu o reino de Israel, ele pegou um reino falido, empobrecido pelas derrotas sofridas por inimigos que tomaram do povo de Deus suas riquezas. Diante das dificuldades e sem ver a saída, Salomão convocou todo o povo a fazer um grande sacrifício a Deus. Ao ver o sacrifício perfeito no altar, Deus viu a fé de Salomão no sacrifício oferecido no altar. E aquele sacrifício tocou no coração do Pai, que desceu do céu e disse a Salomão para lhe fazer um pedido. Salomão então pediu a Deus sabedoria e conhecimento. Mas Deus lhe deu mais. Deus deu a Salomão muito mais do que ele pediu: saúde, riqueza, longevidade e vitória sobre todos os inimigos. Bárbara Barcelos agora traz para você as sete colunas da sabedoria.
8: O temor do Senhor é o princípio da sabedoria.
9: Erros e acertos. Certo dia, o professor, dando a sua aula, escreveu no quadro a tabuada de 9. E ele começou escrevendo: 9 vezes 1 = 7. 9 vezes 2 = 18. 9 vezes 3 = 27. 9 vezes 4 = 36. 9 vezes 5 = 45. 9 vezes 6 = 54. 9 vezes 7 = 63. 9 vezes 8 = 72. 9 vezes 9 = 81. 9 vezes 10 = 90. Na sala não houve quem não fizesse piadas pelo erro que ele havia cometido. 9 vezes 1 nunca foi 7. 9 vezes 1 é 9. Depois de muito tempo de risada, gargalhada e muita zombaria, o professor esperou que todos se calassem. E quando não havia nenhuma mais risadinha, ele explicou: é assim que o mundo vê você. Eu errei e errei de propósito, para mostrar a vocês como o mundo se comporta diante de algum erro seu. Ninguém te elogiou por ter acertado 9 vezes. Ninguém te viu acertando ou te deu parabéns pelo seu acerto. Mas todos te ridicularizaram, te blasfemaram, te humilharam, te zombaram, porque você errou apenas 1 vez. Assim é a vida. Devemos aprender a valorizar as pessoas pelos acertos. Há pessoas que acertam muito mais do que erram, mas acabam sendo julgadas por apenas 1 único erro. E não são valorizadas pelos outros 9 acertos. Isso serve para todos nós. Mais elogios e menos críticas. Mais amor e carinho e menos ódio e crueldade. Pense, reflita sobre isso e que Deus abençoe você.

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2: E a palavra que Deus colocou na minha boca para falar com uma pessoa, dentre as milhares, no dia de hoje, é uma revelação muito profunda, e que essa pessoa está esperando de Deus uma resposta. Ela já questionou, inclusive, se Deus não está olhando para ela. Por que que Deus não está olhando para ela? E eu vou dizer para você com muita firmeza, muita clareza também, o que você não gostaria de ouvir, mas precisa ouvir. Deus está olhando para você, sim. Coisas muito piores já eram para ter acontecido com você. Deus está olhando para você, sim. O problema não está em Deus, está em você. Porque você quer que seja do seu jeito e não vai ser do seu jeito. Ele é Deus, Ele é Senhor, e nós não somos nada, eu não sou nada, você não é nada. Quem somos nós para querer impor para Deus o que queremos da forma que queremos? Deus vai fazer por nós se Ele quiser fazer. Deus vai fazer por você se Ele quiser fazer. Se você provocar o milagre vai acontecer e você vai receber. Se você não provocar o milagre, não adianta. Se você não provocar o milagre, não adianta esperar.

Ontem ou pior. Não fica a mesma coisa. Observa a sua vida. De uns tempos para cá vem descendo o morro. As coisas vêm piorando. E aí você pergunta, por quê? Por que que vem piorando? Por quê? Porque você, ao invés de usar as suas armas espirituais, a sua fé, a sua capacidade de provocar o milagre de Deus a seu favor, você está tratando com desleixo o que você deveria colocar em primeiro lugar. Eu vou exemplificar. Eu tenho um problema para resolver na vida do meu filho. A primeira coisa que eu tenho que fazer antes de falar: Deus, eu tenho um problema com meu filho, preciso que o Senhor resolva o problema do meu filho para mim. A primeira coisa que eu tenho que fazer é me apresentar a Deus, lógico, e dizer: Senhor, eis-me aqui, eis aqui a minha fé, eis aqui meu sacrifício, eis aqui minha adoração. Primeiro eu agrado a Deus, para depois de provocar, de chamar a atenção de Deus, de provocar o milagre, eu pedi o que eu quero. É impossível você querer receber alguma coisa de Deus impondo a Deus as suas condições, o seu jeito, o seu formato. Ele é Senhor. Eu não sou nada, nem você. A Bíblia diz: humilhai-vos, humilhai-vos. Não é os outros te humilhar, não. É você. Humilhai-vos perante a potente mão de Deus, e Ele vos exaltará. Se eu me humilho, Ele me levanta. Se eu me exalto, Ele me abate. Você está distante, afastado, afastada, volte. A primeira coisa, volte ao primeiro amor. Não adianta dar murro em ponta de faca, vai machucar sua mão. Não vai adiantar. Volte ao primeiro amor. Essa revelação é para uma pessoa. Antes que seja tarde, volte.

Esta canção, senhor, é uma canção de quem se arrependeu de um dia ter te deixado. E está aqui pra dizer: eu volto, senhor.

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7: 5:45.
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8: Agora eu vou ler Apocalipse 17. Fique de pé. 17:1. Eu vou falar
2: Totalmente o contrário. A senhora falou da noiva, que é pura, que é cheia de amor, cheia de sonhos. Eu vou falar da prostituta, que é cheia de podridão, vazia de amor, cheia de sofrimento e humilhação, e que na Bíblia representa o mundo aí fora, de trevas, de acusações, de doenças, de horrores. De pé, por favor. Diz assim Apocalipse 17:1: E veio um dos sete anjos que tinham as sete taças e falou comigo, dizendo: Vem e mostrar-te-ei a condenação. Aí já começa a condenação de Deus sobre aqueles que não pertencem à noiva do Cordeiro, que não são da igreja. A condenação da grande prostituta que está assentada sobre muitas águas. Muitas águas, muitas conversas irônicas, piadas. Aliás, a besta do Apocalipse é o espírito de ironia, o espírito de zombador, sabe? O espírito de desfazer das coisas de Deus, desfazer da palavra de Deus e transformar a palavra de Deus em piada. Por isso que é besta, é besta. Versículo 2: Com a qual se prostituíram os reis da terra, os que habitam na terra se embebedaram com o vinho da sua prostituição. Eu vi uma entrevista com uma prostituta reclamando que os prostíbulos, os cabarés, estão indo à falência, porque homens que procuravam em São Paulo os cabarés não estão procurando mais, que eram pessoas do interior, do agronegócio. E o repórter então chegou a uma conclusão que a prostituição, os cabarés estão desaparecendo porque o mundo virou um grande prostíbulo. Hoje o mundo por todo lado tem pessoas que não têm mais o menor respeito ao corpo, ao templo do Espírito Santo. E isso é terrível. E continua dizendo o texto: E levou-me em espírito a um deserto e vi uma mulher assentada sobre uma besta de cor escarlate, que estava cheia de nomes e blasfêmia, e tinha sete cabeças e dez chifres. Sete cabeças e dez chifres. Confusão, confusão. O mundo vive uma confusão mental. O mundo não sabe qual direção seguir. As pessoas estão perturbadas. As pessoas estão enlouquecidas. Olha, a gente vê essas coisas acontecendo por aí. São coisas que mostram o estado de espírito da pessoa, como está a cabeça da pessoa, agredindo umas às outras, sabe? E provocando situações de morte e destruição. Pessoas com a cabeça dominada pelo diabo. E a mulher que estava vestida de púrpura e de escarlata, adornada com ouro, pedras preciosas, pérolas, e tinha na mão um cálice de ouro cheio de abominações. O cálice é a ceia. Abominação é blasfemar contra a ceia do Senhor. E cheio de imundice da sua prostituição. E na sua testa estava escrito o nome: Mistério, a grande Babilônia, a mãe das prostitutas. Babilônia, da palavra grega Babel, que quer dizer confusão. É a mãe das prostitutas e abominações da terra. Preste atenção numa coisa. Não deixe o mundo te destruir, não. Não divida sua cabeça com as trevas. Não deixe Satanás te destruir, não. Não mude sua forma de pensar, não. Não existe felicidade fora da família. Não existe felicidade na prostituição. Não existe felicidade nos bordéis, nem nas boates. Não existe paz no mundo. Quem dá paz para as pessoas é só Jesus. Quem dá alegria de viver para as pessoas é só Jesus. Quem salva é só Jesus.

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1: Quando eu fui curado, eu não mando ninguém fazer isso, tá? Não estou mandando você fazer não, tá? Eu fiz, isso é problema meu. Quando eu fui curado, que eu li na Bíblia que Deus, ele poderia me curar da epilepsia. Eu estava cansado de babar, eu estava cansado de dar ataque epilético. Então eu peguei meus remédios e joguei fora. E disse, Deus, agora a minha parentela toda tá me achando que eu tô louco. Tá todo mundo, minha família toda achando que eu enlouqueci porque eu joguei fora os remédios. Ou o Senhor me cura, ou o Senhor me cura. Sacrifiquei e nunca mais dei ataque epilético.
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1: Fizeram os filhos de Israel. Israel é quem? Jacó. Não era Jacó o nome dele? E ele, depois da revelação, se tornou Israel. Sim ou não? Fizeram os filhos de Israel. Eles tinham a bênção. Eles eram da igreja. Fizeram os filhos de Israel que era mal perante o Senhor. Deixaram de entregar o dízimo, deixaram de adorar a Deus, deixaram de ser fiéis a Deus, deixaram de tomar santa ceia, deixaram de jejuar, deixaram de praticar o amor de Deus, deixaram de evangelizar. Fizeram os filhos de Israel o que era mal perante o Senhor. Não é perante o homem, não. Perante o homem o cara pode te bajular. É perante Deus. O que vale é perante Deus. O que vale é você perante Deus, não é o que os outros falam, não é quem te elogia, te chama de bonitinho. Não, o que vale é você perante Deus. Perante Deus o que vale não é a sua oração, não é a sua pregação, não é você cantar. O que vale é a sua obra. Então fizeram o que era mal perante o Senhor. Por isso o Senhor os entregou nas mãos dos inimigos, que eram os midianitas. Nas mãos do inimigo, que eram os midianitas. Quando você faz o que é mal perante Deus, os inimigos espirituais não entram na sua vida, porque eles querem entrar. Não, é Deus que entrega você para eles. Por quê? Para você apanhar e aprender. Mas Deus não tem compaixão, não? Tem, de quem obedece. Os filhos da desobediência, a Bíblia diz que os filhos das trevas são os filhos da desobediência. Quando Elias desafiou os profetas de Baal, quem eram os profetas de Baal? Eram de Israel, era servo de Deus. Eles eram servos de Deus que deram as costas para Deus. E Elias ficou com depressão, porque ele achou que só tinha ele que era fiel, que todo o povo de Israel tinha se desviado. E depois ele descobriu que 7 mil não havia desviado.

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7: 6h43.
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8: O povo está na fé e nós estamos aqui. E nós precisamos entender o poder da fé para chegar aonde queremos chegar. A fé é o ponto de ligação a Jesus, a Deus, para você conseguir sua vitória, sua cura, seu milagre, sua libertação. Sem fé, é impossível você conseguir alguma coisa. Com fé, tudo você pode conseguir. É muito importante entender que a fé remove montanhas. Mais forte do que dizer para Deus, Deus, eu acredito, é você dizer, Deus, eu faço. Porque a minha fé não é somente de palavras. Ela é de palavras e atos. Palavras e atitudes. Palavras e ação. Porque uma ação vale mais que mil palavras. Lembre-se, sem fé é impossível agradar a Deus.

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1: A maior estratégia do inimigo é a soberba. Porque a soberba impede a pessoa de ouvir as coisas de Deus. Porque ele se sente acima dos outros, melhor do que os outros. Então ele não vai ouvir o pai, porque ele é soberbo, ele tem a razão. Ele não vai ouvir a mãe, porque ele tem a razão. Ele não vai ouvir o apóstolo, porque ele é cheio de razão. Ele não vai ouvir o pastor, o profeta, porque ele é cheio de explicação, cheio de razão. E ele vai para o buraco e vai caminhando para o buraco, porque ele não ouve ninguém.
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2: Eu quero trazer uma palavra revelada para você, principalmente para aquelas pessoas que se acham acima das outras, melhores que as outras, mais santas que as outras, porque não tem ninguém melhor e nem pior. Todos nós somos servos do Deus Altíssimo. E temos que ter o nosso espírito humilde para entender que não tem ninguém melhor, não tem ninguém maior. A misericórdia do Senhor Deus é a causa de nós não sermos consumidos. Eu vou falar hoje sobre Salmo 41. Bem-aventurado o que acode ao necessitado. Bem-aventurado o que acode ao necessitado. O Senhor o livra no dia do mal. O Senhor o protege, preserva-lhe a vida e o faz feliz na terra. Olha o tanto de bênção que vem para aquele que socorre ao necessitado. Que acode ao necessitado. O Senhor o livra no dia do mal. O Senhor o protege. O Senhor preserva-lhe a vida e o Senhor o faz feliz na terra. A minha luta contra os religiosos está exatamente aqui. O Senhor o faz feliz na terra. Porque eles acreditam que a felicidade é somente para depois da morte. Eu também acredito que depois que nós partirmos deste mundo, nós vamos atingir a plenitude da grandeza de Deus para a nossa vida. Mas a oração do Pai Nosso diz: seja feita a tua vontade assim na terra como no céu. Diz também: venha a nós o vosso reino. Então, neste texto tem quatro bênçãos para aquele que atende ao necessitado. O Senhor cuida dele, me perdoe, eu pulei o versículo. O Senhor livra ele no dia do mal. O Senhor o protege. 41:2, o Senhor o protege. O Senhor preserva-lhe a vida. O Senhor o faz feliz na terra. E tem mais uma quinta bênção: não o entregue, não o entrega aos olhos dos seus inimigos. Ou seja, aquele que busca socorrer o necessitado não é visto pelos seus inimigos. É impressionante isso. Eu morei durante muitos anos em Belo Horizonte, na região da Pampulha. Na rua que eu morava, foram assaltadas a casa da esquerda, a casa da direita e as duas casas da frente. A do lado da frente, mas que dava para o lado, não foi, porque era um terreno, era um lote vazio. Mas as quatro casas ao redor da minha casa foram assaltadas. E a minha casa nunca foi assaltada. Porque Deus não permite que a sua casa seja vista pelos teus inimigos ou por alguém que quer saquear você. Eu estava um dia no viaduto da Lagoinha, em Belo Horizonte, e pararam o trânsito e vieram muitos pivetes fazendo arrastão, roubando todo mundo. Quando chegaram no meu carro, pularam o carro. O chefe deles falou assim: esse aí não, ó. Certamente ele me conhecia. E graças a Deus eu sou muito amado pelas pessoas. Muito querido. Todo lugar que eu vou, tem uma pessoa que gosta de mim. E eles assaltaram todo mundo que estava ali, naquele parado ali, em cima do viaduto, até o trânsito andar. Aí eles foram embora. Deus, ele tem um cuidado muito grande comigo, com você. É igual quando carrega um bebê. Deus carrega a gente assim com muito cuidado, igual quando carrega um bebezinho, com muito cuidado. Eu acho que eu, por exemplo, Deus às vezes ele me põe ainda assim, ó Adelino aqui, ó, esse Adelino, ele é louco de fé, ele faz tudo por mim. E é isso que é maravilhoso. Quando Davi foi ser castigado por causa do recenseamento, Deus ficou em dificuldade, porque Davi falou assim: Senhor, eu mereço ser castigado, mas eu quero que o Senhor me castigue, e não um homem e nem os meus inimigos. Só que Davi era louco com Deus. E Deus era louco com Davi. A Bíblia diz que Davi foi o único homem segundo o coração de Deus. Isso é maravilhoso. Quando Jesus foi para o deserto, ele tinha um pastor. Jesus tinha um pastor, o João Batista, que o batizou. Antes dele ir para o deserto para ser tentado pelo diabo, ele foi batizado. Quando Jesus foi batizado, ele ouviu uma voz. E todo o universo ouviu a voz de Deus. Que disse assim: este é meu filho que eu amo. Este é o meu filho amado em quem me comprazo. É como se Deus falasse assim para Jesus: eu te amo. É uma das coisas mais lindas que tem, é quando um pai chega para o filho, abraça e fala: eu te amo, meu filho. Quando uma mãe fala: eu te amo, meu filho. E Jesus ouviu Deus falar: eu te amo. Então ele foi para o deserto enfrentar o diabo, sabendo de uma coisa: o meu pai me ama. Ele jamais vai me deixar sozinho aqui. Ele jamais vai deixar eu ser destruído. Ele jamais vai deixar eu ser derrotado.

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7: 7:36. 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
8: Eu não escondo de ninguém a admiração que eu tenho pelo apóstolo São Paulo. 1 Coríntios 16, 9. Eu tenho uma admiração muito grande por Paulo. Paulo sofreu muita humilhação. E muitas humilhações que Paulo sofreu, eu já sofri também. Porque Paulo não era um dos 12 apóstolos. Paulo não foi um daqueles que Jesus escolheu fisicamente. Então ele sofreu muitas perseguições, como eu também não sou um dos 12 apóstolos.

das pessoas ignorantes, que não têm revelação espiritual, ignorantes espiritualmente, elas falam: apóstolos foram só os 12. E Paulo não estava entre os 12. Tem um homem na Bíblia chamado Alexandre Latoeiro. Latoeiro é porque ele era lanterneiro, mexia com lata, com ferro. Paulo diz assim: Alexandre Latoeiro me fez muitos males, porque ele perseguia Paulo, dizendo que Paulo era falso profeta, falso apóstolo, porque Paulo não era um dos 12. Mas se você pegar a Bíblia, dos 27 livros do Novo Testamento, 14 foram escritos por Paulo. Como ele não era um apóstolo de Jesus? Claro que era. Paulo tinha um conhecimento tão grande, tão profundo, que no primeiro século, quando foram escritos os livros do Novo Testamento, os primeiros livros do Novo Testamento que foram escritos foram os livros de Paulo. Não foram os evangelhos sinóticos: Mateus, Marcos, Lucas e João. E também não foi Atos dos Apóstolos, que foi escrito por Lucas, o médico. Os primeiros livros, que na verdade destrincham os ensinamentos de Jesus, foram os livros de Paulo. Paulo sofreu perseguição até do apóstolo Pedro. E no entanto, Paulo era muito sóbrio, tinha muito conhecimento, e mais que isso, ele teve um encontro com Jesus. Por revelação. Depois que Jesus havia ascendido aos céus, muito bem. E antes Paulo estava do outro lado, quando Estevão foi apedrejado. Primeiro mártir do cristianismo foi um diácono. Eu amo o diaconato. Eu acho o diaconato de uma igreja algo fantástico, maravilhoso, as colunas da igreja. Primeiro mártir do cristianismo não foi um apóstolo. O primeiro mártir do cristianismo foi um diácono, Estevão, que foi apedrejado em praça pública por ordem de Saulo, que era o apóstolo Paulo, que antes de se converter era Saulo. E quando Saulo se converteu e se tornou Paulo no caminho de Damasco, todo mundo tinha medo dele, porque ele mandava matar todos os cristãos. Ele era autoridade romana. E na época, o Império Romano dominava o povo de Israel. E ele disse aqui em 1 Coríntios 16, 9:
Ele estava viajando na região da Grécia, Turquia, Éfeso, ali aquela região, Corinto, as ilhas gregas. E ele disse assim: porque uma porta grande e eficaz se me abriu, e há muitos adversários. Olha, esse é um versículo que vale a pena você marcar na sua Bíblia. Uma porta grande para uma obra grande, para ganhar muitas almas, para fazer um estrago no inferno, esvaziar o inferno, encher o reino dos céus. Uma porta grande abriu para ele, Paulo. Grande e eficaz, o suficiente para implantar a igreja. E aí ele manda dizer que ele vai ficar lá. Que ele precisa estabelecer a igreja. Então ele diz: ficarei, porém, em Éfeso até o Pentecostes, porque uma porta grande e eficaz se me abriu e há muitos adversários. E se for, Timóteo, vede que esteja sem medo convosco, porque trabalha na obra do Senhor, como eu também. Portanto, ninguém o despreze, mas acompanhe-o em paz, para que venha ter comigo, pois o espero com irmãos. Aí ele continua dizendo na carta, né? E acerca do irmão Apolo, roguei-lhe muito que fosse com os irmãos ter convosco, mas na verdade não teve vontade de ir agora. Irá, porém, quando se lhe ofereça a oportunidade. Vigiai, estai firmes na fé, portai-vos firmemente e fortalecei-vos. Todas as vossas coisas sejam feitas com amor. Então, eu tenho muita coisa para falar sobre isso, sobre a nossa família espiritual. Sobre o que nos une, que é mais forte do que a carne e o sangue, que é o Espírito. Tem pessoas que eu não conheço fisicamente, mas conheço espiritualmente, algumas eu até converso com elas. Oro por elas. Não é da minha família carnal, mas é da minha família espiritual. E como na visão apostólica o espiritual está acima do carnal, é tudo muito forte, é tudo muito importante, é tudo muito lindo, é tudo muito maravilhoso, é tudo muito simples. O amor é simples, a paz é simples, a alegria é simples, a vida com Deus é simples. E Paulo então diz: uma porta grande e oportuna se abriu para mim. Eu não posso perder esta oportunidade de levar a palavra do meu Deus, levar o reino a essas pessoas que estão no sofrimento, que estão na opressão do diabo, que estão na idolatria, que estão sendo escravizadas por feiticeiros, que estão gemendo sem saída,
que não tem paz, não tem alegria de viver, não tem prazer em viver, não tem entusiasmo pela vida. Para essas pessoas eu tenho que levar o reino, porque o reino vai trazer para essas pessoas paz, alegria, prazer em viver, estímulo, entusiasmo com a vida. E Paulo era assim. Ele queria ver as pessoas felizes, como ele era feliz depois que ele encontrou-se com Jesus. Me perdoe, eu não consigo passar para você toda a grandeza e toda a glória que há dentro da minha alma, no meu coração, na minha vida, e que havia na vida de Paulo, toda a glória, toda a grandeza, toda a paz, toda a alegria, que parece que vai explodir a gente por dentro, porque não tem como passar por palavras, mas tem como você experimentar esse grande Deus que não nos abandona em tempo algum.

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2: E a palavra que Deus colocou na minha boca para falar com uma pessoa, dentre as milhares, no dia de hoje, é uma revelação muito profunda, e que essa pessoa está esperando de Deus uma resposta. Ela já questionou, inclusive, se Deus não está olhando para ela. Por que que Deus não está olhando para ela? E eu vou dizer para você com muita firmeza, muita clareza também, o que você não gostaria de ouvir, mas precisa ouvir. Deus está olhando para você, sim. Coisas muito piores já eram para ter acontecido com você. Deus está olhando para você, sim. O problema não está em Deus, está em você. Porque você quer que seja do seu jeito, e não vai ser do seu jeito. Ele é Deus, Ele é Senhor, e nós não somos nada, eu não sou nada, você não é nada. Quem somos nós para querer impor para Deus o que queremos da forma que queremos? Deus vai fazer por nós, se Ele quiser fazer. Deus vai fazer por você, se Ele quiser fazer. Se você provocar o milagre vai acontecer, e você vai receber. Se você não provocar o milagre, não adianta esperar, porque o milagre não vai acontecer, você não vai receber nada de Deus e sua situação vai continuar piorando. Entendeu a resposta? Pegou a revelação? Porque o mundo espiritual, ele é uma dinâmica, ele não fica parado. Ou hoje você estará melhor do que ontem, ou pior. Não fica a mesma coisa. Observa a sua vida. De uns tempos para cá, vem descendo o morro. As coisas vêm piorando. E aí você pergunta, por quê? Por que que vem piorando? Por quê? Porque você, ao invés de usar as suas armas espirituais, a sua fé, a sua capacidade de provocar o milagre de Deus a seu favor, você está tratando com desleixo o que você deveria colocar em primeiro lugar. Eu vou exemplificar. Eu tenho um problema para resolver na vida do meu filho. A primeira coisa que eu tenho que fazer antes de falar, Deus, eu tenho um problema com meu filho, preciso que o Senhor resolva o problema do meu filho para mim. A primeira coisa que eu tenho que fazer é me apresentar a Deus. Lógico, e dizer, Senhor, eis-me aqui. Eis aqui a minha fé. Eis aqui meu sacrifício. Eis aqui minha adoração. Primeiro eu agrado a Deus, para depois de provocar, de chamar a atenção de Deus, de provocar o milagre, eu pedi o que eu quero. É impossível você querer receber alguma coisa de Deus impondo a Deus as suas condições, o seu jeito, o seu formato. Ele é Senhor. Eu não sou nada, nem você. A Bíblia diz: humilhai-vos, humilhai-vos. Não é os outros te humilhar, não. É você. Humilhai-vos perante a potente mão de Deus, e Ele vos exaltará. Se eu me humilho, Ele me levanta. Se eu me exalto, Ele me abate. Você está distante, afastado, afastada, volte. A primeira coisa, volte ao primeiro amor. Não adianta dar murro em ponta de faca, vai machucar sua mão. Não vai adiantar. Volte ao primeiro amor. Essa revelação é para uma pessoa. Antes que seja tarde, volte.

esta canção, Senhor, é uma canção de quem se arrependeu de um dia ter te deixado. E está aqui para dizer: eu volto, Senhor.

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7: 8 e 13.
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7: E a palavra que Deus colocou na minha boca para falar com uma pessoa, dentre as milhares, no dia de hoje, é uma revelação muito profunda, e que essa pessoa está esperando de Deus uma resposta. Ela já questionou, inclusive, se Deus não está olhando para ela. Por que que Deus não está olhando para ela? E eu vou dizer para você com muita firmeza, muita clareza também, o que você não gostaria de ouvir, mas precisa ouvir. Deus está olhando para você, sim. Coisas muito piores já eram para ter acontecido com você. Deus está olhando para você, sim. O problema não está em Deus, está em você. Porque você quer que seja do seu jeito, e não vai ser do seu jeito. Ele é Deus, Ele é Senhor, e nós não somos nada, eu não sou nada, você não é nada. Quem somos nós para querer impor para Deus o que queremos da forma que queremos? Deus vai fazer por nós, se Ele quiser fazer. Deus vai fazer por você, se Ele quiser fazer. Se você provocar o milagre vai acontecer, e você vai receber. Se você não provocar o milagre, não adianta esperar, porque o milagre não vai acontecer, você não vai receber nada de Deus, e sua situação vai continuar piorando. Entendeu a resposta? Pegou a revelação? Porque o mundo espiritual, ele é uma dinâmica, ele não fica parado. Ou hoje você estará melhor do que ontem, ou pior. Não fica a mesma coisa. Observa a sua vida. De uns tempos para cá, vem descendo o morro. As coisas vêm piorando. E aí você pergunta, por quê? Por que que vem piorando? Por quê? Porque você, ao invés de usar as suas armas espirituais, a sua fé, a sua capacidade de provocar o milagre de Deus a seu favor. Você está tratando com desleixo. É o que você deveria colocar em primeiro lugar.
8: A sua capacidade de provocar o milagre de Deus.
7: Eu vou exemplificar.
8: A seu favor.
7: Eu tenho um problema para resolver.
8: Você está
7: na vida
8: com desleixo
7: do meu filho.
8: O que você deveria
7: colocar. A primeira coisa que eu tenho que fazer antes de falar: Deus, eu tenho um problema com meu filho, preciso que o senhor resolva o problema do meu filho para mim. A primeira coisa que eu tenho que fazer é me apresentar a Deus, lógico, e dizer: Senhor, eis-me aqui, eis aqui a minha fé, eis aqui meu sacrifício, eis aqui minha adoração. Primeiro eu agrado a Deus, para depois de provocar, de chamar a atenção de Deus, de provocar o milagre, eu pedi o que eu quero. É impossível você querer receber alguma coisa de Deus impondo a Deus as suas condições, o seu jeito, o seu formato. Ele é Senhor. Eu não sou nada, nem você. A Bíblia diz: humilhai-vos. Humilhai-vos, não é os outros te humilhar, não, é você. Humilhai-vos perante a potente mão de Deus e Ele vos exaltará. Se eu me humilho, Ele me levanta. Se eu me exalto, Ele me abate. Você está distante, afastado, afastada, volte. A primeira coisa, volte ao primeiro amor. Não adianta dar murro em ponta de faca, vai machucar sua mão. Não vai adiantar. Volte ao primeiro amor. Essa revelação é para uma pessoa, antes que seja tarde. Volte.

esta canção, senhor. É uma canção de quem se arrependeu de um dia ter te deixado. E está aqui para dizer: eu volto, senhor.

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profissão. E ainda que você tenha profissão diferente do seu irmão, ainda que você tenha um sobrenome diferente, ainda que você seja diferente, e claro, todos nós somos diferentes uns dos outros, mas a nossa alma, ela tem a marca da bondade, do amor, da fraternidade, e o nosso coração precisa exercer a fé com compaixão pelos que sofrem. Não é verdade? Às vezes a gente é egoísta, só pensa na gente, mas tem muita gente sofrendo, e uma pessoa que você leva para o santuário, uma pessoa que você ajuda a chegar diante de Deus, é um bem que você faz muito grande à pessoa e a você mesmo, porque para colher tem que plantar. Não tem como você querer colher sem plantar. E temos que plantar a boa semente do Evangelho de Jesus.

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1: Uma vez por ano, milhares de pessoas de todas as partes do Brasil e do mundo sobem a escada de Jacó rumo a Moshav Elohim.
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1: Sirlene, conta a virada que Deus fez na sua vida, depois que você fez a sua aliança com Deus, a renovação, e através da sua fidelidade e da sua fé. O que que Deus fez na sua vida?
2: Deus fez uma virada muito grande na minha vida, que eu nem esperava o tanto que foi. Primeiro eu estava com o nome sujo, no valor de 100 mil reais, desapareceu, limpou através que eu fiz sacrifício na escada de Jacó. Na segunda vez eu fui e tornei a fazer o sacrifício, e Deus me deu agora uma loja que eu trabalhava.
1: A senhora trabalhava para os outros, não é isso? Vamos lá, a senhora trabalhava para os outros, a senhora era empregada. E eu lembro que no mês de junho, a senhora contou o testemunho da primeira vez que a senhora fez a aliança, e o seu nome, que para o ser humano era impossível, porque você tinha 100 mil reais para pagar a dívida?
2: Não, não tinha.
1: E era uma dívida que não foi você que fez, isso, não é isso?
2: Não foi eu que fiz essa dívida. Aí eu fiz sacrifício na minha vida financeira e Deus limpou o meu nome.
1: Então o primeiro milagre foi esse. Seu nome foi usado indevidamente, você foi feito de laranja e fizeram uma dívida muito alta, mais de 100 mil reais no seu nome. E você falou, não aceito ficar com meu nome sujo, porque eu tenho um sonho. E aí você subiu a escada de Jacó e o seu nome foi limpo assim, do dia para a noite.
2: Sim, assim que eu desci a escada de Jacó, que foi no outro dia, meu nome já estava limpo.
1: Aí você continuou sendo fiel, isso, sacrificando, lutando, buscando de Deus. Eu lembro que no mês de junho você falou, agora o meu sonho é me tornar um empresário. Eu tenho um sonho muito grande de me tornar empresário. E aí Deus foi tratando seu coração, porque você queria ser empresário, mas você ainda nem sabia o ramo, né? E Deus foi tratando através da sua fidelidade, de você ser dizimista, de você sacrificar, estar firme no santuário, fazendo a corrente. E hoje, agora você pode contar.
2: Hoje eu estou com a minha loja, já vai fazer 2 meses... E está indo bem, graças a Deus. E meu nome hoje está nas alturas. Eu tenho um limite de mais de 100 mil reais.
1: O que o diabo tentou tomar dela, sujando o nome dela, colocando o nome dela sujo no SPC, no Serasa, com 100 mil reais. Hoje ela está aqui bem feliz. A margem de limite dela superou o que ela devia, que nem era ela que fez a dívida. Hoje está aqui do meu lado uma empresária, uma mulher de sucesso que está com a loja dela aberta, e ela determinou, ela falou, Deus, eu quero me tornar uma empresária. E hoje aqui vocês estão vendo uma empresária de sucesso, com a loja aberta, com a loja com movimento, e o sonho dela foi realizado para a glória de Deus. Glória a Deus! Vale a pena, Sirlene? Vale a pena ser fiel?
2: Vale a pena. Vale a pena ter uma aliança com Deus, fazer a escada de Jacó e confiar em Deus, que Deus realiza grandes sonhos.
1: Vale a pena você ser fiel no seu dízimo, ser fiel à casa de Deus?
2: Sim, vale muito a pena.
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1: Às vezes tem épocas na nossa vida que nós necessitamos muito de ouvir uma palavra de levante espiritual, uma palavra de Deus que encaixe dentro de nós, uma palavra revelada que entre para dentro da nossa alma, do nosso espírito, do nosso ser. Sabe por quê? Palavra negativa, palavra de desânimo, mensagem pessimista, gente para jogar você para baixo, é que não falta. Toda hora, todo momento você encontra alguém que te puxa para baixo, que te puxa para trás, que tenta atrapalhar você, que tenta desanimar você, que tenta roubar de você aquilo que há de mais sagrado na sua alma, que é a sua fé. A Bíblia diz que essa é a vitória que vence o mundo, a minha fé. A minha fé vence o mundo, e não tem nem homem nem mulher, me perdoe a palavra, não tem desgraçado algum que roube a minha fé. Só que de maneira sutil, porque o diabo não é burro, ele vai usando pessoas da sua casa, da sua parentela, da sua igreja, vai te decepcionando com um, te decepcionando com outro. Vem outro, fala uma coisa na sua cabeça, seu ouvido, e de repente você se vê fraco na fé, em frangalhos, desanimado, sem alento, sem vontade de viver, sem força interior. Você se vê numa situação que os teus inimigos queriam que você estivesse fraco, para que eles pudessem se apoderar de você, se apoderar do que você tem, se apoderar da sua mente, se apoderar da sua alma, se apoderar do seu caminho, se apoderar da sua família, se apoderar dos seus sonhos e roubar de você tudo aquilo que Deus te deu, tudo aquilo que Deus preparou para te dar. E é nessa hora que você tem que levantar sua cabeça e bater o pé e dizer: está amarrado e destruído em nome de Jesus. Eu posso todas as coisas naquele que me fortalece. Eu vou vencer, eu vou em frente, eu vou conseguir, porque Ele me garante a vitória. Já. Deus me colocou no seu caminho para você se revoltar contra o mal. Ya! Deus me colocou no seu caminho para você partir para cima. Ya! Deus me colocou no seu caminho para dizer: levanta-te e resplandece, porque eis que vem sobre ti a luz do Senhor. 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

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Neste horário, Suzy.

minha gente linda, do meu Deus maravilhoso, o escolhido de Deus aqui sou eu, o escolhido de Deus aqui é você, fala aí, quem é escolhido de Deus aqui, repita, sou eu, o meu abraço, o meu carinho pra você, uma segunda-feira linda, maravilhosa, cheia da energia, da unção de Deus, pra todos os dias dessa semana serem maravilhosos. Hoje é segunda-feira, 29 de junho de 2026. Estamos nós aqui juntinhos, fazendo essa festa linda, comemorando e celebrando para o nosso Deus. O meu abraço e o meu carinho para você. E eu conto com a sua companhia até às 11 da manhã.

fala, é Deus falando na boca do profeta. O meu abraço e o meu carinho pra você, um dia feliz pra você em casa ou já no trabalho. Que Deus abençoe você de uma forma muito, muito especial. Você motorista, meu amigo, minha amiga, indo, ouvindo, tenha a alegria de comemorar e celebrar esse dia. E eu abraço você e te agradeço pelo carinho da companhia e também da participação, é claro. O meu abraço e o meu carinho pra você, estamos entrando no ar com o programa Bom Dia Alegria.

Bem pra Sueli Ramos, Sueli que está no número lá no 319-8379-4517. Sueli, o meu abraço, o meu carinho pra você na central de atendimento, pra você e pra essa grande equipe que atende os nossos ouvintes com tanto carinho. O meu abraço pra você, Deus te abençoe, Deus ilumine você, sua semana, pra que tudo que você fizer prospere na unção de Deus. O meu abraço, Sueli!

0: meu carinho também com um bom dia especial lá pra Diana. Diana, o meu abraço. Obrigada pelo carinho. Deus te abençoe, Deus te ilumine. Você sempre aí, ó, na sintonia com a gente, também aí nos bastidores do suporte da Rede do Coração, fazendo esse trabalho tão lindo, tão maravilhoso. O meu abraço e o meu carinho pra você. Também com carinho, eu abraço hoje o Ed Matos. Ô Ed, o meu abraço, o meu carinho pra você. Deus te abençoe, Deus ilumine você de uma forma muito, muito especial. Também mando o meu abraço pro João. Obrigada, João, pelo carinho, bom dia pra você. E assim nós começamos a nossa semana, a nossa alegria, a nossa festa no ar, brilhando, pra gente comemorar. Vou falar do Celebrar, que foi uma festa linda, linda, linda, e ver os nossos ouvintes, os nossos amigos, é realmente gratificante. Obrigada pelo carinho, você que foi, você que não foi, você terá a oportunidade de ir no próximo, e é assim que a gente caminha nessa festa linda, dia após dia. Um abraço a todos que nos acompanham. Daqui a pouquinho, Célia Meirelles chega aí cantando e encantando com a canção linda que abre o nosso programa, e ela cantou lá e brilhou lá no Celebrai. A gente cantou juntinho com ela, uma festa linda a gente fez junto. E agora nós vamos cumprimentar primeiro o nosso parceiro de todas as manhãs, hoje usando verde, não sei porquê, né? Hoje verde, você sabe dizer por que esse verde do nosso parceiro de todas as manhãs está usando hoje? Alguma coisa tem a ver, né? O meu abraço, o meu carinho, um bom dia pra ele, pra esse baiano soteropolitano, diretor da Rede do Coração, Emerson Oliveira.
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O meu carinho, tá aí o bom dia de Emerson Oliveira. E agora sim, chega ela, a Célia Meirelles, cantando e encantando essa canção linda. Daqui a pouquinho quero falar sobre essa canção de abertura do nosso programa, né? Porque eu ouvi lá no Celebrai uma história muito interessante sobre essa canção. O meu abraço e o meu carinho pra você que nos faz companhia. Agora sim, Célia Meirelles, chega e canta. Quem tem, tem. Cântaro cheio, no ar! São 9 horas, agora 13 minutos. 9:13. Bom dia pra você.

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são 9 horas 22 minutos, 9h22. O nosso programa Bom Dia Alegria está no ar, fazendo essa festa linda. Eu quero mandar um abraço para todos quantos eu consegui abraçar lá no Celebrae. Obrigada, gente, pelo carinho, pela companhia, né, que me fizeram lá de forma presencial, pelo gesto de amor, de atenção pelo programa. Quero muito agradecer a cada um, porque é maravilhoso chegar e receber esse carinho assim presente. Obrigada mesmo, Deus abençoe aqueles que estavam indo pela primeira vez, aqueles que estavam indo já no terceiro Celebrae, né, no segundo, terceiro Celebrae já, ele foi no primeiro, foi no segundo, e agora vai no terceiro, vai no próximo Celebrae, porque já tá cheio da unção de Deus, já comemora e já celebra com a gente essa festa linda, linda, que a apóstola Sol Daniela Carvalho realiza de tempo em tempo em Belo Horizonte, capital mineira. Meu Deus, que festa maravilhosa, como dançamos, como cantamos, como louvamos o nosso Deus, muita comida típica, deliciosa, muitas barracas, né, armadas ali para fazer essa festa linda, dar alimentação ali a toda aquela galera. Foi uma festa linda, linda, linda, festa que eu digo foi em todos os sentidos. Festa espiritual, teve a palavra de Deus. Daqui a pouco vou falar mais assim de forma específica sobre o que aconteceu no Celebrae. Quem esteve lá sabe de tudo o que aconteceu, viveu aquilo ali juntinho comigo, e eu quero mandar esse abraço especialmente para você. Mas agora, antes de mandar os abraços para muitos que eu consegui anotar o nome no Corre Corre, eu quero mandar um abraço, quero pedir o meu amigo Emerson para colocar no ponto, por favor, a canção da apóstola, só por causa do horário. Ela pediu que fosse nesse horário, mais ou menos de 9h20, 9h30, a Tânia Raimundo. Ela mora no Concorde, ela pediu a canção da apóstola Sol, Não Pare de Lutar. Não Pare de Lutar. Prepara pra gente, hein? Vamos ouvir essa canção? Porque ela disse, Suzana, eu preciso ter um compromisso às 11 horas, mas eu quero muito, muito ouvir essa canção no programa. Que gracinha, né? Ô, Tânia, um beijão pra você. Deus te abençoe. Deus é contigo. Deus te ilumine. Deus faça na sua vida essa obra linda que você espera dele. Esse milagre que você espera, Deus vai entregar nas suas mãos. Viu? Um beijo pra você. Obrigada pelo carinho. Para você e para toda a audiência nesse momento que nos acompanha, a Apóstola Sol canta pra gente a canção Não Pare de Lutar, no ar. 9 horas 25 minutos, 9h25.

0: Tá, você é um grande campeão, você que luta pela fé, você que acredita, você que luta incansavelmente, você é uma vencedora, você é um vencedor, você é uma campeã, você é um campeão. Continue lutando bravamente. Continue mesmo com toda a energia, com toda a garra que Deus te deu. Essa canção é linda. A Apóstola Sol, Daniela Carvalho, cantou para a Tânia em especial, que pediu essa canção, e para todos nós que ouvimos, né, essa canção linda nesse começo do nosso programa. Maravilhoso demais. Um abraço com muito carinho. Deus abençoe você, Tânia. Obrigada aí pela companhia. E olha, não se esqueça, você é uma campeã. 9 horas 32 minutos. 9 e 32.
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Davi, né? Como diz a mãe do Davi, Davizão. Eita, hein? Brilhou, brilhou. Essa energia que o Davi tem, ele traz ela à tona, né? Na hora de ele falar, na hora de ele cantar, na hora de ele se apresentar, na hora de ele falar com a igreja. É lindo demais. O meu abraço pra você, viu, Davi? Deus abençoe sua vida cada dia mais. É maravilhoso demais ver essa energia que você passa. A gente recebe essa energia com muita alegria, com muito carinho. E o Davi trouxe uma palavra muito especial lá no Celebrai, né? Amigos de Deus. O que é amigo de Deus, né? Amigo de Deus é aquela pessoa que tem Deus assim, ó, de conversa. Não é oração falada, cantada, a mesma oração, lara, não. Não é essa oração, não. Essa oração que a pessoa aprende, grava e repete. Não, não é essa oração. Amigo de Deus é aquele que conversa com Deus. Amigo conversa. Amigo fala das coisas que estão acontecendo. Amigo compartilha. E é isso que a gente faz, né? Amigo de Deus é ter essa proximidade linda, essa comunicação, essa conexão com o nosso Deus Todo-Poderoso. É maravilhoso demais, demais da conta. E Davi brilhou no Celebrai. 9h37 agora, 23, faltando para as 10.

abraço com muito carinho para Rosimere Esther lá em Goiânia. O meu abraço para você. Deus te abençoe, Rosimere, com toda sorte de bênção, com alegria. Emerson Oliveira tá aqui também mandando para você um abraço com muito carinho. Deus te abençoe. Obrigada por estar na sintonia com a gente. Que Deus envolva você também aí, ó, com alegria, com saúde, com paz, com tudo de bom, porque Deus só tem o que é maravilhoso para nós, não é verdade? Então, um beijo nesse coração lindo seu, obrigada pela companhia. Gracinha, lá em Goiânia, Goiás, curtindo a gente pela Rede do Coração, rededocoração.com.br, brilhando.

9 horas 39 minutos, 9h39. Eu quero mandar meus abraços, né, para a galera que está aguardando o abraço aí, que esteve comigo lá no Celebrar. Quero agradecer mais uma vez, primeiro a Deus, depois eu quero parabenizar a apóstola Sol Daniela Carvalho, porque foi um evento lindo, um evento maravilhoso. As portas foram abertas, né, ao meio-dia, e aí se estendeu por toda a tarde e noite daquele sábado lindo, né? Maravilhoso demais. Foi realmente uma festa brilhante. E é claro, né? Todos contribuíram para o acontecimento que houve, né? Que nós comemoramos, que nós celebramos, que nós festejamos juntos ali. Cada cantor, né? Do Reino dos Céus, do Monte Manaim, que esteve presente, que cantou, que fez aquela festa linda acontecer. É maravilhoso. A juventude cantando, dançando, a energia, né? A energia é maravilhosa. Onde você, quando você está num lugar onde a energia de Deus está presente, tudo flui, tudo é lindo, tudo é bom, o assunto é gostoso, os papos são maravilhosos, é bom demais, gente. É muita gargalhada, né? É muita risada gostosa que a gente dá quando a gente está com pessoas que a gente gosta, que gostam da gente, que há uma sintonia, é maravilhoso demais. Então, para todos, o meu abraço, o meu carinho. Eu tive oportunidade, né, de anotar alguns nomes, gente, alguns. Me perdoe aí, porque não dá, né, para anotar todos, mas aí eu corria lá, Suzana, eu corria lá, dá o nome aí que eu mando um abraço, e assim eu fiz. Alguns nomes eu tenho aqui, eu quero agradecer a Deus pela sua vida. Tem uma historinha linda aqui sobre a canção de abertura do nosso programa. Eu quero mandar o meu abraço para Marlene de Fátima, lá em Vespasiano. Marlene, o meu abraço para você, obrigada pelo carinho. Deus te abençoe, Marlene, com esse sorriso lindo. Deus abençoe sua vida, sua casa, sua família. Tá lá em Vespasiano, ligadinha, ligadinha com a gente. Que bacana. O meu abraço também vai para a Eliane Luiza. Eliane é do Cabana. Também BH, o meu abraço, o meu carinho para você, Eliana. Deus abençoe sua vida, Deus abençoe sua casa, Deus abençoe sua família. Obrigada aí pela companhia. Manda o meu abraço também para a Tânia. Eu já mandei, né, Tânia? Vou mandar de novo para você, Tânia. Um beijão para você. Deus abençoe sua vida. Para Geisa e para Marli do Salgado Filho. Geisa, brigadão pelo carinho. Deus te abençoe. Deus ilumine você, minha amiga linda. Muita saúde, muita paz, tudo de bom pra você. Ô Emerson, aquela canção linda do Reino dos Céus, se você tirar esse fundo musical um pouquinho só, eu acho que eu vou lembrar. Eu acho que eu vou lembrar qual é a canção. Vem a Suzana.

a cara do Everson olhando pra mim, pensando, Suzana, que música é essa? Acho que ela chama Reino dos Céus. Eu acho que a música chama-se Reino dos Céus, uma história tão linda. É linda mesmo a canção. O Emerson pensa, não é possível que eu vou ter que escutar. É, pra Geisa e pra Marli do Salgado Filho de Gatinha com a gente, a canção é Reino dos Céus. Achou isso? Consegue? Reino dos Céus? Minha paixão? A nossa. Tá certo, então. Reino dos Céus é a nossa paixão. É essa mesmo. Ô, Geisa, um beijão pra você. Pode voltar o BG, ô Emerson. Obrigada aí. Obrigada aí pela compreensão. Um abraço com muito carinho também quero mandar para o Tarcísio Henrique, lá no bairro Solar. Obrigada pelo carinho, Tarcísio. Deus abençoe você, Deus ilumine sua vida, sua casa, sua família. Ele disse, Suzana, minha mãe não perde um programa da 94. Um programa. E o seu, então, a gente fica lá curtindo juntinhos, cantando, dançando, louvando a Deus. Assim que eu tenho oportunidade, eu ouço juntinho com a minha mãe. Que bom, né, Tarcísio? Obrigada pelo carinho da companhia, também da participação. São 9 horas e 44 minutos, 16, faltando para as 10. Música.

gente, é tão gostoso. É uma atmosfera tão gostosa que paira no ar quando todos estão juntos, na mesma visão, na mesma fé. É maravilhoso demais. Eu costumo dizer que o melhor da festa é você esperar por ela. É você pensar, é você planejar, é você começar a ornamentar a festa na sua mente. Quando ela acontece, você vive aquele momento que já foi vivido antes. Você viveu sozinho. Mas quando você está com a galera toda, com todo mundo junto, comemorando, celebrando, ali é a coroação daquela festa. Gente, é gostoso demais. Foi maravilhoso tudo o que aconteceu ali, os jovens de Juiz de Fora, né, que dançaram lindamente, lindamente. O meu abraço a toda a galera de Juiz de Fora. Deus abençoe vocês de uma forma poderosa e especial. A galera de Belo Horizonte também cantaram e dançaram de uma forma especial. Parabéns pra vocês. Gente, é muito bom. Por quê? Porque coloca o coração, coloca a alma pra fazer o de melhor pra Deus. Isso é maravilhoso demais. Isso é muito gostoso. A gente vê o empenho da pessoa, a alegria dela, né, materializada na festa, quando está ali apresentando, cantando, dançando, louvando a Deus. É muito gostoso, é muito bom. Foi assim um dia de sábado maravilhoso. Uma tarde e uma noite, né? Porque já terminou, já era ali umas 8, 9 da noite, mas foi maravilhoso demais. Maravilhoso vai ser o próximo, como diz o Lucas Efraim. Daqui a pouco quero falar sobre O Lucas brilhou. Missionário Lucas Efraim brilhou nesse Celebrai. Porque a gente fala brilhou, fala que o Davi brilhou, né? Aí você vai e fala que o Lucas brilhou. Mas cada um brilhou de uma forma especial, diferente e na mesma visão. Foi maravilhoso demais. Daqui a pouquinho quero falar sobre o missionário Lucas Efraim. São 9 horas 47 minutos. 9h47. 13 faltando para as 10.

Carlinhos. Carlinhos brilha, né, Carlinhos? Você brilha sempre, né? Não tem como falar que você brilhou no Celebrar, né? Tem jeito, tem? Não tem. Falar, Carlinhos brilhou. Vai, Suzana. Qual que é a diferença? Qual que é a novidade nisso? Um abraço com muito carinho pro Carlinhos, né, que também cantou, né, abrilhantou a festa. Aliás, todos que participaram da apresentação ali da Gabriela Araújo, né, na apresentação dela também foi maravilhosa. Nossa, foi lindo demais. Gente, tudo foi bom, tudo foi lindo, tudo foi maravilhoso. Tudo foi assim, para louvar a Deus mesmo, para agradecer a Deus e fazer essa festa linda que nós anunciamos com tanto carinho, com tanto amor. E agora é a próxima, né? A próxima festa do Celebrai. Você se prepare, porque eu quero ver você lá, lá no Celebrai, cantando, dançando, louvando a Deus, fazendo a festa comigo, juntinho, lá no Celebrai. No próximo, você terá essa oportunidade e a gente vai se encontrar lá. Daqui a pouco tem mais abraço pra gente do Celebrai. Daqui a pouquinho, já já. Mas antes, vamos ouvir uma canção linda aí chegando pra gente, que é a canção pra Geisa, né, com muito carinho. Falou, Suzana, roda pra mim lá, pra mim, pra minha mãe, que fica lá ouvindo você todos os dias. Ai, que coisa linda! Reino dos Céus, a nossa paixão! Vamos ouvir agora quem canta, é o apóstolo Adelino de Carvalho e a apóstola Daniela Carvalho. 9h49, a canção linda brilha no ar!

Ouvimos aí essa canção linda, linda, linda, linda, com o apóstolo missionário Adelino de Carvalho. Anunciei que era com ele, com a apóstola, e é somente com ele, com o back vocal da Dani do Beck, né? Nossa, que bacana, que linda, que canção maravilhosa. É isso aí, Reino dos Céus é a nossa paixão. A nossa, a minha, a sua, que acompanha comigo a programação, que faz essa festa linda acontecer comigo. O Reino dos Céus é isso. O que é o Reino dos Céus? É uma igreja? É uma parede? Não. O Reino dos Céus é o Reino de Jesus que reúne todo esse povo maravilhoso que se apaixona por essa obra. Não é uma igreja parede, é uma igreja de Jesus revelada no coração daquele que ouve, daquele que recebe a mensagem, daquele que recebe a palavra e vem para se juntar. E assim vai crescendo esse reino dos céus aqui na terra. Maravilhoso demais, é uma canção linda, linda do missionário Adelino de Carvalho. São 9h55, 5 faltando para as 10. Lembrando a todos que ao meio-dia tem a prece com o missionário Adelino de Carvalho aqui pela 94.1.

0: Senhor. 9 horas e 56 minutos, 9h56. Nós vamos ouvir agora um testemunho no nosso programa maravilhoso. Lembrando a você que nós agora estamos prestes a subir a escada de Jacó. Gente, cada evento no Reino dos Céus tem a sua essência. Preste atenção nisso. Cada evento é especial, traz uma bênção. Traz uma bênção. Ontem eu disse isso no santuário onde participei da Santa Ceia. Participei no Santuário do Revelação, onde tem o pastor, né, Gabriel Carvalho. E eu dizia para os irmãos assim: olha, você que não foi ao celebrar ontem, você perdeu a oportunidade de viver aquele momento tão forte, tão especial ali junto com a gente. Então não deixe acontecer de você perder o próximo. Não, o próximo esteja com a gente. Vamos comemorar, porque a unção, ela se estende sobre a igreja. Não é sobre a pessoa, é sobre a igreja. E é maravilhoso cantar, louvar, exaltar ao Senhor. Mas agora nós estamos na visão de cantar e louvar a Deus nesse evento que vai acontecer no Monte Manaim. Lá no dia, me parece, não falha a memória, 27 de julho, nós vamos subir a escada de Jacó. Essa data eu vou confirmar ainda, mas é nesse mês, nós vamos subir a escada de Jacó. E nessa escada nós vamos dizer para Deus: Senhor, a minha aliança está sendo selada com o Senhor. A minha aliança está sendo aqui feita, porque quem não tem, vai fazer. Quem tem, vai renovar. Maravilhoso demais receber a pedra de Jacó, levar para casa e colocar ali como aquele marco, né? A pedra de Jacó é um marco da aliança com Deus. Maravilhoso demais. Então nós vamos ouvir agora um testemunho e você preste atenção, porque Deus abençoa muito a sua vida e a minha vida quando nós ouvindo recebemos e aplicamos no nosso dia a dia. Quem vai contar o testemunho é a Cristiane. A Cristiane vai falar do que Deus fez na vida do filho dela. Vamos aqui ouvir juntos? Subindo a escada de Jacó, ela apresentou o problema para Deus e falou: Deus, eu estou aqui para buscar o resultado. Vamos ouvir.
1: 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Vamos agora acompanhar mais um resultado de quem usou a fé e recebeu o seu milagre.
2: Eu estou aqui no Monte Manaim, lugar dos grandes milagres de Deus, com mais uma pessoa que vai contar o seu testemunho de fé. Qual é o seu nome?
3: Cristiane.
2: Ô Cristiane, conta pra quem tá te assistindo, tá te ouvindo, o que que você já recebeu de Deus através de você subir a escada de Jacó?
3: Eu recebi a libertação na vida do meu filho.
2: E o que que estava acontecendo com ele?
3: Meu filho estava com a autoestima baixa, estava se sentindo muito cansado, estressado, às vezes gostava de ficar sozinho no quarto, muito tempo no celular, e eu não aceitava isso na vida dele. E então eu peguei, conversei com a profeta de Deus e subi a escada de Jacó pela vida dele. E o momento mais lindo, mais feliz da minha vida, quando ele participou de uma apresentação lá na sede de Belo Horizonte, na sede nacional, no grupo dos Jaés. Ele dançou com os jovens da igreja. Ele não interagia com os jovens da igreja.
2: E você já havia procurado ajuda em outros lugares, acompanhamento para o seu filho?
3: Sim, conversava como mãe, né? Às vezes o avô, a avó também. E com a atitude da profeta de Deus, a vida do meu filho hoje é uma história diferente.
2: Sacrificou pela vida do seu filho, trouxe ele ao Monte Manaim, subiu a escada de Jacó. E como que ele está hoje?
3: Hoje está uma maravilha. Hoje está um outro rapaz. Hoje ele
2: curado,
3: liberto. E com isso, sempre para frente, para cima, uma maravilha. Estou fazendo a renovação. renovação da aliança com Deus, e que é muito importante para mim, e eu sou muito grata a Deus por isso.
2: Aquela pessoa que tem uma aliança com Deus, a vida dela prospera, é para frente e para cima.
3: Exatamente, para frente e para cima.
2: O que você fala para quem te assiste, quem te ouve, que não conhece o Monte Malaia, esse lugar sagrado, o lugar dos grandes milagres de Deus?
3: Que venha para cá, porque daqui é que sai a bênção de Deus para sua vida e os seus problemas vão ser resolvidos.
2: Glória a Deus, Deus seja louvado. Monte Manaí é o lugar sagrado, o lugar dos grandes milagres.

passou, Deus não mudou, né? Deus não muda, não. Deus é o mesmo. Deus é aquele que escreveu na palavra, deixou registrado na palavra, e tudo que acontece, tudo na minha vida está dentro da palavra de Deus. Tudo. Eu não recebo mais porque eu preciso buscar mais. A verdade é essa. Senão eu receberia tudo de uma vez só. Mas como eu preciso buscar passo a passo, eu recebo passo a passo. A medida que eu busco é a medida que eu recebo. Por isso que Deus é maravilhoso, né? Sempre nos dando oportunidade de buscar a Ele para receber mais. Porque Ele tem tudo para a gente. Essa moça contou que o filho dela foi restaurado ao subir a escada de Jacó. Assim você vai fazer. Se você tem a sua aliança, renove a sua aliança. Apresente para Deus o que você quer nessa renovação. Deus, eu já tenho uma aliança com o Senhor, eu vou renovar a minha aliança, mas eu te peço essa graça na minha vida. Suba num propósito. E quando subir a escada, não pense em nada que não seja naquele propósito que você fizer. Para dar força, para receber a unção. E Deus vai te dar a resposta. Em julho vamos estar juntos subindo a escada de Jacó no Monte Manaim. São 10 horas agora, 4 minutos, 10 e 4.

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8: Trabalho de carteira assinada não é o modelo profissional dos sonhos para boa parte dos jovens brasileiros. A pesquisa do Datafolha mostrou que 68% dos jovens entre 16 e 24 anos preferem trabalhar de forma autônoma a seguir o modelo tradicional de emprego, mesmo tendo uma baixa remuneração. O dado evidencia uma mudança de pensamento na relação da geração Z com o mercado de trabalho, marcada por uma maior busca de autonomia e controle da própria rotina. Juan Silva, administrador e vice-coordenador do Grupo Temático Jovem no CRAMG, Conselho Regional de Administração de Minas Gerais, explica sobre a preferência dos jovens brasileiros pelo trabalho autônomo em vez do emprego com carteira assinada.
9: A preferência pelo trabalho autônomo, ela parte de um pressuposto da rejeição do modelo tradicional. Para essas empresas poderem competir com o desejo de autonomia, essas organizações precisam modernizar a proposta de valor do emprego formal. E isso parte porque o modelo focado apenas em salário e estabilidade já não basta. Precisa focar em resultado e não em horas, substituir a vigilância rígida do relógio por um pouco mais de flexibilidade em entregas tangíveis para essa adaptação da CLT mais atrativa.
8: Fica claro que muitos jovens associam o trabalho formal a rotinas desgastantes, baixa remuneração e pouca flexibilidade, enquanto modelos autônomos e digitais são vistos como alternativas de maior liberdade. Para o vice-coordenador do GT Jovem, a valorização da autonomia pode acelerar o crescimento de modelos como trabalho híbrido, remoto e contratação por projetos.
9: Essa valorização da autonomia pode e deve acelerar o crescimento de modelos como trabalho híbrido, remoto e contratação por projetos. Ela funciona como catalisador definitivo para essas modalidades de contratação. O avanço tecnológico e a mudança cultural consolidam o trabalho híbrido e remoto não mais como benefícios sazonais,
10: mas como pré-requisitos da contratação para cargos técnicos e intelectuais. É preciso dizer ainda que esse modelo da contratação por projetos tende a crescer de forma exponencial, passando que as empresas possam contratar especialistas sob demanda para resolver problemas específicos.
8: Flexibilidade e tempo para a vida pessoal também são prioridades, especialmente para a nova geração. Por isso, é tão importante que a legislação acompanhe as mudanças da sociedade, mas que as empresas também busquem novos modelos. 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
0: 10 e 16.
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0: Julho é o mês mais sagrado do ano. 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Gênesis 28, 18. 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

0: tudo certo.
1: 10 horas 21 minutos, 10h21. Obrigada pelo carinho, você que me faz companhia. Ao meio-dia tem a prece com o missionário Adelino de Carvalho. Quero também mandar um abraço com muito carinho para todos aqueles que se reúnem nesse momento tão especial que é o momento da prece do meio-dia. Não tem como a gente conversar sobre o programa sem falar sobre a prece, né? Que é o momento especial da junção, né? Da gente na oração, buscando pelas pessoas que a gente ama, que a gente quer bem, que a gente gosta. É maravilhoso demais. Ontem também eu encontrei Berenice Costa e ela disse: olha, Suzana, eu estou te ouvindo, hein? Eu estou ouvindo você dizer que logo depois da prece do meio-dia sou eu que apresento o programa. Muito obrigada. Eita, né? Nós somos assim, né? Nós somos juntinhos. Então, depois da prece do meio-dia, entra no ar Berenice Costa com o programa todos os dias, de segunda a quinta-feira, tá certo? Porque na sexta a gente faz essa festa linda se estender até às 13 horas. São 10 horas 22 minutos. 10h22, quero mandar meu abraço agora para o Silvio e para a Selma, no bairro Concórdia. Marido e esposa ligadinho com a gente lá. Silvio, meu abraço para você. Selma, um abraço, obrigada pelo carinho no bairro Concórdia, Belo Horizonte, Minas Gerais. Obrigada mesmo. Rimos bastante, demos gargalhadas boas. Oh, é sábado nessa festa linda do Celebrai. Obrigada pelo carinho, de verdade. Quero mandar meu abraço também para o Lídio e para a esposa do Lídio, que eu esqueci o nome, me perdoe, moradores do bairro Coqueiros, em Belo Horizonte. Meu abraço para você, Lídio. Para sua esposa, um beijo. Obrigada pelo carinho. Deus abençoe vocês. Mando meu abraço também para Maria do Carmo, lá no Durval de Barros, Belo Horizonte, Minas Gerais. Obrigada pelo carinho, Maria do Carmo.

mandar meu abraço também às 10 horas e 23 minutos para o João Paulo, do bairro Castelo. Brigadão pelo carinho, João. Deus abençoe sua vida, sua casa, sua família. Foi maravilhoso, né? Vivemos esse momento especial no Celebrai. Ele falou, Suzana, como é bom ser do reino dos céus. Eita, né, João? Um abraço pra você. Obrigado aí pelo carinho. Também mando meu abraço para o Márcio Sérgio. Ele é do Ouro Preto. Agora eu quero pedir aqui até a compreensão do Márcio. Márcio Sérgio de Ouro Preto. Ouro Preto, eu não sei se é o bairro em BH ou se é a cidade de Ouro Preto, né? Então eu quero pedir aqui a compreensão do Márcio. Obrigada pelo carinho, mas no momento lá eu me esqueci de me certificar se era o bairro Ouro Preto em BH ou se é a cidade Ouro Preto. Obrigada pelo carinho, viu, Márcio? De verdade. Que Deus abençoe sua vida, sua casa, sua família. E obrigado pelo carinho da companhia. Quero mandar o meu abraço também para o José Carlos e para a esposa dele, a Sandra, no bairro Jaraguá, região da Pampulha. Obrigadão pelo carinho aí, ó. Sandra, um beijão para você, meu abraço para você, José Carlos. Obrigada pelo carinho, são moradores do Jaraguá, né? O Jaraguá é da região da Pampulha, ligadinhos com a gente. Falou, manda um abraço para nós. Obrigada de verdade pelo carinho. Quero mandar um abraço também para Magda e para Fernanda, no São João Batista. Obrigadão pelo carinho, Magda. Deus abençoe sua vida, sua casa, sua família. Fernanda, beijão para você. Obrigada pelo carinho. Quero mandar meu abraço para o Silvio, do Uber. Ô Silvio, brigadão pelo carinho, é um Uber ligadinho, sempre falou, Suzana, sempre que lembrar, manda um abraço pra mim, tô sempre sintonizado. Ele mora em Nova Pampulha e ele pede a música abertura do programa. Ô Silvio, bom, eu espero que eu tenha oportunidade de atender você com a canção que é a abertura do programa da Célia Meirelles. Daqui a pouco eu espero ter essa oportunidade. Se eu não rodar essa canção hoje, amanhã eu atendo você, tá bom? Mas obrigada mesmo aí pelo carinho. São 10 horas e 26 minutos e ainda nesse bloco eu mando meu abraço para Neiva Ferreira, do bairro Bandeirantes, Belo Horizonte, Minas Gerais, região da Pampulha. O meu abraço, o meu carinho aí para vocês. Que Deus abençoe, que Deus ilumine, que Deus faça de vocês cada vez mais pessoas iluminadas pela fé. 10 e 26.

10 horas 27 minutos, 10 e 27. Daqui a pouquinho, já vou falar sobre Lucas Efraim lá no Celebrai. Foi um momento muito especial e eu quero registrar isso aqui, porque pra mim foi uma surpresa linda de Deus lá no Celebrai. Uma surpresa maravilhosa que Deus fez acontecer. Daqui a pouquinho eu quero trazer essa passagem, né, do Lucas Efraim no Celebrai. Daqui a pouquinho. São 10 horas, agora 28 minutos, 2 minutos faltando para as 10h30. Quero mandar um abraço agora especial para o Valmir Paulino e para a esposa dele, a Daniele. São moradores, deixa a Suzana lembrar agora de onde eles são, de Mateus Leme, graças a Deus que eu lembrei, hein? Mateus Leme, Minas Gerais. O Valmir falou: Suzana, você não tem noção de como é bom ouvir esse programa, de como é gostoso ouvir esse programa. Ele disse assim: aqui é a minha esposa, aí me apresentou a esposa dele, a Daniele, uma gracinha de pessoa. Gente, que família linda. Um abraço aí pra você, Valmir, e também pra Daniele. Obrigada pelo carinho. E o Valmir falou: Suzana, lá em Mateus Leme tem um posto de gasolina, de combustível. E eu não sei agora, porque na hora, gente, na hora lá da conversação, não tem como pegar muitos detalhes. Ele falou assim que lá no posto de gasolina tem um rapaz que atende lá. E ele perguntou para o Valmir: Valmir, eu agora ouço a rádio, sou ouvinte da rádio. Me fala uma coisa, por que que aquela moça que apresenta o programa começa a cantar e corta ela? Ah, não acreditei isso não. Eu falei: olha, isso aí você vai... Você vai ter que ver com o meu operador do áudio, tá? Porque isso aí não é comigo, é o diretor da Rede do Coração que corta. Então, o dia que ele encontrar o Emerson Oliveira na frente, com certeza ele vai fazer essa pergunta e o Emerson vai responder pra ele. Porque é maravilhoso, gente, é gostoso demais essa comunicação. O Valmir conta isso e ri à vontade. Falou assim que você, Emerson, é o culpado. Que você é o culpado, eu começar a cantar e parar. Eu quero agradecer o Valmir, eu quero agradecer a Daniele, né, pelo carinho, que foi maravilhoso estar com vocês, para os dois filhos lindos de vocês, um beijo de carinho. E para esse, né, que eu não sei o nome, mas espero ter o nome dele, desde que me ouve aí no posto de combustível em Mateus Leme, que Deus abençoe vocês de uma forma poderosa, de uma forma especial. Muito bom, muito gostoso. Então nós vamos ouvir, Emerson, por favor, pegue a música da série pra mim de abertura. Por quê? Porque o Silvio, que é Uber, quer ouvir essa canção. E o Valmir contou a história desse nosso ouvinte lá do posto de combustível, que também gosta da canção da série, que é a abertura, que quando eu canto, me cortam. Mas agora nós vamos ouvir a Célia mesmo cantando a canção linda. Ela já cantou hoje, mas para atender os nossos ouvintes, a gente vai rodar Quem Tem, Tem. E ela cantou lindamente lá no Celebrai. Vamos ouvir? No ar!

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Um dia desse eu vou cantar essa música toda pra vocês, tá? Eu espero, né? Eu vou cantar se eu não for cortada, né? Se o microfone não for cortado, porque o Emerson já fez uma tesourinha ali pra mim assim, ó. Pois é, vocês veem ele lá no mod, por favor, gente, fala pra ele, ô Emerson, deixa a Suzana cantar. Por favor, não corta não, ai, que é isso? Fala com ele, tá? São 10 horas 35 minutos agora, 10h35. Daqui a pouquinho tem um testemunho para você ouvir junto com a gente, para avivar a sua fé. A gente brinca, a gente ri, a gente faz festa, porque a gente é feliz. É porque a gente um dia era doente, eu era doente, eu era viciada, eu tinha problema familiar. E Deus mudou tudo, tudo, tudo, tudo. E me fez feliz. É assim. Deus é maravilhoso demais. E isso que eu prego para você aqui, o que eu trago para você no programa, o que eu te oriento, é porque eu acredito. Eu acredito. Eu tiro de dentro de mim para trazer para você. Eu creio. E eu quero que você também acredite. Eu quero que você também creia para Deus fazer na sua vida. Então, se você me ouve hoje, está com depressão. Se você me ouve hoje, está triste. Se você me ouve hoje, tem problema familiar. Se você me ouve hoje, tem problema financeiro. Se você me ouve hoje, tem problema na saúde. É uma pessoa viciada. Não sei qual é o problema que você enfrenta. Eu quero dizer para você que se você acreditar, se você fizer a sua parte, se você buscar de Deus, Ele vai te responder. Ele é perfeito, Ele é fiel. Eu costumo dizer que eu não dou 10 para ninguém. Eu costumo dizer, não, eu não dou 10 para ninguém. Mas isso aqui é uma coisa minha. Mas fica essa mensagem para você. Deus é que é 10, Ele é que é perfeito, Ele é que pode tudo, Ele é que faz tudo, Ele é maravilhoso em tudo que Ele faz. Ele é perfeito em tudo que Ele faz e Ele vai abençoar sua vida, sua casa, sua família, seu trabalho, seus caminhos. Ele vai mudar sua sorte, Ele vai libertar você. Amanhã, terça-feira, é um dia especial para você ir ao santuário. Qualquer santuário, o reino dos céus, que você chegar amanhã, as portas estarão abertas e terá ali um profeta ou uma profetisa para atender você, para ouvir você, para te orientar. Tudo isso é muito importante na nossa vida. Quando a gente é orientado, quando a gente é abraçado, é acolhido, é tão importante. Isso faz uma diferença tão grande na vida da gente. É tão bom você ter alguém que você pode confiar. É tão bom você ter alguém que você possa falar. É tão bom você ter alguém que possa te ouvir. Você sabia que ouvir é uma arte maravilhosa? Muito mais do que falar. Tem pessoas que não sabem ouvir e precisa aprender, né? Porque quando chega uma pessoa cheia de problema, aquela pessoa que sabe ouvir e ouve essa pessoa que chega, recebe um galardão de Deus. Porque quando você conta para o profeta de Deus o seu problema, a sua situação, quando você abre o seu coração, a sua vida para um profeta de Deus, para uma profetisa de Deus, é maravilhoso, porque ele vai ouvir você e ele vai te ajudar. Ele vai te encaminhar na fé. Foi assim que aconteceu comigo. É assim que vai acontecer com você. Pense nisso. Viva a sua fé praticada. E Deus vai transformar você. Deus vai fazer você dizer, um dia eu era uma pessoa doente, viciada, problemática, minha vida era ruim. Eu acordava, não tinha prazer de me levantar da minha cama. Hoje eu tenho prazer de acordar para dizer para Deus, muito obrigada porque eu acordei, porque a vida me espera. É lindo demais.

viva a sua vida com prazer. Amanhã, em todos os santuários, Reino dos Céus no Brasil, né, você chegando, você vai conversar com a pastora ou com o pastor que atender você e Deus vai te abençoar grandemente. O telefone da Sueli para você ter aí o endereço mais perto de você, mais próximo da sua casa ou do seu trabalho é o 319-8379-4517.

0: 11h40, eu quero agora falar do que aconteceu no Celebrai na questão espiritual, na questão da pregação, da oração, da... Porque tudo isso é derramado de Deus para quem traz a palavra, a oração, naquele momento especial, né? E ontem no Celebrai, ontem não, né, Suzana? Sábado, no Celebrai, naquele movimento, todo mundo cheio da unção, da alegria, já ter conversado, já ter abraçado uns aos outros, conhecido. Eu conheci lá muita gente que eu não conhecia, né? Foi pela primeira vez, mas também muitos que são já do Santuário, que eu não sabia que são ouvintes do programa como são. Maria Paulino, por exemplo, né? Uma gracinha de Maria Paulino. Gente, que pessoa linda também é Maria Paulino do Céu Azul. Eu achava Maria Paulina, amanhã eu vou falar sobre isso, vou falar agora, não, que agora eu vou falar do Lucas. Maria Paulina, um beijo pra você, amanhã eu falo de você aqui, tá bom? 10h42, então chegou o momento em que o Lucas, né, o missionário Lucas Efraim, foi anunciado para fazer a oração, né, trazer a mensagem e fazer uma oração no altar. Nesse momento já não era nem o palco, né, era o altar. Porque quando o profeta de Deus sobe, o lugar em que ele está já não é mais um palco de apresentação. É um altar para descer a unção de Deus. E o Lucas, um jovem missionário, filho do apóstolo Adelino de Carvalho e da bispa Bárbara Barcelos, subiu no altar, na unção do Espírito de Deus, trouxe uma palavra e depois ele fez uma oração. E essa oração foi a oração do arrebatamento, a oração do fogo de Deus. Gente, que coisa mais linda é a gente ver um jovem como Lucas Efraim orar. E quando ele estava orando, ele disse assim para todos aqueles ali presentes, aos missionários que estavam ali, né, profetas e profetisas, que colocasse a mão, né, na cabeça de cada um ali presente e que Deus iria mandar, né, dos céus o fogo, né, do arrebatamento. E ali foi acontecendo e aquelas pessoas foram sendo tomadas pelo Espírito de Deus. Né, muitas ali foram arrebatadas. Gente, que coisa mais linda foi ver a atuação do Espírito de Deus na vida do Lucas. Eu digo Lucas, assim, de uma forma familiar, porque o Lucas eu vi ele crescer, né? Hoje é um jovem cheio da unção de Deus, da espiritualidade de Deus, da alegria. Então, quando o Lucas fez a oração e Deus mandou fogo e aquela gente ali recebeu aquela unção poderosa, muitos ali foram arrebatados, aquele momento foi especial, selando a unção naquele lugar, nesse Celebrai maravilhoso. Que Deus abençoe o missionário Lucas Efraim, para cada dia mais ser usado por Deus, né, de uma maneira especial. Que Deus o ilumine sempre. E ontem eu estive com ele novamente, domingo, e eu pude ver o quanto ele está radiante do que Deus fez na vida do povo através da vida dele. Né? Para ele também foi assim um momento muito especial, muito importante. E graças a Deus por isso. É bom, não é? A gente fazer com amor, com entrega. Você precisa se entregar em tudo que você vai fazer. Se entregue, faça para Deus com entrega, porque Deus vai te dar também com entrega. Não faça superficial, faça com entrega. Pense nisso, viva a sua fé, mas viva ela com força total. Deus vai te abençoar e vai te responder. E vai dar para você o que você busca de Deus. Só Deus tem. Só Ele pode. Só Ele dará a você. O meu abraço, o meu carinho para você. E não perca o próximo Celebrai, que será maravilhoso. Bom, são 10h45. Depois desse momento especial, Que Deus abençoe a sua vida, a sua casa e a sua família. E nós vamos ouvir agora um testemunho, Emerson, por favor, um testemunho para a gente avivar a nossa fé ainda mais e quando subirmos a escada de Jacó, receber de Deus o que Deus tem para a gente. Joga no ar.
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2: Monte Manaim, um lugar sagrado dos grandes milagres de Deus. Eu estou aqui com mais uma pessoa que vai contar para você o seu depoimento de fé. Como que é o seu nome?
3: É Wallace.
2: Wallace, qual que é a sua cidade?
3: Serra.
2: Conta para as pessoas que estão te assistindo e te ouvindo agora o seu testemunho de fé.
3: Mas esse testemunho de fé é da escada de Jacó. Eu sacrifiquei na escada de Jacó para subir para ter prosperidade. E eu subi e nunca mais desci na prosperidade. Graças a Deus, sempre estou prosperando.
2: Graças a Deus. Ah, mas me conta, o que estava acontecendo antes? O senhor estava endividado? Estava devendo alguém? O que estava acontecendo?
3: As coisas não estavam fluindo. Não estavam fluindo na minha vida, entendeu? Tudo que eu fazia parece que estava andando para trás. E depois que eu subi na escada de Jacó, tudo andou para frente.
2: Parece que estava travado, né?
3: Estava travado. Tudo destravou.
2: Aí o senhor subiu na vida, porque quem sobe a escada de Jacó nunca mais desce.
3: Nunca mais desce.
2: Agora só
3: tudo de novo. Faz tudo de novo para subir.
2: Monte Manaim, o lugar sagrado dos grandes milagres de Deus. Eu vou...

0: 10h53, 7 faltando para as 11. Um abraço com carinho para você na sintonia. Deus te abençoe. Deus ilumine sua vida, sua casa, sua família. Hoje é um dia especial porque todos os dias a gente acorda para louvar a Deus, para adorar a Deus, para agradecer a Deus, para dizer: Deus, eu te amo, eu te adoro. A nossa semana é guardada por Deus a partir do momento que nós colocamos a nossa fé em ação. Um abraço para você, Deus te abençoe. Amanhã nós vamos viver mais um dia juntinhos aqui pela 94.1, pela Rede do Coração. Rede do Coração, olha, você acessa Rede do Coração, tudo juntinho, tudo minúsculo, sem cedilha, sem tio, e aí você deixa lá o seu recadinho para mim, que eu vou mandar um abraço especial para você, tá certo? Obrigada aí pela companhia, você que nos acompanha pela 94.1, você que abraça uma pessoa através da oração do meio-dia, da prece que o missionário Adelino de Carvalho faz, você coloca o seu nome na prece, o nome da sua família, da pessoa que você vai representar, né? O telefone da Diana para colocar o nome na prece é o 31-3283-5796. Eu acho que é a primeira vez que eu falei 57, né? 31-3283-5796. Você fala com a Diana e deixa lá o seu nome para ser incluído na prece, o seu e da pessoa que você representa. Agora é importante lembrar também que todos os dias, de segunda a quinta-feira, tem aqui pela 94.1, depois do nosso programa, a profetisa Sirlene Cristina, que daqui a pouquinho entra no ar e conduz a audiência até a prece do meio-dia. O meu abraço e o meu carinho para você, que Deus te abençoe, que Deus te ilumine, que Deus faça de você uma pessoa iluminada, uma pessoa feliz, uma pessoa cheia de Deus todos os instantes. É só você fazer a sua parte e Deus te ilumina, Deus te completa, Deus faz de você essa pessoa linda que você é. Sueli, o meu abraço, o meu carinho para você, boa semana. Diana, um beijo, obrigada pelo carinho, Deus abençoe você. Ed Matos, o meu abraço, obrigada pelo carinho, Deus te abençoe. Um abraço também para o João, obrigada pelo carinho, Deus abençoe você de uma maneira muito, muito especial. E no áudio do nosso programa esteve conosco o diretor da Rede do Coração, Emerson Oliveira.
1: Suzana de Paiva.
2: Não

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0: das pessoas. Eu aposto que é um homem de Deus que vive o que prega.
1: Que vive o que prega. A atenção que ele tem dado para a nossa primácia, a bispa Glória Mariana de Alcântara, para sua filha Evelyn, e a igreja que tem ela como companheira desta obra já de muitos anos. E ontem nós tivemos também a participação dos momentos que aconteceu no Celebrai e os jovens que voltaram para suas casas cheios do Espírito Santo. A Bíblia conta a história de um jovem chamado Estevão, que diz que era um jovem cheio do Espírito Santo. O testemunho de um jovem que eu ouvi, 17 anos o rapaz, 17 anos. 3 semanas que ele está na igreja. 3 semanas. Era um jovem que estava nas drogas, se perdendo, fumando.
0: O santuário do lado da casa dele. Foi para o santuário, começou com o pastor, começou a congregar, fazer a corrente. Aí veio agora esse encontro. Ele lutou, os irmãos ajudou também ele a lutar para ir. E houve uma transformação na vida desse rapaz muito grande. E ele colocou dentro dele: eu quero ser um instrumento de Deus, eu quero ser um pastor.
1: Eu sei que não é fácil ser pastor, mas eu quero ser um instrumento nas mãos de Deus e não na mão do diabo. Na idade que eu tenho, eu já levei muito jovem para o caminho errado das drogas. Eu quero levar eles agora para o caminho de Deus, porque Deus mudou meu pensamento. Porque
0: não adianta a pessoa estar dentro da igreja se ela não se converte, irmão. Tem gente que quer ficar nas coisas erradas, na prostituição, na bebedice, e quer que as coisas dêem certo. Não vai. Não vai dar certo, não. Porque você não mudou a forma de pensar, a forma de agir. Jesus pregou: arrependei-vos. É preciso ter um arrependimento da sua parte. Não adianta você estar com um pé na igreja e um pé no mundo, não, fazendo coisa errada, achando que Deus vai se agradar disso. Não vai. Jesus falou uma coisa: conhecereis a verdade, e a verdade vos libertarás. Se você não deixa Deus entrar dentro de você, o mover do Espírito Santo, você vai na igreja, canta, dá glória a Deus, aleluia, faz jejum, mas sua cabeça não muda. Muda. Transformai-vos pela renovação do vosso entendimento, para que você tenha uma experiência com o Espírito Santo. Se a pessoa não se arrepende, ela não vai ter experiência com o Espírito Santo. Porque cocheais em 2 pensamentos? Se você quer servir a Deus, serve a Deus. Se você quer servir o diabo, serve o diabo lá fora. Decida, fica em cima do muro, não. Quando Jacó decidiu ser Israel, ele pôs dentro dele: eu vou ser um vencedor. Eu não nasci para ser perdedor, não. Eu vou ter uma aliança com Deus. Fez aliança com Deus sobre a pedra. Teve a visão da escada. No topo da escada ele viu uma porta aberta, a porta dos céus. A oportunidade para ele de dar a volta por cima. E tem uma história linda. Tem gente que tem uma história triste. Nós pegamos a Bíblia e vemos histórias aqui de pessoas que ouviu a Deus, tiveram a sensibilidade de ouvir a voz do Espírito Santo, mudaram, converteram do seu mau caminho. O apóstolo Paulo não gostava que falasse das coisas de Deus. Jesus mudou o pensamento dele. E olha o instrumento que Paulo fez, que foi nas mãos de Deus, gente. Olha que bênção que Paulo foi nas mãos de Deus. Deus transforma quando há espaço para Deus agir na sua vida. Nós entramos aí já preparando para o mês 7, mês da aliança com Deus. Tem muitos irmãos que eu vi lá no Celebrai, comentaram comigo: ó, já estou lavando a minha pedra, hein? Vou firmar minha aliança, renovar minha aliança sobre a pedra no Monte Manaim. Estou orando com ela de madrugada. E é isso aí, vamos orar juntos. Vamos orar junto todas as madrugadas, com o apóstolo, com a apóstola Sol, com o povo de Deus. Se você não tem, firme o seu pensamento: vou fazer minha aliança e vou ter minha pedra de Israel, a pedra de Jacó. E quem já tem, renova. Renova. Ouça a voz do Espírito de Deus. Não seja rebelde como o rei Asa. A história se repete. O rei Asa, quando ele desviou o olhar das coisas de Deus, as coisas ruins começaram a acontecer na vida dele, ao ponto dele não ter humildade para ouvir Deus por intermédio do profeta. Ele ignorou o profeta, mandou bater no profeta. E quando uma pessoa está no erro, ela ignora a verdade. A verdade, às vezes, dói, porque ela quer ficar no meio da lama, no meio da sujeira, no meio da bagunça. E isso não combina com Deus. Como diz um texto da Bíblia, o porco voltou a se revolver na lama e o cão voltou seu próprio vômito. Deus limpou a pessoa, mas ela não quis ficar limpa. Ela voltou para a lama, o lamaçal da vida, da sujeira, das coisas do mundo. Mês 7, mês da aliança com Deus. Subida da escada de Jacó. Quem sobe, nunca desce. Que o Espírito de Deus revele você, que nessa madrugada o Espírito Santo possa envolver o seu corpo, a sua alma, a sua mente. Busque uma mudança antes que seja tarde demais. Vamos orar.

nosso Deus e nosso Pai, a madrugada de segunda-feira, agradecemos pelas maravilhas, pelo mover do Espírito Santo no meio do povo da igreja, meu Deus. Porque o Senhor está trabalhando, está libertando as pessoas, os jovens, senhoras e senhores, adolescentes e crianças. Obrigado, meu Deus, pela revelação do Reino dos Céus, pela aliança forte que temos com Jeová Jiré, o Deus Todo-Poderoso. Cada pessoa que ora comigo com a sua pedra de Israel, a pedra da aliança, a firmeza sobre a nossa aliança, sobre a pedra, Pai. Aqueles que ainda não têm essa revelação, possam receber a revelação, procurar o profeta, profetize, serem preparados para subir a escada de Jacó num ato profético de força, de fé, de grandes vitórias e conquistas, meu Deus. Porque o melhor da nossa vida nós estamos preparando para viver o melhor nessa terra, em nome de Jesus. Que assim seja. Amém e graças a Deus. Nova aliança, nova unção. Quem sobe a escada de Jacó nunca desce. Paz e luz.

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1: Estou aqui com mais uma pessoa que subiu no monte. Qual que é o seu nome?
2: Maria das Graças.
1: Você mora em qual setor?
2: Eu moro no Jardim Guanabara.
1: Como é que foi a experiência? Conta pra gente de subir no monte.
2: Maravilhoso, muito bom.
1: Todos os problemas que você levou, eles ficaram lá?
2: Com certeza, é inexplicável a sensação.
1: Voltou renovada?
2: Ah, sim, muito renovada. Pensa bem, conseguir subir uma escada daquela, pessoa que tem fibromialgia.
1: Né? E como é que é a sensação de passar pelos mergulhos, estar diante do castiçal de 7 metros, tomar Santa Ceia lá no monte, como é que é?
2: É uma coisa divina mesmo, é muito bom, bom demais, maravilhoso.
1: Você recomenda?
2: Sim.
1: Para todo mundo que não foi, que não teve a oportunidade de ir?
2: Deve de ir. Tem que ter essa... Só estando lá para a pessoa saber o que é.
1: É um acampamento de anjos, né?
2: Muito, é. Eu acho que eu até gravei os anjos nas fotos ali. A gente tava olhando as fotos. Falei, que é isso aqui nessas fotos? Coisa mais linda. É lindo, lindo, lindo.
1: Hoje você tá outra pessoa, não tá?
2: Com certeza. Muito bom. É maravilhoso. É só benção.

0: céu.
1: Paz e luz pra você, meu irmão. Paz e luz pra você, minha irmã. Pra você que está acompanhando aí a nossa programação aqui na Web Rádio Reino. Que Deus venha abençoar rica e abundantemente a sua casa e a sua família, em nome de Jesus. Lembrando a você que você pode estar enviando o seu nome e o da sua família para serem inclusos ao momento de oração. Adicione o nosso número 62, nosso WhatsApp é o 62 98583 4609, 62 98583 4609, ou dentro do nosso aplicativo ou no nosso site, o www.radioreino.com, ou nosso aplicativo baixado aí na sua Play Store, o aplicativo Web Rádio Reino. Nele você pode deixar aí o seu pedido de oração, na aba de pedido de oração. Nele você pode deixar aí o seu pedido de oração, na aba de pedido

0: Monte Manaim, porque Ele é o Todo-Poderoso. Ele é o Todo-Poderoso El Shaddai, o Cavaleiro do Apocalipse. Como é forte, meu Deus do céu, Monte Manaim está resplandecente. Quantos testemunhos este ano, hein? Quantas maravilhas que Deus fez na vida das pessoas que foi para o santuário, foram abençoadas por Deus, curadas, libertas, conquistaram grandes vitórias, conquistou sua casa própria, seu apartamento, prosperaram, venceram na vida. Eu estava ouvindo um testemunho de um irmão maravilhoso, e ele falou assim: bendita hora que eu entrei no santuário, bendita hora que eu entrei no santuário, porque tudo mudou na minha vida, tudo mudou. E ele falou: graças a Deus, Deus me deu minha casa própria, Deus me deu agora minha empresa, estou prosperando. E a minha vida foi muito difícil, lutei com muita dificuldade, não era dizimista, não era ofertante, era contra as coisas de Deus, porque tem pessoas que é contra, tem pessoas que fala mal, levanta, mas sofre muito, né? Esse homem, ele falou mal antes de ele conhecer Jesus, mas depois que ele conheceu Jesus no santuário, hoje ele fala bem, porque hoje ele é dizimista, hoje ele é ofertante, e ele tem visto quanto Deus prosperou a vida dele depois que ele assumiu um compromisso com Deus. Deus não tem compromisso com o mundo não, viu? Ele tem compromisso com aqueles que têm compromisso com Ele. Nós estamos na batalha. Tem pessoas preocupadas com a guerra que está acontecendo. Lamento, né? Muito triste o que está acontecendo lá fora. Quem tem ouvidos, ouça o que o Espírito diz à igreja. Está falando com você. E você que não tem, procura o profeta de Deus, a profetisa, que vai te orientar. Se você crê, bom para você. Se você não crê, bom para os seus inimigos, porque tá aí, ó, a inveja está destruindo as pessoas, trabalho de esquerda, tem muita coisa ruim acontecendo neste mundo aí. Nome de pessoas foi parar no cemitério, nas encruzilhadas, e a coisa tá feia aí fora. Agora é preciso estar no esconderijo do Altíssimo, aí sim, o Arcanjo Miguel, o anjo da espada, que parte para cima dos nossos inimigos. A vida não é um jogo, como diz o livro do apóstolo, a vida não é um jogo, é uma guerra. Parte para cima. Mas vamos agora ouvir testemunho, vamos ouvir maravilhas, testemunho de pessoas que alcançaram vitórias ao chegar no santuário e também no Monte Manaim. Vamos ouvir.
1: Pare e reflita agora em tudo que você vai ouvir neste momento. Pois pessoas que por meio de uma fé sacrificial obtiveram o seu resultado e alcançaram o milagre de Deus na sua vida. O que você vai ouvir agora é uma prova viva que Deus, que operou ontem, opera hoje e sempre. Vamos agora acompanhar mais um resultado de quem usou a fé e recebeu o seu milagre.
2: Qual que é o seu nome?
3: Sirlene.
2: Qual foi a bênção que você recebeu quando você sacrificou, foi ao Monte Manaim? E conta essa cura que você alcançou lá no monte.
3: Eu conheci o reino, né, através de um jornal. E foi assim que, nas condições que eu estava muito doente, foi aonde eu cheguei até o santuário. E foi quando o missionário, né, me orientou

0: a fazer a trezena, fiz a trezena. E assim eu tive a possibilidade, né, de ir até a oportunidade de ir até o Monte Manaim. E foi aonde Deus fez um grande milagre na minha vida.
1: Qual que era o sofrimento que você estava enfrentando para você chegar à necessidade de ir ao Monte Manaim?
0: Eu estava desenganada pelos médicos. Eu tinha osteoporose, artrite e artrose. Então, essa doença para medicina, todos sabem, né, que é incurável. Mas eu fui nessas condições para o Monte Manaim.
1: E esse problema te afetava já tinha quanto tempo?
0: 2 anos.
1: Era um problema que te impedia de trabalhar, de sair de casa, como é que era?
0: Esse problema eu não fazia nada, eu não podia pegar uma panela de pressão vazia, porque senão meus ossos estouravam.
1: Não podia bater palma, não podia bater a mão na mesa, não podia fazer nenhum esforço físico.
0: Nada, eu não fazia nada, nada, nada.
1: Durante 2 anos.
0: 2 anos e só tomando medicamento, 8 medicamentos por dia, 8 comprimidos por dia.
1: 8. É muito remédio.
0: Era muito, mas eu necessitava, né, daqueles medicamentos.
1: Ah, sua vida não fazia sentido para você.
0: Eu não, muitas das vezes eu falava, meu Deus, eu prefiro a morte que ficar sofrendo desse jeito. Falava para Deus, eu pedia a morte para Deus.
1: 3 doenças, tomando 8 remédios por dia durante 2 anos. Aí você teve a oportunidade no Monte Manaim, se agarrou com todas as suas forças, né?
0: Ah, eu lutei de todas as formas, porque eu tinha dentro de mim que eu ia voltar de lá curada, por ver quantas pessoas que já tinha ido e só contando milagres, milagres. Falei, meu Deus, não, agora é minha vez. E eu lutei, Deus me honrou e hoje eu estou curada para a honra e glória de Jesus.
1: Como é que foi a experiência de ir no Monte Manaim?
0: Ah, é maravilhoso, lá tudo é diferente, você vai. Como eu, nas condições, como eu estava falando, fui totalmente destruída e voltei uma nova pessoa. Em nome de Jesus.
1: Você chegou aí no médico depois que você voltou?
0: Cheguei, eu fui ao médico, fiz todos os exames de novo. O médico até ficou assustado, né? Me perguntou o que que eu tinha feito. Eu falei, eu não fiz nada, quem fez foi Deus.
1: Então você foi curada no Monte Manaim.
0: Eu fui curada, graças a Deus.

Graças a Deus, graças a Deus, são testemunhos, testemunhos maravilhosos. Tá aí mais uma pessoa contando o seu testemunho de fé, hein? Que maravilha! Eles venceram pelo sangue do Cordeiro e pela palavra do testemunho. Olha a importância da corrente na sexta-feira, olha a importância de estar na igreja no domingo, a Santa Ceia, é muito importante. A corrente, ela te levanta, e a Santa Ceia, ela te sustenta de pé, te dá força para você prosseguir a sua caminhada, para nada desanimar você, te puxar para trás na vida, nada, nada, nada, mas sempre puxar você para frente e para cima, e você reinar em vida, né? Realizar os seus sonhos, daquilo que você tem fé para você conquistar. Paz e luz, que Deus te abençoe.

0: Né? Estou com mais uma pessoa que subiu no Monte Manaim, que teve uma experiência grandiosa. Qual que é o seu nome?
1: Sirlene Manhas.
0: E você mora onde?
1: Trindade.
0: Como é que foi estar lá, participar de tudo?
1: Ah, foi uma experiência muito grandiosa. Subir no monte, né, pela terceira vez. E cada vez é uma experiência mais forte, é algo que você vive o natural. Assim, como que eu vou explicar? Você está vivendo sobrenatural, entendeu? Ali. Você está vendo que é material, mas para você é sobrenatural, é algo muito forte, grandioso.
0: E o Monte Manaim é um acampamento de anjos, né?
1: É, o Manaim já fala, né? O acampamento dos anjos, né? O lugar, a morada dos anjos de Deus. E aonde Deus já me deu a visão, né? De poder ver os anjos de Deus. Como agora nas escadas de Jacó. Eu vivi ali uma experiência muito grande, porque eu vi os anjos subindo e descendo ali no meio da multidão, assim, sobre as escadas. Eu não sabia se eu chorava, se eu pulava, se eu glorificava, eu não sabia nem o que eu fazia, só sei que foi forte demais.
0: Eles subiam e desciam na escada?
1: É, eles subiam e desciam, né? Assim, no meio da multidão. A multidão subindo as escadas e eles desciam e subia. Você tá entendendo?
0: É sobrenatural.
1: É sobrenatural, não tem como você explicar. É sobrenatural. Você tá vendo o sobrenatural acontecer com você. Entendeu? É grandioso demais. Forte demais.
0: As coisas acontecem diante dos olhos, para quem tem a sensibilidade espiritual.
1: Eu te falo uma coisa, é maravilhoso. Ter essa experiência com Deus é maravilhoso. Basta você ter fé, acreditar. Que tudo que eu tenho certeza que o que eu fui buscar lá, Deus me deu. Eu estou indo embora para casa e estou levando a minha bênção nas minhas mãos. Participei dos 7 mergulhos. Foi maravilhoso. Da Santa Ceia com o nosso apóstolo, né, no altar do Castiçal, 7 Espíritos de Deus. Né, foi muito forte a ceia. Muito forte, tremendo, tremendo.
0: O que você fala para aquelas pessoas que não foram, mas que pode estar indo agora no dia 2 de novembro?
1: Se você tem oportunidade, não perde não. Faça o que você tem que fazer, lute de um lado de outro, mas vai. Não perde essa oportunidade que Deus está te dando para você poder ter essa experiência com Deus. Porque lá você tem a experiência com Deus. Não perde a oportunidade.
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0: paz e luz a todos os ouvintes. Vamos agora à inclusão à prece de hoje. Eu incluo a poderosa prece o Danilo e a Daniela e família do setor Urias Magalhães, a Suzy e família, Divina e família, Ana Paula e família do setor central, Ferreira e Salvino e família do setor central. Também incluo aqui a poderosa prece Geralda Maria de Souza e família, Divina Silva, César e família. Também incluo aqui a poderosa prece Manuel Teixeira e família, Creuza Aparecida e família, José Augusto Cândido e família, do setor Maísa 3 em Trindade, Maria Lila e família. Também incluo aqui a poderosa prece Manuel Ribeiro e família, Olga Santana e família, do setor central, Divina Nunes e família, Edivânia e família, Ronaldo Maciel e família, Joana e família, Luiz Henrique e família, Maria Áurea e família, Maria de Lourdes e família, Maria Nunes e família, Natiele Santos e família, Sandro e família, Sirlene Lima e família, Fátima Ribeiro e família, Antônia Silva e família, José Valdir e família, Vera Lúcia e família, Vilma Novaes e família, Jailton Félix e família, Alcides e Maria Lima e família, Alexandre e família, Ana Lúcia Rocha e família, Ana Luzia e família, Antônio e Cláudio Leonor e família, Cláudio Fernandes e família, Cristiane e Diovaldo Alves e família, Eunice e família, Eva Diniz e família, Geisa e família, Jeane e família, Gilson e Yasmin Kelly e família, Isabela e família, Janete Gomes e família, Joelma Novaes e família, Júlio Lima e família, Maria Rodrigues e família, Marlene Alves e família. Também incluo aqui a poderosa prece Neide Muniz e família, Raimundo e família, Rosa Maria e família, Sandra Souza e família, Sebastiana Coelho Torres e família, Terezinha Oliveira e família, Valdeci e Valério José dos Santos e família, Wilson Alves e família. Também incluo aqui a poderosa prece Manuela e Expedito e família, a Rosa Rosário Lima e família. Também aqui o Adalto Santos e família, Emanuel e Vitor e família. Esses foram os nomes inclusos à prece de hoje.
1: Um homem com uma força sobrenatural. No Monte Manaim, todos viram ele orar no altar do castiçal e a chuva de milagres descer. Muita gente foi curada na hora com a chuva sobrenatural. Ele sempre foi chamado de o homem dos milagres.

0: Ele viaja pelo Brasil recolhendo cadeira de rodas, muletas e aparelhos de pessoas curadas através da sua oração. Impressionante o poder sobrenatural que Deus lhe concedeu. Uma certa vez, ele mandou as pessoas comprarem nas lojas da cidade um lenço branco comum, que nunca tivesse sido usado. Mandou as pessoas colocarem o lenço no local da enfermidade. E orou pedindo a Jesus que curasse as pessoas e tocasse no lenço com suas mãos ensanguentadas. Quando terminou a oração, ele mandou as pessoas olharem para o lenço e lá estava a marca do sangue, como sinal do toque das mãos ensanguentadas de Jesus. No Monte Manaim, onde esse homem ora, os anjos aparecem de forma sobrenatural. As pessoas veem a olhos nus os anjos de Deus que moram ali, na montanha sagrada de Manaim. Lá também foi fotografada uma porta misteriosa, junto ao rio sagrado, num lugar onde não há construção. Que mistério há nesse homem? Como explicar a oração que ele fez pelo rádio, mandando os espíritos que se escondem dentro das casas se manifestarem nas garrafas d'água? E sem tocar em nenhuma garrafa, apenas orando pelo rádio, muitas garrafas estouraram. Outras entortaram como se tivessem sido levadas ao fogo. E em outras apareceram terra de cemitério e bichos. Como explicar esses fenômenos sobrenaturais realizados através da simplicidade desse homem de Deus? A oração que ele faz para quem está com feitiçaria nas mãos, fazendo travar as mãos das pessoas de tal forma que elas não conseguem separar uma mão da outra. A oração de Manassés, que faz a pessoa esquecer completamente o passado de sofrimento dela. E mesmo que ela tente lembrar, ela não consegue mais. As pessoas que vão ao Monte Manaim perguntam: como pode um homem ter tanto poder assim? E as vezes que vimos ele tirar dores com a mão e ainda mostrar para as pessoas ao dizer: a dor dela está aqui na minha mão. E perguntar à pessoa: parou de doer? E a pessoa responder: sumiu a dor. Ele mostra na mão dele: a sua dor está aqui. Que mistério há nesse homem? Quem é ele para fazer isso? Por que ele é tão simples? A resposta é uma só. Estamos diante de um verdadeiro apóstolo de Cristo. O apóstolo Davi, missionário Adelino de Carvalho.
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1: Esta é a prece do meio-dia. Quando os dois ponteiros do relógio apontam para os céus, milhares e milhares de católicos, espíritas, protestantes e evangélicos formam comigo a grande força espiritual da prece do meio-dia. Pelos que choram, pelos carentes de amor e de afeto, pelos injustiçados e encarcerados, e por todos aqueles que, irmanados numa grande força do pensamento positivo, fazem comigo a poderosa oração da proteção.

Arca da Aliança. Da estrela reveladora dos mistérios espirituais. Do castiçal sagrado e da força espiritual da espada do Arcanjo Miguel, invoco o poder mais alto.

Chagas abertas, Sagrado Coração, todo amor e bondade, o sangue de Nosso Senhor Jesus Cristo no meu corpo se derrame hoje e sempre. E eu andarei vestido e armado com as armas espirituais de Deus, para que meus inimigos, tendo pés, não me alcancem, tendo mãos, não me peguem, tendo olhos, não me enxerguem, e nem pensamentos eles possam ter para me fazer mal. Armas de fogo o meu corpo não alcançarão, facas e lanças se quebrem sem ao meu corpo chegar, cordas e correntes se arrebentem sem o meu corpo amarrar. O arcanjo Miguel derrube meus inimigos com o poder de sua espada de fogo. Jesus Cristo me proteja e me defenda com o poder de sua santa e divina graça. O Espírito Santo me cubra de luz e me guie na verdade. E Deus, com sua infinita misericórdia e grande poder, seja meu defensor contra as maldades e perseguições de meus inimigos. E eu, para sempre, saberei dizer graças a Deus.

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5: A Hora do Consumidor chegando nesta segunda-feira, hoje, dia 29 de junho de 2026. E a pergunta é da nossa ouvinte Andréia, né? É de Minas Gerais, de Teófilo Tone. E ela comprou um purificador de água e ele apresentou defeito logo no primeiro mês. A assistência técnica fica em outra cidade. Ela pergunta se ela é obrigada a levar o produto até lá. Olha, Andréia, a empresa não pode simplesmente transferir toda a responsabilidade para o consumidor. Dependendo do caso, o fornecedor deve oferecer uma forma razoável de atendimento, viu? O importante é registrar sua reclamação e exigir uma solução adequada para o defeito apresentado. Guarde sempre os protocolos de atendimento e a nota fiscal, tá bom, Andréia? Obrigado aí pela sua participação aqui no quadro A Hora do Consumidor. Daqui a pouco a gente volta com mais esclarecimentos aqui para os nossos ouvintes.
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7: Consumir alimentos fontes de antioxidantes. As substâncias antioxidantes bloqueiam a ação dos radicais livres no organismo, prevenindo a oxidação das células. Esses elementos são capazes de prevenir o aparecimento de tumores, o envelhecimento precoce e outras doenças. Alimentos com cores fortes como tomate, goiaba, romã, cenoura, abóbora, manga, açaí, berinjela, uva, folhas verdes, legumes e brócolis são ricos em antioxidantes.
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5: Chegando mais uma edição do quadro A Hora do Consumidor, respondendo a pergunta aqui do Roberto, de Palmas, no Tocantins. Ele fez uma compra em uma loja e ao chegar em casa, ele percebeu que cobraram o produto duas vezes na nota. Ele pergunta, o que devo fazer? Olha, Roberto, volte à loja com a nota fiscal e solicite a correção do erro. O consumidor não pode pagar por um item que não comprou. Caso a cobrança indevida seja confirmada, a empresa deve providenciar o reembolso do valor pago a mais, tá bom? Obrigado aí pela sua participação, hein, Roberto? Eu sou o Kleber Salles, esse foi o nosso quadro A Hora do Consumidor. Daqui a pouco a gente volta com mais esclarecimentos, mais uma edição aqui na nossa programação, hein?
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9: Olá, chegando para você o nosso Esporte Agora de hoje com a minha apresentação, locutora Patrícia. E o Corinthians quitou os salários atrasados do elenco de jogadores e da comissão técnica. A parcela de direitos de imagem, no entanto, segue pendente. Os salários dos demais funcionários do clube já haviam sido acertados nas últimas semanas. O Corinthians enfrenta sérios problemas de fluxo de caixa e tem dificuldades para obter crédito no mercado. A busca por novos acordos financeiros é dificultada porque o nome do clube está constantemente associado a denúncias e investigações do Ministério Público.
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10: Olá, é hora de ficar muito bem informado. O Info News está no ar. Muito prazer, eu sou o Silva Júnior. Hoje é 29 de junho de 2026, segunda-feira. O Instituto Nacional do Seguro Social passou a exigir a identificação biométrica obrigatória para a concessão de aposentadorias e auxílios reclusão. Uma nova portaria determina o cancelamento automático dos pedidos caso os segurados não regularizem a situação digital em 30 dias. O procedimento de validação não ocorre de forma presencial nas agências, dependendo unicamente do cruzamento de bancos de dados públicos. Os servidores do órgão confirmam os registros ativos na nova Carteira de Identidade Nacional, Carteira de Habilitação ou Título Eleitoral. O objetivo principal dessa medida é garantir total segurança aos cidadãos no momento da liberação dos benefícios previdenciários e assistenciais. A utilização das impressões digitais e da fotografia facial impede totalmente que terceiros realizem saques ilegais nas contas dos segurados. Os cidadãos com mais de 80 anos ou impossibilitados de locomoção por motivos de saúde estão oficialmente dispensados da exigência. Os beneficiários antigos não sofrerão nenhum corte imediato nos pagamentos e terão prazos longos para efetuar a devida atualização cadastral. Daqui a pouco mais informações aqui no Info News. Fique ligado.
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12: O Canadá está classificado para as oitavas de final da Copa do Mundo de 2026 após vencer a África do Sul por 1 a 0. Em um jogo equilibrado e de poucas chances claras, a seleção canadense pressionou durante boa parte da partida, mas só conseguiu marcar nos acréscimos do segundo tempo. Stephen Eustáquio acertou um belo chute de fora da área aos 47 minutos e garantiu a histórica classificação canadense para a próxima fase. A África do Sul fez uma partida defensivamente sólida e contou com boas defesas do goleiro Ronwen Williams para segurar o empate durante quase todo o confronto. No entanto, não resistiu à pressão final e acabou eliminada. Com a vitória, o Canadá agora aguarda o vencedor do duelo entre Holanda e Marrocos, que será seu adversário nas oitavas de final da competição.
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16: 12:33.
17: A inveja é um sentimento obscuro e pegajoso. A inveja, ela apodrece os ossos de uma pessoa. É pior do que trabalhos de esquerda. Destrói um casamento feliz, destrói uma empresa, acaba com a vida de uma pessoa da noite para o dia. Coloca esta pessoa em cima de uma cama, doente do corpo, da alma, do espírito. A inveja, ela seca a vida de uma pessoa. E a inveja é um sentimento tão obscuro e pegajoso que ele vem de pessoas que você conhece, que conhece a sua vida, como o vizinho da direita, da esquerda da sua casa, o amigo de trabalho, a própria parentela invejosa, que muitas das vezes você conta a sua vida, os seus projetos para esse tipo de pessoas, e elas crescem ali o olho em cima daquilo que é seu e começa a secar com os olhos de cobra tudo aquilo que você projeta fazer. Da noite para o dia, aquilo que dá, que estava para dar certo, passa a dar tudo errado, embaraça tudo, caminha tudo para trás. E muitas das vezes você se pergunta: por que que está dando tudo errado na minha vida, aquilo que estava para dar tudo certo? É porque você tem confiado em pessoas que não merecem a sua confiança, pessoas carregadas, pesadas, que tem olhos de cobra, invejosas, pessoas carregadas, pesadas, que tem olhos de cobra.

0: começa ali a secar com os olhos de cobra aquilo que é seu. E ele vai entrando bem devagar para que você não perceba que ele está ali lançando sobre a sua vida uma carga pesada com os olhos. A inveja é pior do que um trabalho de esquerda, firmado numa encruzilhada, numa mata, nas águas correntes. E eu sei que agora eu falo para muitas pessoas espalhadas pelo mundo, pessoas que estão me ouvindo de toda parte do mundo. Mas o Espírito revelador de mistérios que me usa, ele me leva neste momento até uma pessoa que está me ouvindo. E essa pessoa a qual me refiro, ela sabe que eu estou falando com ela, ela está muito doente. De uma hora para outra, ela dormiu bem, acordou doente, sentindo calafrios no corpo, dor de cabeça. Dor de cabeça essa que não passa com remédio nenhum. Ela sente frio mesmo estando fazendo calor. E essa pessoa agora, ela está me ouvindo. É uma mulher a qual o Espírito me revela. E você sabe que eu falo com você. Você está sendo atingida pela inveja. Você tem confiado em pessoas erradas. Pessoas que têm dito a você que está do seu lado, mas que não são verdadeiras com você. Preste atenção aqui para mim, eu falo com você. Você vai me procurar no meu santuário nesta sexta-feira forte. Sexta-feira dentro do santuário do Arcanjo Miguel é dia de batalha espiritual. É dia de corrente forte para desmanchar trabalhos feitos, trabalhos de esquerda, trabalhos lançados para amarrar, para puxar a vida das pessoas para trás, para arrancar a inveja. Sexta-feira é dia de tirar a inveja do caminho das pessoas, do corpo, porque a inveja ela entra pela nuca. A pessoa começa a sentir dor na nuca, ela começa a sentir dor na cabeça, e aí tudo na vida dela começa a caminhar para trás. Preste atenção, eu falo com você. Eu quero que você anote agora o endereço do meu santuário e me procure nesta sexta-feira forte, e eu vou ajudar você a sair do sofrimento ao qual você se encontra. Anote aí o endereço.
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3: E a palavra que Deus colocou na minha boca para falar com uma pessoa, dentre as milhares, no dia de hoje, é uma revelação muito profunda e que essa pessoa está esperando de Deus uma resposta. Ela já questionou, inclusive, se Deus não está olhando para ela. Por que que Deus não está olhando para ela? E eu vou dizer para você com muita firmeza, muita clareza também, o que você não gostaria de ouvir, mas precisa ouvir. Deus está olhando para você, sim. Coisas muito piores já eram para ter acontecido com você. Deus está olhando para você, sim. O problema não está em Deus, está em você. Porque você quer que seja do seu jeito, e não vai ser do seu jeito. Ele é Deus, Ele é Senhor, e nós não somos nada, eu não sou nada, você não é nada. Quem somos nós para querer impor para Deus o que queremos da forma que queremos? Deus vai fazer por nós se Ele quiser fazer. Deus vai fazer por você se Ele quiser fazer. Se você provocar o milagre vai acontecer e você vai receber. Se você não provocar o milagre, não adianta esperar, porque o milagre não vai acontecer, você não vai receber nada de Deus e sua situação vai continuar piorando. Entendeu a resposta? Pegou a revelação? Porque o mundo espiritual, ele é uma dinâmica, ele não fica parado. Ou hoje você estará melhor do que ontem, ou pior. Não fica a mesma coisa. Observa a sua vida. De uns tempos para cá vem descendo o morro. As coisas vêm piorando. E aí você pergunta, por quê? Por que que vem piorando? Por que porque você, ao invés de usar as suas armas espirituais, a sua fé, a sua capacidade de provocar o milagre de Deus a seu favor, você está tratando com desleixo o que você deveria colocar em primeiro lugar. Eu vou exemplificar. Eu tenho um problema para resolver na vida do meu filho. A primeira coisa que eu tenho que fazer antes de falar: Deus, eu tenho um problema com meu filho, preciso que o Senhor resolva o problema do meu filho para mim. A primeira coisa que eu tenho que fazer é me apresentar a Deus, lógico, e dizer: Senhor, eis-me aqui, eis aqui a minha fé, eis aqui meu sacrifício, eis aqui minha adoração. Primeiro eu agrado a Deus, para depois de provocar, de chamar a atenção de Deus, de provocar o milagre, eu pedi o que eu quero. É impossível você querer receber alguma coisa de Deus impondo a Deus as suas condições, o seu jeito, o seu formato. Ele é Senhor. Eu não sou nada, nem você. A Bíblia diz: humilhai-vos, humilhai-vos. Não é os outros te humilhar, não, é você. Humilhai-vos perante a potente mão de Deus, e Ele vos exaltará. Se eu me humilho, Ele me levanta. Se eu me exalto, Ele me abate. Você está distante, afastado, afastada, volte. A primeira coisa, volte ao primeiro amor. Não adianta dar murro em ponta de faca, vai machucar sua mão, não vai adiantar. Volte ao primeiro amor. Essa revelação é para uma pessoa. Antes que seja tarde, volte.

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1: Meio-dia e 57.
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2: A todos os ouvintes do programa O Poder da Fé, quem vos fala é o missionário Júlio César, faz parte da equipe do missionário Adelino de Carvalho. Na nossa vida, tudo tem um recomeço. Nós vivemos em ciclo, ciclo de um dia, 24 horas, ciclo de uma semana, de um mês, ciclo de um ano. Então nós estamos sempre nos renovando para termos energia boa que vem de Deus para a nossa vida, para nós resistirmos o dia mau. São os dias que os bichos das trevas fazem de tudo para atacar, tirar a sua paz, colocar uma doença, uma enfermidade, uma amarração, um vício, para levar a pessoa a destruturar na vida e ali chegar a um ponto de achar que Deus a esqueceu, que está sozinho, abandonado. E isso não é verdade, porque o diabo é o pai da mentira. Ele prega na mente das pessoas que não tem jeito, que não tem condições, que você nasceu para sofrer, e nós temos que combater essa ação do inimigo, não aceitar em nossa vida, na sua vida, de maneira alguma, a ação do inimigo. Então nós temos que estarmos sempre nos revestindo da armadura de Deus, estarmos sempre nos revestindo do poder de Deus, que é a descida do Espírito Santo em nossa vida, para que nós possamos então ter uma vida abençoada, feliz, sadia, agraciada por Deus. Isto é obra do Espírito Santo de Deus para com a sua vida. Eu quero que você preste muita atenção no que eu vou falar para você, queridos ouvintes do programa O Poder da Fé. Deus é amor, e Ele tem tanto amor para passar para você, para tirar você desse seu sofrimento que você está enfrentando, passando, seja na sua vida sentimental, seja na sua vida financeira, seja na sua vida profissional, familiar. Você não pode é continuar assistindo a ação do inimigo sobre a sua vida. Você precisa vir ao meu encontro no Santuário do Jardim Nova Esperança, dar início a corrente forte de batalha espiritual do Arcanjo Miguel para derrubar toda a ação do inimigo e você receber a proteção divina, proteção de Deus, para que você seja uma pessoa feliz, abençoada, em nome de Jesus. Então me procure nesta sexta-feira no Santuário do Jardim Nova Esperança, a partir das 7 horas da manhã, às 3 horas da tarde e às 7 horas da noite. Eu, missionário Júlio César, terei o prazer de poder estender as minhas mãos e ajudar você a sair desse sofrimento, em nome de Jesus. Porque eu sou um discípulo de Jesus. Dá no meu coração o amor de Deus para que eu possa ajudar você a sair dessa situação. 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Me procure no Santuário do Jardim Nova Esperança nesta sexta-feira para dar início à corrente forte de batalha espiritual a seu favor, em nome de Jesus.
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1: Agora eu vou ler Apocalipse 17. Fique de pé. 17:1. Eu vou falar totalmente o contrário. A senhora falou da noiva, que é pura, que é cheia de amor, cheia de sonhos. Eu vou falar da prostituta, que é cheia de podridão, vazia de amor, cheia de sofrimento e humilhação, e que na Bíblia representa o mundo aí fora, de trevas, de acusações, de doenças, de horrores. De pé, por favor. Diz assim Apocalipse 17:1: E veio um dos sete anjos que tinham as sete taças e falou comigo, dizendo: vem e mostrar-te-ei a condenação. Aí já começa a condenação de Deus sobre aqueles que não pertencem à noiva do Cordeiro, que não são da igreja. A condenação da grande prostituta que está assentada sobre muitas águas. Muitas águas, muitas conversas irônicas, piadas. Aliás, a besta do Apocalipse é o espírito de ironia, o espírito de zombador, sabe? O espírito de desfazer das coisas de Deus, desfazer da palavra de Deus e transformar a palavra de Deus em piada. Por isso que é besta, é besta. Versículo 2: com a qual se prostituíram os reis da terra, os que habitam na terra se embebedaram com o vinho da sua prostituição. Eu vi uma entrevista com uma prostituta reclamando que os prostíbulos, os cabarés, estão indo à falência, porque homens que procuravam em São Paulo os cabarés não estão procurando mais, que eram pessoas do interior, do agronegócio. E o repórter então chegou a uma conclusão que a prostituição, os cabarés estão desaparecendo porque o mundo virou um grande prostíbulo. Hoje o mundo por todo lado tem pessoas que não têm mais o menor respeito ao corpo, ao templo do Espírito Santo. E isso é terrível. E continua dizendo o texto: e levou-me em espírito a um deserto e vi uma mulher assentada sobre uma besta de cor escarlate, que estava cheia de nomes e blasfêmia, e tinha sete cabeças e dez chifres. Sete cabeças e dez chifres. Confusão, confusão. O mundo vive uma confusão mental. O mundo não sabe qual direção seguir. As pessoas estão perturbadas, as pessoas estão enlouquecidas. Olha, a gente vê essas coisas acontecendo por aí, são coisas que mostram o estado de espírito da pessoa, como está a cabeça da pessoa, agredindo umas às outras, sabe? E provocando situações de morte e destruição. Pessoas com a cabeça dominada pelo diabo. E a mulher que estava vestida de púrpura e de escarlata, adornada com ouro, pedras preciosas, pérolas, e tinha na mão um cálice de ouro cheio de abominações. O cálice é a ceia. Abominação é blasfemar contra a ceia do Senhor. E cheio de imundice da sua prostituição. E na sua testa estava escrito o nome: mistério, a grande Babilônia, a mãe das prostitutas. Babilônia, da palavra grega Babel, que quer dizer confusão, a mãe das prostitutas e abominações da terra. Preste atenção numa coisa. Não deixe o mundo te destruir, não. Não divida sua cabeça com as trevas. Não deixe Satanás te destruir, não. Não mude sua forma de pensar, não. Não existe felicidade fora da família. Não existe felicidade na prostituição. Não existe felicidade nos bordéis, nem nas boates. Não existe paz no mundo. Quem dá paz para as pessoas é só Jesus. Quem dá alegria de viver para as pessoas é só Jesus. Quem salva é só Jesus.

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Julho é o mês mais sagrado do ano. 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Diz a palavra de Deus: então levantou-se Jacó de madrugada e tomou a pedra que tinha posto por seu travesseiro e a pôs por coluna e derramou azeite em cima dela. Gênesis 28, 18. 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

0: No Monte Manaim, existe um lugar que se chama Moshav Elohim, o centro do poder de Deus.
1: Uma vez por ano, milhares de pessoas de todas as partes do Brasil e do mundo sobem a escada de Jacó rumo a Moshav Elohim.
0: Diz a palavra de Deus em Gênesis 28, 12. E Jacó sonhou, e eis que uma escada estava posta na terra, cujo topo tocava nos céus, e os anjos de Deus subiam e desciam por ela.
1: Quem sobe a escada de Jacó não desce na vida nunca.
0: Essa escada conduz todos a Moshav Elohim, onde cada pessoa pode contemplar a grandeza de Deus que irradia por todo o Monte Manaim, a partir deste lugar poderoso.
1: Castiçal da primeira glória, a estrela que representa Jacó, que se tornou Israel, e o segundo castiçal, a grande revelação da segunda glória, que marca uma nova história na vida de todos que passam por este lugar.
0: Cada pessoa que firma diante de Deus o seu compromisso de fé e sacrifício. E assim como Jacó estabelece uma aliança inabalável com Deus.
1: Nesse santo lugar foi levantada a muralha de Ebenezer, como fez o profeta Samuel. Ela simboliza o testemunho antecipado, fundamentado em uma fé extraordinária, na certeza de que Deus não decepciona a fé de quem crê e sacrifica. E assim, o milagre acontece.
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2: Quando eu fui curado, eu não mando ninguém fazer isso, tá? Não estou mandando você fazer não, tá? Eu fiz, é problema meu. Quando eu fui curado, que eu li na Bíblia que Deus, ele poderia me curar da epilepsia. Eu estava cansado de babar, eu estava cansado de dar ataque epilético. Então eu peguei meus remédios e joguei fora. E disse, Deus, agora A minha parentela toda tá me achando que eu tô louco. Tá todo mundo, minha família toda, achando que eu enlouqueci porque eu joguei fora os remédios. Ou o senhor me cura, ou o senhor me cura. Sacrifiquei e nunca mais dei ataque epilético.
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1: Fizeram os filhos de Israel. Israel é quem? Jacó. Não era Jacó o nome dele? E ele, depois da revelação, se tornou Israel. Sim ou não? Fizeram os filhos de Israel. Eles tinham a bênção. Eles eram da igreja. Fizeram os filhos de Israel que era mal perante o Senhor. Deixaram de entregar o dízimo, deixaram de adorar a Deus, deixaram de ser fiéis a Deus, deixaram de tomar santa ceia, deixaram de jejuar, deixaram de praticar o amor de Deus, deixaram de evangelizar. Fizeram os filhos de Israel o que era mal perante o Senhor. Não é perante o homem, não. Perante o homem o cara pode te bajular, é perante Deus. O que vale é perante Deus. O que vale é você perante Deus, não é o que os outros falam, não é quem te elogia, te chama de bonitinho. Não, o que vale é você perante Deus. Perante Deus o que vale não é sua oração, não é sua pregação, não é você cantar. O que vale é a sua obra. Então fizeram o que era mal perante o Senhor. Por isso o Senhor os entregou nas mãos dos inimigos, que eram os midianitas. Nas mãos do inimigo, que eram os midianitas. Quando você faz o que é mal perante Deus, os inimigos espirituais não entram na sua vida, porque eles querem entrar, não, é Deus que entrega você para eles. Por quê? Para você apanhar e aprender. Ah, mas Deus não tem compaixão, não? Tem, de quem obedece. Os filhos da desobediência, a Bíblia diz que os filhos das trevas são os filhos da desobediência. Quando Elias desafiou os profetas de Baal, quem eram os profetas de Baal? Eram de Israel, eram servos de Deus. Eles eram servos de Deus que deram as costas para Deus. E Elias ficou com depressão, porque ele achou que só tinha ele que era fiel, que todo o povo de Israel tinha se desviado. E depois ele descobriu que 7 mil não havia desviado.

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Gênesis 28, 18. 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

0: Paz e luz, paz e luz. Que Deus te abençoe, meu irmão, minha irmã de fé. Muita paz, muita luz para você. Que Deus te abençoe mais uma vez juntos aqui nessa programação abençoada por Deus e sempre aqui do seu lado, na minha participação no quadro Sete Mergulhos, do programa Momentos com o Apóstolo Missionário Adelino de Carvalho. Deus abençoe a sua casa, Deus abençoe a sua família, Deus abençoe todos que estão agora recebendo essa força espiritual através do rádio. Aí no seu trabalho, no seu carro, muitas pessoas têm contado testemunhos vitoriosos. Eu tenho recebido muitos testemunhos, daqui a pouco você vai ouvir mais um testemunho, uma experiência muito forte do Adalberto, como que era a história da vida dele. E hoje é um testemunho forte, hein? Testemunho no quadro Sete Mergulhos hoje, um testemunho muito forte, uma experiência, como é importante a pessoa ser cuidada, receber a orientação do profeta de Deus, da profetisa, e seguir a orientação do que é para ser feito. O que é para você fazer, Deus não vai fazer, e nem eu. É você que tem que fazer. O Adalberto, que vai contar o testemunho dele hoje, ele estava enfrentando um problema espiritual muito sério dentro da casa dele, estava muito doente, estava com depressão. Ele via dentro da casa dele vultos, presença de espíritos, espíritos territoriais. Tem casas que a pessoa, ela não tem paz. Tem pessoas que têm a escritura da casa, mas não se sente dono da casa. Pessoas que às vezes saem de casa, não tem prazer de voltar. Pode estar acontecendo isso com você, hein? Pode estar acontecendo isso com você, e estava acontecendo com Adalberto, que vai contar o testemunho dele daqui a pouquinho no quadro Sete Mergulhos, com você hoje na nossa programação. Tem um irmão no santuário que falou assim: bispo, olha, eu tenho prazer de ser fiel nas minhas ofertas, no meu dízimo, porque quando eu cheguei no santuário, cheguei desempregado, não tinha onde morar, não tinha meu carro, e hoje, graças a Deus, tenho minha casa própria, tenho meu carro, tenho a minha empresa, e tenho prosperado a cada dia. A bênção de Abraão na vida das pessoas que acreditam na promessa de Deus. Promessa de Deus. Deus não vai deixar você, irmão, morrer sem antes cumprir na sua vida o que ele prometeu. Olha a importância da pessoa ela ser fiel. Como diz o Salmo 101, versículo 6, que os olhos de Deus procuram na terra os fiéis. Você é fiel? Muito importante. Mas vamos conhecer a história do Adalberto. O que aconteceu na casa dele, na vida dele? E você vai ver a importância da pessoa colocar a espada, hein? Fazer a corrente, receber a orientação do profeta. Mas quem não tem a espada na sua casa, é importante ter a espada de Gideão, a espada do arcanjo Miguel. Para Deus eu levanto o meu castiçal, mas para os meus inimigos, a espada de fogo. Vamos ouvir o que tem acontecido na vida das pessoas.
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2: Paz e luz para você, meu nome é Adalberto Pereira. Sou aqui da cidade de Inhumas, Goiás. Hoje eu vou contar para você meu testemunho de fé do que Deus fez na minha vida. Antes de eu chegar no santuário do Reino do Céu, eu era muito doente, sabe, muito depressivo. Eu via vulto dentro da minha casa, via chamar pelo meu nome dentro de casa. Eu via muito espírito de tudo quanto é forma dentro da minha casa. Eu via seres de branco, eu via seres de preto, vulto, tudo quanto é lado dentro da minha casa, dentro do meu trabalho, a mesma coisa, aonde que eu ia, eu via espírito, eu via coisa ruim. Eu estava também doente, muito debilitado. Quando eu liguei para a missionária Edna, e ela comunicou ao missionário Devaí Oliveira que ele autorizou a fazer uma visita na minha casa. Foi quando a missionária Edna veio, mas o missionário Edmilson, fizeram a visita aqui na minha casa, examinaram a minha casa e falaram para mim o que era que tinha dentro da minha casa. Muito espírito que eles via dentro da minha casa, falava que ele estava dentro da minha casa e queria me matar, esses espíritos malignos. Foi quando eles me orientou a fazer a campanha de sexta-feira. Aí eu fui para a campanha de sexta-feira. Quando eu cheguei lá na igreja, que eu sentei lá na igreja, que eu fui no banheiro, que eu voltei, que eu passei perto do altar da igreja Reino do Céu, eu senti uma quentura, o meu corpo começou a pegar fogo dentro da igreja e eu não sabia o que que era. Aí assisti a reunião de batalha espiritual. Aí o Adevaí Oliveira me conversou comigo, me orientou a continuar sempre na campanha de batalha espiritual, que minha vida ia mudar. Aí eu comecei a fazer a campanha de batalha espiritual no Reino do Céu. Hoje eu não sinto mais nada no meu corpo. A doença, ela foi embora. Hoje eu não sinto nada, eu não vejo um vulto dentro da minha casa. Hoje eu não vejo um vulto no meu trabalho. Hoje eu tenho paz, hoje eu durmo. Hoje eu acordo a hora que eu quero, não tenho medo de dormir. Antigamente eu não dormia com medo, eu via voz, via coisa dentro de casa. Hoje eu consigo viver uma vida normal. Mas antes eu não vivia uma vida normal, eu vivia uma vida de perturbação, mas hoje eu vivo uma vida normal. Hoje eu tenho minha saúde, hoje eu tenho minha paz, minha tranquilidade dentro da minha casa. Mas eu iniciei essa campanha de batalha espiritual orientado pelo missionário Adevaí Oliveira e a missionária Edna e o missionário Edmilson. E eu estou fazendo essa batalha, essa campanha de batalha espiritual no Reino do Céu aqui do Nova Esperança. E também me orientaram a participar da Santa Ceia todos os domingos, onde estou me fortalecendo. Todos os domingos eu me sinto mais força. É tanto poder no Reino do Céu que as pessoas que estão fora, elas estão perdendo. Fica dando ouvido para as pessoas que estão falando. E o Reino do Céu está só crescendo e vai crescer muito mais em nome de Jesus. Essa igreja tem Jesus mesmo, a igreja é forte, a igreja tem poder. Por honra e a glória do nosso Senhor Jesus Cristo, eu estou de pé. Hoje a minha vida voltou a normal. Hoje eu estou trabalhando no meu emprego. Hoje eu vivo, hoje eu como, eu bebo, sal, sem medo nenhum. Hoje eu não vejo mais vulto, nada dentro da minha casa. Minha vida mudou totalmente. Em nome de Jesus, nunca mais aqueles espíritos que eu via dentro da minha casa chamar pelo meu nome, aqueles espíritos que eu vi em forma de vulto, eu via eles como seres brancos, sabe? Eles aparecem como se fosse um ser branco, resplandecente, mas são demônios, não são anjos. E eu via tudo dentro de casa, vendo o meu trabalho. A minha vida era uma perturbação dentro de casa, mas graças a Deus eu encontrei o santuário de Deus, aonde fui bem recebido pelos missionários, pela missionária Éder, me recebeu muito bem no Reino do Céu, o missionário Ademilson, o missionário Devaí Oliveira, aqui do Nova Esperança, me recebeu muito bem, a missionária Janete também me respondeu muito bem. Todos do Reino do Céu te recebem muito bem quando você chega. E nessa campanha só é vitória. A minha vida tem mudado 100% nessa campanha. E eu estou lutando nessa campanha. Eu nunca vou deixar o Reino do Céu. Porque o reino do céu, onde eu encontrei a vida, cheguei no reino do céu morrendo, cheguei no reino do céu sem esperança de vida. O médico falou para minha esposa que eu não ia viver mais por causa da doença que estava no meu corpo. Mas em nome de Jesus, é só o começo do meu testemunho, ainda tem muito mais ainda. Em nome de Jesus, paz e luz para vocês. Amém. Que Deus abençoe cada um desses que estão ouvindo esse testemunho. Amém.

Graças a Deus, tá aí mais um testemunho. Tá aí pra você a prova do quanto Deus pode mudar a história. E nosso irmão Adalberto contando a experiência, os missionários, profetas, o qual ajudou ele. Esse acompanhamento, né? Toda a equipe do apóstolo Delino de Carvalho faz esse acompanhamento espiritual. Porque não é só você fazer a corrente. Você começa uma corrente, tem pessoas que a gente precisa levá-la até o Monte Manaim para fazer uma quebra de maldição, uma quebra de demanda. Há um tratamento espiritual. Hoje ele está firme. Ele falou no finalzinho aí do testemunho dele, o Adalberto, que não sai do santuário nunca mais. Por quê? Hein? O que é conquistado pela fé é mantido pela fé. Não deixa o inimigo aparecer para trazer para sua mente ideias fracas, não, viu? Viu, minha irmã? Viu, meu irmão? Você que está no reino dos céus é olhar para frente e para cima. Não olha para os lados, não. Essa semana mesmo eu recebi uma senhora que chegou no santuário e ela falou assim: é, bispo, se eu tivesse dado ouvido para Deus, eu não teria afastado do santuário. Mas ela foi dar ouvido a uma pessoa fraca espiritualmente, de uma igreja evangélica aí, deu ouvido, ensinando para ela o caminho fácil, e lá vai ela dar ouvido àquela pessoa, porque nada é fácil, né? Tudo é com luta. O caminho de Deus não é largo, não. O caminho de Deus é estreito. O caminho de Deus é estreito. Largue as coisas do mundo. E às vezes aparecem pastores por aí que quer facilitar o caminho para a pessoa. Não, peraí, o caminho de Deus é estreito. Se a pessoa quer, ela tem que obedecer, porque a bênção vem de Deus. Conhecereis a verdade e a verdade vos libertarás. E ela voltou sexta-feira, foi bem recebida, recebi ela no santuário, mas ela perdeu tudo que ela havia conquistado dentro do santuário, a saúde dela, a casa que ela tinha conquistado, foi um apartamento dela. Depois que ela saiu do santuário, ela não conseguiu mais pagar as prestações, teve que devolver, perdeu tudo. Ela chegou no santuário, no fundo do poço, igual o filho pródigo, no fundo do poço, mas foi bem-vinda. Mas que sirva de lição, que sirva de lição. E o nosso irmão aí hoje contando o testemunho, hoje a vida dele hoje mudou, porque ele está firme na corrente, no domingo tomar na Santa Ceia, porque a corrente te levanta e a Santa Ceia te sustenta de pé. Tá aí para você no quadro Sete Mergulho, mais um testemunho. Tá aí para você uma palavra de Deus. Você que ainda não conhece o santuário, tá ouvindo a programação hoje a primeira vez, e eu tenho certeza que o Espírito de Deus me usou para falar com você. Agora, qual a decisão que você vai tomar? Ficar aí parado? Ficar só ouvindo? Ou você vai colocar o seu pé no caminho? Buscar sua vitória? Então, descruza os braços. Procure a equipe forte do apóstolo Delino de Carvalho. Eu, bispo Edu Ribeiro, estou no santuário sede de Goiânia. É sede de Goiânia. Rua 59, número 105, quadra 121, setor central de Goiânia. Está ali o santuário sede de Goiânia. Você pode estar falando comigo ou com a minha equipe no santuário. Deus abençoe a todos. Estarei de volta com você na próxima programação, trazendo para você aí o quadro Sete Mergulhos. Paz e luz, que Deus abençoe.

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3: 2:29.
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5: A todos os ouvintes do programa O Poder da Fé, que quem vos fala é o missionário Júlio César. Faço parte da equipe do missionário Denis de Carvalho. Na nossa vida, tudo tem um recomeço. Nós vivemos em ciclo. Ciclo de um dia, 24 horas. Ciclo de uma semana, de um mês, ciclo de um ano. Então nós estamos sempre nos renovando para termos energia boa que vem de Deus para a nossa vida, para nós resistirmos o dia mau. São os dias que os bichos das trevas fazem de tudo para atacar, tirar sua paz, colocar uma doença, uma enfermidade, uma amarração, um vício, para levar a pessoa a destruturar na vida e ali chegar a um ponto de achar que Deus a esqueceu, que está sozinho, abandonado. E isso não é verdade, porque o diabo é o pai da mentira. Ele prega na mente das pessoas que não tem jeito, que não tem condições, que você nasceu para sofrer, e nós temos que combater essa ação do inimigo, não aceitar em nossa vida, na sua vida, de maneira alguma, a ação do inimigo. Então nós temos que estarmos sempre nos revestindo da armadura de Deus, estarmos sempre nos revestindo do poder de Deus, que é a descida do Espírito Santo em nossa vida, para que nós possamos então ter uma vida abençoada, feliz, sadia, agraciada por Deus. Isto é obra do Espírito Santo de Deus para com a sua vida. Eu quero que você preste muita atenção no que eu vou falar para você, queridos ouvintes do programa O Poder da Fé. Deus é amor. E Ele tem tanto amor para passar para você, para tirar você desse seu sofrimento que você está enfrentando, passando, seja na sua vida sentimental, seja na sua vida financeira, seja na sua vida profissional, familiar. Você não pode é continuar assistindo a ação do inimigo sobre a sua vida. Você precisa vir ao meu encontro no Santuário do Jardim Nova Esperança, dar início à corrente forte de batalha espiritual do Arcanjo Miguel para derrubar toda a ação do inimigo e você receber a proteção divina, proteção de Deus, para que você seja uma pessoa feliz, abençoada, em nome de Jesus. Então me procure nesta sexta-feira no Santuário do Jardim Nova Esperança, a partir das 7 horas da manhã, às 3 horas da tarde e às 7 horas da noite. Eu, missionário Júlio César, terei o prazer de poder estender as minhas mãos e ajudar você a sair desse sofrimento, em nome de Jesus. porque eu sou um discípulo de Jesus. Abro meu coração o amor de Deus para que eu possa ajudar você a sair dessa situação. 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Me procure no Santuário do Jardim Nova Esperança nesta sexta-feira para dar início à corrente forte de batalha espiritual a seu favor, em nome de Jesus.
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1: Tem pessoas que sofrem na vida porque carregam maldições hereditárias. Outras sofrem porque alguém fez algum trabalho de esquerda para destruir sua vida, seu casamento, para colocar enfermidade no seu corpo, para levar a pessoa a perder na vida o que tem. Pessoas que estão hoje com a vida toda paralisada, amarrada, outras que estão mergulhadas no mundo do vício, da bebida, das drogas, do jogo, do azar. Eu fui procurado no santuário por um senhor desesperado. E ele se tornou uma pessoa viciada no jogo do azar. Um vício, né? Como uma pessoa que é viciada, tem gente que é viciada em te falar coisa ruim, palavras negativas. Tem pessoas que são viciadas na bebida. Se ela não beber, ela não se sente bem, ela tem que beber todos os dias. E aquela pessoa, com o tempo, ela vai vendo a consequência daquilo. Outras são viciadas no cigarro. Tem pessoas que é capaz de fumar 3 maços de cigarro por dia. Outras pessoas são viciadas em prostituição, pornografias. E esse homem, ele destruiu a família dele todinha por causa do vício do jogo. Um homem trabalhador, lutou a vida inteira para conseguir as coisas na vida, a casa dele, o carro dele. Impressionante como que ele perdeu tudo. Além de perder as coisas materiais, ele perdeu a família dele por causa do vício do jogo. Ele foi gostando, foi se envolvendo, ao ponto, quando ele foi observar, já não tinha nada. E hoje mora de favor com seus irmãos, passando uma humilhação muito grande. E chegou nas mãos dele um panfleto. O evangelista estava na rua evangelizando, entregando panfleto, evangelizando com os livros do apóstolo, também um jornal do reino. E aquele homem pegou o folheto, e na sexta-feira ele estava no santuário para começar a vida dele novamente. A partir do momento que ele começou a fazer a corrente e passou a ter um compromisso com Deus, ele já começou a ver uma mudança dentro dele, na mente dele, porque estava desesperado, vontade de tirar a própria vida, estava com depressão. E ele foi sendo assim recuperado, né? Recebeu a cura da depressão, as coisas começaram a melhorar para ele, tudo começou a mudar depois de uma atitude que ele teve. A mensagem de Deus entrou, o arrependimento. Ele se arrependeu daquele caminho que fez ele perder tudo na vida. E hoje, graças a Deus, firmou no santuário, se tornou fiel no dízimo, passou a seguir Jesus, entregou a vida dele no altar. E hoje, graças a Deus, está curado da depressão, daquela ansiedade, e agora começar a levantar novamente e conseguir novamente conquistar aquilo que ele havia perdido e nunca mais voltar para esse caminho. Eu vejo que na palavra de Deus, no livro de Isaías,

Isaías capítulo 41, versículo 10 diz: se não temas, porque eu sou contigo, não te assombres, porque eu sou teu Deus, eu te esforço e te ajudo, e te sustento com a destra da minha justiça. Deus não está em coisas erradas. É importante você fazer certo para que tudo dê certo na sua vida. Nós estamos aí na expectativa do Celebrai, que sábado agora já é o dia. Celebrai. Eu vejo que na palavra de Deus, no livro de Isaías, capítulo 41, versículo 10, diz: se não temas, porque eu sou contigo, não te assombres, porque eu sou teu Deus, eu te esforço e te ajudo, e te sustento com a destra da minha justiça. Deus não está em coisas erradas. É importante você fazer certo para que tudo dê certo na sua vida.

0: A todos os ouvintes do programa O Poder da Fé, que quem vos fala é o missionário Júlio César, faço parte da equipe do missionário Denis de Carvalho. Na nossa vida, tudo tem um recomeço. Nós vivemos em ciclo. Ciclo de um dia, 24 horas, ciclo de uma semana, de um mês, ciclo de um ano. Então nós estamos sempre nos renovando para termos energia boa que vem de Deus para a nossa vida, para nós resistirmos o dia mau. São os dias que os bichos das trevas fazem de tudo para atacar, tirar a sua paz, colocar uma doença, uma enfermidade, uma amarração, um vício, para levar a pessoa a destruturar na vida e ali chegar a um ponto de achar que Deus a esqueceu, que está sozinho, abandonado. E isso não é verdade, porque o diabo é o pai da mentira. Ele prega na mente das pessoas que não tem jeito, que não tem condições, que você nasceu para sofrer, e nós temos que combater essa ação do inimigo, não aceitar em nossa vida, na sua vida, de maneira alguma, a ação do inimigo. Então nós temos que estarmos sempre nos revestindo da armadura de Deus, estarmos sempre nos revestindo do poder de Deus, que é a descida do Espírito Santo em nossa vida, para que nós possamos então ter uma vida abençoada, feliz, sadia, agraciada por Deus. Isto é obra do Espírito Santo de Deus para com a sua vida. Eu quero que você preste muita atenção no que eu vou falar para você, queridos ouvintes do programa O Poder da Fé. Deus é amor, e Ele tem tanto amor para passar para você, para tirar você desse seu sofrimento que você está enfrentando, passando, seja na sua vida sentimental, seja na sua vida financeira, seja na sua vida profissional, familiar. Você não pode é continuar assistindo a ação do inimigo sobre a sua vida. Você precisa vir ao meu encontro no Santuário do Jardim Nova Esperança, dar início à corrente forte de batalha espiritual do Arcanjo Miguel para derrubar toda a ação do inimigo e você receber a proteção divina, proteção de Deus, para que você seja uma pessoa feliz, abençoada, em nome de Jesus. Então me procure nesta sexta-feira no Santuário do Jardim Nova Esperança, a partir das 7 horas da manhã, às 3 horas da tarde e às 7 horas da noite. Eu, missionário Júlio César, terei o prazer de poder estender as minhas mãos e ajudar você a sair desse sofrimento, em nome de Jesus, porque eu sou um discípulo de Jesus. Dá no meu coração o amor de Deus para que eu possa ajudar você a sair dessa situação. 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Eu vou ajudar você a sair dessa situação que você está enfrentando. Me procure no Santuário do Jardim Nova Esperança nesta sexta-feira para dar início à corrente forte de batalha espiritual a seu favor, em nome de Jesus.
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0: Em Isaías 53 está escrito:
1: quem creu na mensagem do sacrifício?
0: Abraão creu na mensagem do sacrifício e Deus deu a ele o poder de dominar a cidade onde morava.
1: Isaac creu na mensagem do sacrifício e Deus deu a ele o poder de herança.
0: Moisés creu na mensagem do sacrifício e Deus deu a ele o poder de dominar Satanás.
1: Ana creu na mensagem do sacrifício e Deus deu a ela o direito de gerar filhos.
0: Gideão creu na mensagem do sacrifício e Deus tirou a força do inimigo e deu a ele a força de 1000 homens.
1: Salomão creu na mensagem do sacrifício e Deus disse a ele: o que você me pedir, eu vou te dar.
0: Elias creu na mensagem do sacrifício e Deus derramou chuva abundante.
1: Quem creu em nossa pregação e a quem foi revelado o braço do Senhor?

0: pare e reflita agora em tudo que você vai ouvir neste momento. Pois pessoas que por meio de uma fé sacrificial obtiveram o seu resultado e alcançaram o milagre de Deus na sua vida. O que você vai ouvir agora é uma prova viva que Deus, que operou ontem, opera hoje e sempre. Vamos agora acompanhar mais um resultado de quem usou a fé e recebeu o seu milagre.
1: Paz e luz, Monte Manaim é o lugar sagrado, é o lugar dos grandes milagres de Deus. E eu estou aqui com mais um irmão que vai contar o seu testemunho de fé, o que ele recebeu de Deus ao subir a escada de Jacó. Qual é o seu nome, o seu santuário?
2: Clésio, do...
1: Seu santuário, a sua cidade?
2: Santuário do Sevilha, no Neves, cidade de Neves, Ribeirão das Neves.
1: E o que que o senhor já recebeu de Deus através de subir a escada de Jacó? A promessa que aquele que sobe jamais desce, é para frente e para cima.
2: Olha, o testemunho que eu vou dar aqui hoje é a respeito da minha aposentadoria. Eu estava com uma causa na justiça há 5 anos. E não saía de jeito nenhum. Ia no advogado, conversava com ele, aí ele falava que estava para sair e nada. Aí na escada de Jacó, eu fiz um voto com Deus. Na época tinha aquele carnezinho, né, de patrocinador. E eu peguei aquele carnê e joelhei em cima dele, lá em cima no Sete Castiçal. E falei com Deus, falei: "Oh, Deus, aqui está a minha aposentadoria. O senhor sabe que eu sou fiel com o senhor. Então eu estou fazendo esse voto com o senhor e eu quero a minha aposentadoria." Aí no terceiro mês a minha aposentadoria saiu. E graças a Deus, para a honra e glória do nosso Senhor Jesus Cristo, hoje eu estou aposentado.
1: Subiu a escada de Jacó e as portas que estavam fechadas há 5 anos se abriram.
2: É, graças a Deus, se abriu.
1: O que que o senhor fala para quem te assiste, quem está ouvindo o senhor contar esse testemunho, o senhor que recebeu essa grande vitória, tem prosperado, tem pessoas ouvindo o senhor agora que está com os caminhos fechados. O que que o senhor fala para essa pessoa?
2: Olha, eu falo com essas pessoas que ouve, dá ouvido o profeta, porque a nossa bênção, a nossa vitória está na boca do profeta. Quando ele abre a boca e fala, pode colocar em prática a fé que com certeza vai dar certo.
1: Glória a Deus. Monte Manaim é o lugar sagrado, é o lugar dos grandes milagres de Deus.
3: A todos os ouvintes do programa O Poder da Fé, que nos fala é o missionário Júlio César, faz parte da equipe do missionário Denis de Carvalho. Na nossa vida, tudo tem um recomeço. Nós vivemos em ciclo, ciclo de um dia, 24 horas, ciclo de uma semana, de um mês, ciclo de um ano. Então nós estamos sempre nos renovando para termos energia boa que vem de Deus para a nossa vida, para nós resistirmos o dia mau. São os dias que os bichos das trevas fazem de tudo para atacar, tirar a sua paz, colocar uma doença, uma enfermidade, uma amarração, um vício, para levar a pessoa a destruturar na vida. E ali chega um ponto de achar que Deus a esqueceu, que está sozinho, abandonado. E isso não é verdade,
4: em nome de Jesus.
3: Porque o diabo
4: é, domingo, e um domingo
3: é o pai da mentira. Ele prega na mente das pessoas que não tem jeito, que não tem condições, que você nasceu para sofrer. E nós temos que combater essa ação do inimigo. Não aceitar em nossa vida, na sua vida, de maneira alguma, ação do inimigo. Então nós temos que estarmos sempre nos revestindo da armadura de Deus, estarmos sempre nos revestindo do poder de Deus, que é a descida do Espírito Santo em nossa vida, para que nós possamos então ter uma vida abençoada, feliz, sadia, agraciada por Deus. Isto é obra do Espírito Santo de Deus para com a sua vida. Eu quero que você preste muita atenção no que eu vou falar para você, queridos ouvintes do programa O Poder da Fé. Deus é amor. E Ele tem tanto amor para passar para você, para tirar você desse seu sofrimento que você está enfrentando, passando, seja na sua vida sentimental, seja na sua vida financeira, seja na sua vida profissional, familiar. Você não pode é continuar assistindo a ação do inimigo sobre a sua vida. Você precisa vir ao meu encontro no Santuário do Jardim Nova Esperança, dar início à corrente forte de batalha espiritual do Arcanjo Miguel para derrubar toda a ação do inimigo e você receber a proteção divina, proteção de Deus, para que você seja uma pessoa feliz, abençoada, em nome de Jesus. Então me procure nesta sexta-feira no Santuário do Jardim Nova Esperança, a partir das 7 horas da manhã, às 3 horas da tarde e às 7 horas da noite. Eu, missionário Júlio César, terei o prazer de poder estender as minhas mãos e ajudar você a sair desse sofrimento, em nome de Jesus. Porque eu sou um discípulo de Jesus. Dá no meu coração o amor de Deus para que eu possa ajudar você a sair dessa situação. Anote o endereço do Santuário do Jardim Nova Esperança, Avenida Central, número 1374. Fica em cima da drogaria No Farm, Jardim Nova Esperança, Goiânia, Goiás. Anote o número para você mandar um WhatsApp, uma mensagem de texto ou de voz, 62 982 25 37 70, 62 982 25 37 70. Eu vou ajudar você a sair dessa situação que você está enfrentando. Me procure no Santuário do Jardim Nova Esperança nesta sexta-feira para dar início à corrente forte de batalha espiritual a seu favor, em nome de Jesus.
0: No mundo espiritual não existe empate. 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Não permita que os inimigos espirituais roubem a sua alegria, a sua paz, a sua saúde, a sua prosperidade e a felicidade na sua vida sentimental. 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

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Há momentos na vida que é preciso parar. Parar para refletir, refletir para recomeçar. Recomeçar e ser feliz. Livro Vencer e Ser Feliz, autor Adelino de Carvalho. Frase

0: 3:24.
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0: Pare agora de fazer tudo o que você está fazendo e ouça uma lição de vida na palavra da Apóstola Sol, Daniela Carvalho.
1: O segredo de se ter vitória espiritual é lutar a luta certa. Não adianta você ficar aí na sala da sua casa, assistindo televisão, mas continuar de braços cruzados. Quem tem que lutar pela sua casa é você. Quem tem que lutar pela sua vida e pela sua vitória espiritual é você. Não espere que ninguém faça isso por você. Agora, se você pôr o pé no caminho e lutar a luta certa no santuário, porque também não adianta você tentar enfrentar os bichos das trevas que tramam contra a sua vida e que ficam bramando como um leão ao derredor da sua vida, da sua casa, buscando uma forma de te tragar daí da sua casa. É como cutucar cobra com vara curta. Você tem que entender que você precisa de cobertura espiritual e direção espiritual do profeta para você lutar a luta certa e ter resultado na sua vida.
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0: proteção, descanso e provisão divina.
1: Vale de Elim é um verdadeiro oásis preparado por Deus.
0: 70 palmeiras imperiais guardam a entrada deste caminho sagrado, onde cada passo é envolvido pela presença de Deus e a alma encontra refrigério.
1: Diz a palavra de Deus: então vieram a Elim e havia ali 12 fontes de água e 70 palmeiras, e ali se acamparam junto das águas. Êxodo 15, 27.
0: Nesse ambiente sagrado está o monumento da Bíblia Sagrada, com as 7 tamareiras, que representam a terra que mana o leite e mel.
1: Porque aqui declaramos com fé: eu e a minha casa serviremos ao Senhor. Josué 24:15.
0: Mais adiante, em Gilgal, encontra-se o mirante, de onde milhares de pessoas podem contemplar a visão gloriosa do Monte Manaim.
1: Verdadeiramente é o lugar onde Deus se encontra. A fé se renova e a família é restaurada.
0: Monte Manaim, o lugar dos grandes milagres de Deus.

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2: Chegando mais uma edição do quadro A Hora do Consumidor, respondendo a pergunta aqui do Roberto de Palmas, no Tocantins. Ele fez uma compra em uma loja e ao chegar em casa, ele percebeu que cobraram o produto duas vezes na nota. Ele pergunta, o que devo fazer? Olha, Roberto, volte à loja com a nota fiscal e solicite a correção do erro. O consumidor não pode pagar por um item que não comprou. Caso a cobrança indevida seja confirmada, a empresa deve providenciar o reembolso do valor pago a mais, tá bom? Obrigado aí pela sua participação, hein, Roberto? Eu sou Kleber Salles, esse foi o nosso quadro A Hora do Consumidor. Daqui a pouco a gente volta com mais esclarecimentos, mais uma edição aqui na nossa programação, hein?
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3: Olá, voltamos. É hora de ficar muito bem informado com mais uma edição do Info News, a última de hoje desta segunda-feira. O medicamento Lecanemab, indicado para o tratamento de doença de Alzheimer em estágio inicial, começou a ser comercializado oficialmente em todo o território brasileiro na última quarta-feira. O produto vendido com o nome de Legembi funciona reduzindo o ritmo de progressão da enfermidade sem reverter os sintomas. A distribuição do remédio não é feita em farmácias comuns, ocorrendo apenas em hospitais credenciados ou centros médicos especializados. A aplicação ocorre por infusão na veia a cada 15 dias mediante uma rigorosa avaliação e prescrição do profissional de saúde responsável. O preço mensal estimado para um paciente de 70 quilos supera R$11 mil ao incluir as alíquotas de impostos estaduais. O Sistema Único de Saúde, o SUS, não cobre os custos deste tratamento e as empresas farmacêuticas planejam solicitar a incorporação da substância. A indicação atende pessoas com comprometimento cognitivo leve e o princípio ativo atua diretamente nas proteínas que causam a morte dos neurônios. Estudos clínicos apontam redução de 27% na velocidade do avanço da demência no organismo. Encerramos assim mais um Info News edição desta segunda-feira. Amanhã, terça, eu, Silva Júnior, volto com mais notícias para você. Grande abraço, ótimo início de semana e até amanhã.
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5: E Davi Luca, filho de Neymar, foi registrado usando um raro relógio da marca italiana Gaga Milano após a vitória do Brasil sobre a Escócia por 3-0 pela Copa do Mundo de 2026. O modelo é o Gaga Milano Manuale. O design é inspirado nos antigos relógios de bolso, com coroa posicionada na parte superior, mas adaptado para o uso diário. O relógio tem pulseira em couro azul e as características numerais gigantes. Modelos similares atualmente são encontrados por €690, mas de R$4 mil.
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6: A Inglaterra venceu o Panamá por 2-0 e confirmou a liderança do Grupo L da Copa do Mundo de 2026. Depois de um primeiro tempo equilibrado, os ingleses encontraram os espaços na etapa final. Jude Bellingham abriu o placar em uma jogada de bola parada e Harry Kane ampliou de cabeça, garantindo mais uma vitória da equipe comandada por Thomas Tuchel. Com o resultado, a Inglaterra avançou ao mata-mata com a melhor campanha da chave e agora enfrentará a República Democrática do Congo nas oitavas de final. Já o Panamá, que perdeu os três jogos da fase de grupos, encerrou sua participação na competição sem conquistar pontos e acabou eliminado na última colocação do grupo.

0: 3:54.
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0: Paz e luz, muita luz para você, meu irmão, minha irmã de fé, quem vos fala é o Bispo Wellington Ribeiro, seu amigo de todos os momentos, que estou aqui do seu lado, sempre trazendo uma palavra de Deus para você. Uma palavra pode mudar uma vida inteira, como também uma palavra pode causar a destruição na vida de uma pessoa. Você conhece pessoas que já foram destruídas na vida, ou já perdeu na vida, por causa da inveja, hein? Há muitas pessoas que lutam para conquistar na vida, mas de uma hora para outra ela perde tudo. Eu fui procurado no santuário por um jovem sonhador, batalhador, lutador, mas que de uma hora para outra ele perdeu tudo por causa da inveja. Tem pessoas que têm um olho de cobra, pois que é importante a pessoa ela conhecer o mundo espiritual. E toda sexta-feira, a corrente forte e poderosa do Arcanjo Miguel. Cada dia da semana nós temos uma celebração diferente. Toda terça-feira, para aquelas pessoas que buscam a cura. A cura. Buscam a saúde. Aquela pessoa que vive a poder de remédios. Sente dor no corpo. Muitas dores no corpo. Outras que foram desenganadas dos médicos. Na terça-feira, a corrente da cura. Na quarta-feira, as pessoas buscam a profundidade na palavra de Deus, o curso bíblico, sempre às 19 horas. Sexta-feira, a corrente do Arcanjo Miguel, às 7 da manhã, 9 da manhã, 3 da tarde, às 7 da noite. Em todos os santuários espalhados pelo Brasil, a equipe forte do apóstolo missionário Adelino de Carvalho, orando forte em favor daqueles que buscam a libertação. Há muitas pessoas que estão presas, algemadas, escravizadas por uma entidade maligna. Como diz Isaías capítulo 61, primeiro, o Espírito de Deus está sobre mim, porque o Senhor me ungiu para pregar boas novas, libertar aqueles que estão no cativeiro. Você tem o direito, minha irmã, meu irmão, de ser feliz na sua vida. Você não pode aceitar esta prisão que o inimigo tem colocado você todos os dias. E domingo, a Santa Ceia, todos os domingos, às 7 da manhã, 15 da tarde, às 15 horas e às 18 horas em todos os santuários. Vou repetir aqui que deu uma gaguejada, mas é muito importante. Aos domingos, às 7 da manhã, às 3 da tarde e também às 18 horas em todos os santuários. Importante você tomar uma decisão na sua vida e sair do sofrimento.
1: Pare! Reflita em tudo que você acabou de ouvir. Não permita que pessoas perversas venham interferir na sua felicidade e atrapalhar a realização dos seus sonhos. Rejeite no seu corpo toda doença mandada e amarrações sentimentais e profissionais. Todo cuidado é pouco. A maldade está no mundo. É grande o número de pessoas que sofrem por causa de vizinhos e parentes invejosos. Colegas de trabalho que querem te derrubar. Falsos amigos que são os seus piores inimigos. Agora você sabe quem pode te ajudar a sair dessa situação. Mas lembre-se, você tem o direito de ser feliz. Se você nada fizer, nada vai acontecer.
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3: 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E graças a Deus, minha pressão, glicose, colesterol, tá tudo normal. 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
4: 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O médico falou que eu não ia sarar mais disso. Comecei a oração da cura e hoje eu vomitei tudo que tinha pra vomitar. Graças a Deus, eu tô curada.
5: Eu estava com um problema respiratório. Eu não conseguia dormir, eu começava a não conseguir respirar. E nisso eu ficava tomando os remédios, né? 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
7: Rapaz, no início era a dor nas pernas, eu ficava cansado.
8: Não podia andar direito.
7: Não podia andar direito. E não sinto mais dor, não sinto mais nada. E graças
8: a Deus. Dá até conta de pular também? Hora, pulei. Ei, maravilha!
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1: 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Santuário Cidade de Goiás, Rua Aeroporto, número 17, Setor João Francisco, próximo à sorveteria Pingo de Mel, Cidade de Goiás. WhatsApp 62 98216-4674. Santuário de Senador Canedo, Rua 10, Quadra 1, Lote 23A, Conjunto Uirapuru, em Senador Canedo, próximo à farmácia Droga Sur. 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

0: 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Maria José conquistou casa própria após 45 anos. O que você não recebe em lugar algum, você recebe no Monte Manaim. 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Lugar dos grandes milagres de Deus. No Monte Manaim existe um lugar que se chama Moshav Elohim, o centro do poder de Deus.
1: Uma vez por ano, milhares de pessoas de todas as partes do Brasil e do mundo sobem a escada de Jacó rumo a Moshav Elohim.
0: Diz a palavra de Deus em Gênesis 28, 12. E Jacó sonhou, e eis que uma escada estava posta na terra, cujo topo tocava nos céus, e os anjos de Deus subiam e desciam por ela.
1: Quem sobe a escada de Jacó não desce na vida nunca.
0: Essa escada conduz todos a Moshav Elohim, onde cada pessoa pode contemplar a grandeza de Deus que irradia por todo o Monte Manaim, a partir deste lugar poderoso.
1: Castiçal da primeira glória, a estrela que representa Jacó, que se tornou Israel, e o segundo castiçal, a grande revelação da segunda glória, que marca uma nova história na vida de todos que passam por ele.

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0: Monte Manaim, porque Ele é o Todo-Poderoso. Ele é o Todo-Poderoso El Shaddai, o Cavaleiro do Apocalipse. Como é forte, meu Deus do céu, Monte Manaim está resplandecente. Quantos testemunhos este ano, hein? Quantas maravilhas que Deus fez na vida das pessoas que foi para o santuário, foram abençoadas por Deus, curadas, libertas, conquistaram grandes vitórias, conquistou sua casa própria, seu apartamento, prosperaram, venceram na vida. Eu estava ouvindo um testemunho de um irmão maravilhoso, e ele falou assim: bendita hora que eu entrei no santuário, bendita hora que eu entrei no santuário, porque tudo mudou da minha vida, tudo mudou. E ele falou: graças a Deus, Deus me deu minha casa própria, Deus me deu agora minha empresa, estou prosperando. E a minha vida foi muito difícil, lutei com muita dificuldade, não era dizimista, não era ofertante, era contra as coisas de Deus, porque tem pessoas que é contra, tem pessoas que fala mal, levanta, mas sofre muito, né? Esse homem, ele falou mal antes de ele conhecer Jesus, mas depois que ele conheceu Jesus no santuário, hoje ele fala bem, porque hoje ele é dizimista, hoje ele é ofertante, e ele tem visto quanto Deus prosperou a vida dele depois que ele assumiu um compromisso com Deus. Deus não tem compromisso com o mundo não, viu? Ele tem compromisso com aqueles que têm compromisso com Ele. Nós estamos na batalha. Tem pessoas preocupadas com a guerra que está acontecendo. Lamento, né? Muito triste o que está acontecendo lá fora. Quem tem ouvidos, ouça o que o Espírito diz à igreja. Está falando com você. E você que não tem, procura o profeta de Deus, a profetisa, que vai te orientar. Se você crê, bom para você. Se você não crê, bom para os seus inimigos, porque tá aí, ó. A inveja está destruindo as pessoas, trabalho de esquerda, tem muita coisa ruim acontecendo neste mundo aí. Nome de pessoas foi parar no cemitério, nas encruzilhadas, e a coisa tá feia aí fora. Agora é preciso estar no esconderijo do Altíssimo. Aí sim, o Arcanjo Miguel, o anjo da espada, que parte para cima dos nossos inimigos. A vida não é um jogo, como diz o livro do apóstolo. A vida não é um jogo, é uma guerra. Parte para cima. Mas vamos agora ouvir testemunho, vamos ouvir maravilhas, testemunho de pessoas que alcançaram vitórias ao chegar no santuário e também no Monte Manaim. Vamos ouvir.
1: Pare e reflita agora em tudo que você vai ouvir neste momento. Pois pessoas que por meio de uma fé sacrificial obtiveram o seu resultado e alcançaram o milagre de Deus na sua vida. O que você vai ouvir agora é uma prova viva que Deus, que operou ontem, opera hoje e sempre. Vamos agora acompanhar mais um resultado de quem usou a fé e recebeu o seu milagre.
2: Qual que é o seu nome?
3: Sirlene.
2: Qual foi a bênção que você recebeu quando você sacrificou, foi ao Monte Manaim? E conta essa cura que você alcançou lá no monte.
3: Eu conheci o reino, né, através de um jornal. E foi assim que, nas condições que eu estava muito doente, foi aonde eu fui, cheguei até o santuário. E foi quando o missionário, né, me orientou a fazer a trezena, fiz a trezena. E assim eu tive a possibilidade, né, de ir até a oportunidade de ir até o Monte Manaim. E foi aonde Deus fez um grande milagre na minha vida.
2: Qual que era o sofrimento que você estava enfrentando para você chegar a, a necessidade de ir ao Monte Manaim?
3: Eu estava desenganada pelos médicos. Eu tinha osteoporose, artrite e artrose. Então, essa doença, para a medicina, todos sabem, né, que é incurável. Mas eu fui nessas condições para o Monte Manaim.
2: E esse problema te afetava já tinha quanto tempo?
3: 2 anos.
2: Era um problema que te impedia de trabalhar, de sair de casa? Como é que era?
3: Esse problema eu não fazia nada, eu não podia pegar uma panela de pressão vazia, porque senão meus ossos estouravam.
2: Não podia bater palma, não podia bater a mão na mesa, não podia fazer nenhum esforço físico.
3: Nada, eu não fazia nada, nada, nada.
2: Durante 2 anos?
3: 2 anos, e só tomando medicamento, 8 medicamentos por dia, 8 comprimidos por dia.
2: 8? É muito remédio.
3: Era muito, mas eu necessitava, né, daqueles medicamentos.
2: Ah, sua vida não fazia sentido para você.
3: Eu não, muitas das vezes eu falava, meu Deus, eu prefiro a morte do que ficar sofrendo desse jeito. Falava para Deus, eu pedia a morte para Deus.
2: 3 doenças, tomando 8 remédios por dia durante 2 anos. Aí você teve a oportunidade no Monte Manaim, se agarrou com todas as suas forças, né?
3: Ah, eu lutei de todas as formas, porque eu tinha dentro de mim que eu ia voltar de lá curada, por ver quantas pessoas que já tinham ido e só contando milagres, milagres. Falei, meu Deus, não, agora é minha vez. E eu lutei, Deus me honrou e hoje eu estou curada para a honra e glória de Jesus.
2: Como é que foi a experiência de ir no Monte Manaim?
3: Ah, é maravilhoso, lá tudo é diferente, você vai... Como eu, nas condições, como eu estava falando, fui totalmente destruída e voltei uma nova pessoa. Em nome de Jesus.
2: Você chegou aí no médico depois que você voltou?
3: Cheguei, eu fui ao médico, fiz todos os exames de novo. O médico até ficou assustado, né? Me perguntou o que eu tinha feito. Eu falei, eu não fiz nada, quem fez foi Deus.
2: Então você foi curada no Monte Manaim?
3: Eu fui curada, graças a Deus.

Graças a Deus, graças a Deus, são testemunhos, testemunhos maravilhosos. Tá aí mais uma pessoa contando o seu testemunho de fé, hein? Que maravilha! Eles venceram pelo sangue do Cordeiro e pela palavra do testemunho. Olha a importância da corrente na sexta-feira, olha a importância de estar na igreja no domingo, a Santa Ceia, é muito importante. A corrente, ela te levanta, e a Santa Ceia, ela te sustenta de pé, te dá força para você prosseguir a sua caminhada, para nada desanimar você, te puxar para trás na vida, nada, nada, nada, mas sempre puxar você para frente e para cima, e você reinar em vida, né? Realizar os seus sonhos, daquilo que você tem fé para você conquistar. Paz e luz, que Deus te abençoe.

0: céu.
1: Paz e luz pra você, meu irmão. Paz e luz pra você, minha irmã. Para você que está acompanhando aí a nossa programação aqui na Web Rádio Reino, que Deus venha abençoar rica e abundantemente a sua casa e a sua família, em nome de Jesus. Lembrando a você que você pode estar enviando seu nome e o da sua família para serem inclusos ao momento de oração. Adicione o nosso número, 62, nosso WhatsApp é o 62985834609. 62985834609. 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Paz e luz para você.

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2: 5 e 5.
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1: O segredo de se ter vitória espiritual é lutar a luta certa. Não adianta você ficar aí na sala da sua casa, assistindo televisão, mas continuar de braços cruzados. Quem tem que lutar pela sua casa é você. Quem tem que lutar pela sua vida e pela sua vitória espiritual é você. Não espere que ninguém faça isso por você. Agora, se você pôr o pé no caminho e lutar a luta certa no santuário, porque também não adianta você tentar enfrentar os bichos das trevas que tramam contra a sua vida e que ficam bramando como um leão ao derredor da sua vida, da sua casa, buscando uma forma de te tragar daí da sua casa. É como cutucar cobra com vara curta. Você tem que entender que você precisa de cobertura espiritual e direção espiritual do profeta para você lutar a luta certa e ter resultado na sua vida.
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1: É madrugada, paz e luz, meu irmão, minha irmã de fé, que Deus te abençoe rica e abundantemente. Muita paz, muita luz para você. Madrugada de segunda-feira, depois de um final de semana maravilhoso, um sábado avivado, o celebrai, meu Deus. Olha, eu tive a oportunidade, eu queria antes de orar, fazer oração nessa madrugada, eu queria comentar um pouquinho sobre o celebrai. O resultado do celebrai no sábado refletiu no domingo em todos os santuários espalhados pelo Brasil. O avivamento do Espírito Santo, o mover do Espírito Santo dentro dos santuários, na vida dos jovens, na vida dos adolescentes, das Marias, dos Valentes Davi, até das crianças. Foi grandioso o que aconteceu. Testemunhos lindos, maravilhosos. Eu ouvi testemunhos de jovens contando a experiência que tiveram no celebrai, experiência com o Espírito Santo. Jovens que passaram a sonhar, jovens que Deus colocou dentro deles o desejo de ganhar almas, fazer a obra para Deus. Que Deus seja louvado pela vida do apóstolo, da apóstola Sol, da vida dos jovens pastores do Jaés, porque quando você não fala, as pedras clamam. Por isso que Deus levanta homens e mulheres. Deus usa pessoas. Deus usa pessoas. E o Espírito Santo de Deus está usando pessoas de todas as idades. De todas as idades, as crianças, adolescentes, jovens, senhoras, senhores, pessoas de todas as idades que querem ser usadas pelo Espírito Santo de Deus. E no celebrai, nós tivemos ensinamentos preciosos com a apóstola Sol, Daniela Carvalho. O apóstolo esteve presente, e o apóstolo é aquele homem de Deus, porque eu vejo que o reino dos céus é família, família, o reino dos céus é família. Nós estamos felizes da recuperação da Primaz, a Bispa Glória, que teve um problema de saúde, está recuperando. E o apóstolo mostrou essa transmissão ontem, como é importante você cuidar das pessoas. E o apóstolo é que é um homem de Deus que vive o que prega. Que vive o que prega. A atenção que ele tem dado para a nossa Primaz, a Bispa Glória Mariana de Alcântara, para sua filha Evelyn, e a igreja que tem ela como companheira desta obra já de muitos anos. E ontem nós tivemos também a participação dos momentos que aconteceu no celebrai, e os jovens que voltaram para suas casas cheios do Espírito Santo. A Bíblia conta a história de um jovem chamado Estevão, que diz que era um jovem cheio do Espírito Santo. O testemunho de um jovem que eu ouvi, 17 anos o rapaz, 17 anos, 3 semanas que ele está na igreja, 3 semanas. Era um jovem que estava nas drogas, se perdendo, fumando. O santuário do lado da casa dele, foi para o santuário, começou com o pastor, começou a congregar, fazer a corrente. Aí veio agora esse encontro. Ele lutou, os irmãos ajudou também ele a lutar para ir. E houve uma transformação na vida desse rapaz muito grande. E ele colocou dentro dele: eu quero ser um instrumento de Deus, eu quero ser um pastor. Eu sei que não é fácil ser pastor. mas eu quero ser um instrumento nas mãos de Deus e não na mão do diabo. Da idade que eu tenho, eu já levei muito jovem para o caminho errado, das drogas. Eu quero levar eles agora para o caminho de Deus, porque Deus mudou meu pensamento. Porque não adianta a pessoa estar dentro da igreja se ela não se converte, irmão. Tem gente que quer ficar nas coisas erradas, na prostituição, na bebedice, e quer que as coisas dão certo. Não vai. Não vai dar certo, não. Porque você não mudou a forma de pensar, a forma de agir. Jesus pregou: arrependei-vos. É preciso ter um arrependimento da sua parte. Não adianta você estar com um pé na igreja e um pé no mundo, não, fazendo coisa errada, achando que Deus vai se agradar disso. Não vai. Jesus falou uma coisa: conhecereis a verdade, e a verdade vos libertarás. Se você não deixa Deus entrar dentro de você, o mover do Espírito Santo, você vai na igreja, canta, dá glória a Deus, aleluia, faz jejum, mas sua cabeça não muda. Muda. Transformai-vos pela renovação do vosso entendimento, para que você tenha uma experiência com o Espírito Santo. Se a pessoa não se arrepende, ela não vai ter experiência com o Espírito Santo. Por que coxeais em dois pensamentos? Se você quer servir a Deus, serve a Deus. Se você quer servir o diabo, serve o diabo lá fora. Decida, fica em cima do muro, não. Quando Jacó decidiu ser Israel, ele pôs dentro dele: eu vou ser um vencedor. Eu não nasci para ser perdedor, não. Eu vou ter uma aliança com Deus. Fez aliança com Deus sobre a pedra. Teve a visão da escada. No topo da escada ele viu uma porta aberta, a porta dos céus. A oportunidade para ele de dar a volta por cima e ter uma história linda. Tem gente que tem uma história triste. Nós pegamos a Bíblia e vemos histórias aqui de pessoas que ouviu a Deus, tiveram a sensibilidade de ouvir a voz do Espírito Santo, mudaram, converteram do seu mau caminho. O apóstolo Paulo não gostava que falasse das coisas de Deus. Jesus mudou o pensamento dele. E olha o instrumento que Paulo fez, que foi nas mãos de Deus, gente. Olha que bênção que Paulo foi nas mãos de Deus. Deus transforma quando há espaço para Deus agir na sua vida. Nós entramos aí já preparando para o mês 7, mês da aliança com Deus. Tem muitos irmãos que eu vi lá no Celebrai, comentaram comigo: ó, já estou lavando a minha pedra, hein? Vou firmar minha aliança, renovar minha aliança sobre a pedra no Monte Manaim. Estou orando com ela de madrugada. E é isso aí, vamos orar juntos. Vamos orar junto todas as madrugadas, com o apóstolo, com a apóstola Sol, com o povo de Deus. Se você não tem, firme o seu pensamento: vou fazer minha aliança e vou ter minha pedra de Israel, a pedra de Jacó. E quem já tem, renova. Renova. Ouça a voz do Espírito de Deus. Não seja rebelde como o rei Asa. A história se repete. O rei Asa, quando ele desviou o olhar das coisas de Deus, as coisas ruins começaram a acontecer na vida dele, ao ponto dele não ter humildade para ouvir Deus por intermédio do profeta. Ele ignorou o profeta, mandou bater no profeta. E quando uma pessoa está no erro, ela ignora a verdade. A verdade às vezes dói, porque ela quer ficar no meio da lama, no meio da sujeira, no meio da bagunça. E isso não combina com Deus. Como diz um texto da Bíblia: o porco voltou a se revolver na lama e o cão voltou seu próprio vômito. Deus limpou a pessoa, mas ela não quis ficar limpa. Ela voltou para a lama, o lamaçal da vida, da sujeira, das coisas do mundo. Mês 7, mês da aliança com Deus. Subida da escada de Jacó. Quem sobe nunca desce. Que o Espírito de Deus revele você, que nessa madrugada o Espírito Santo possa envolver o seu corpo, a sua alma, a sua mente. Busque uma mudança antes que seja tarde demais. Vamos orar.

Nosso Deus e nosso Pai, a madrugada de segunda-feira, agradecemos pelas maravilhas, pelo mover do Espírito Santo no meio do povo da igreja, meu Deus. Porque o Senhor está trabalhando, está libertando as pessoas, os jovens, senhoras e senhores, adolescentes e crianças. Obrigado, meu Deus, pela revelação do Reino dos Céus, pela aliança forte que temos com Jeová Jiré, o Deus Todo-Poderoso. Cada pessoa que ora comigo com a sua pedra de Israel, a pedra da aliança, a firmeza sobre a nossa aliança, sobre a pedra, Pai. Aqueles que ainda não têm essa revelação, possam receber a revelação, procurar o profeta, a profetisa, serem preparados para subir a escada de Jacó num ato profético de força, de fé, de grandes vitórias e conquistas, meu Deus. Porque o melhor da nossa vida nós estamos preparando para viver o melhor nessa terra, em nome de Jesus. Que assim seja. Amém e graças a Deus. Nova aliança, nova unção. Quem sobe a escada de Jacó nunca desce. Paz e luz.

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0: Julho é o mês mais sagrado do ano. 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Gênesis 28, 18. 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
1: Aleluia.

0: os que esperam no Senhor, renovam suas forças, voam alto como águia. Aleluia!
1: Uau! 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
3: A ferramenta principal para se fazer escolhas bem feitas na vida é a sabedoria. A sabedoria, ela edifica a casa. Diz a palavra de Deus que a mulher sábia, a mulher dotada de sabedoria, ela edifica a sua casa. Mas a tola, com as próprias mãos, derruba sua casa. Não precisa de ninguém derrubar a casa da tola. O fato de não ser sábia já faz a mulher tola derrubar com as próprias mãos a sua casa, a sua vida, o seu corpo, a sua mente, o seu futuro.
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2: A Hora do Consumidor chegando nesta segunda-feira, hoje, dia 29 de junho de 2026. E a pergunta é da nossa ouvinte Andréia, né? É de Minas Gerais, de Teófilo Tone. E ela comprou um purificador de água e ele apresentou defeito logo no primeiro mês. A assistência técnica fica em outra cidade. Ela pergunta se ela é obrigada a levar o produto até lá. Olha, Andréia, a empresa não pode simplesmente transferir toda a responsabilidade para o consumidor. Dependendo do caso, o fornecedor deve oferecer uma forma razoável de atendimento, viu? O importante é registrar sua reclamação e exigir uma solução adequada para o defeito apresentado. Guarde sempre os protocolos de atendimento e a nota fiscal, tá bom, Andréia? Obrigado aí pela sua participação aqui no quadro A Hora do Consumidor. Daqui a pouco a gente volta com mais esclarecimentos aqui para os nossos ouvintes.
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4: Consumir alimentos fontes de antioxidantes. As substâncias antioxidantes bloqueiam a ação dos radicais livres no organismo, prevenindo a oxidação das células. Esses elementos são capazes de prevenir o aparecimento de tumores, o envelhecimento precoce e outras doenças. Alimentos com cores fortes como tomate, goiaba, romã, cenoura, abóbora, manga, açaí, berinjela, uva, folhas verdes, legumes e brócolis são ricos em antioxidantes.
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6: O Canadá está classificado para as oitavas de final da Copa do Mundo de 2026 após vencer a África do Sul por 1 a 0. Em um jogo equilibrado e de poucas chances claras, a seleção canadense pressionou durante boa parte da partida, mas só conseguiu marcar nos acréscimos do segundo tempo. Stephen Eustáquio acertou um belo chute de fora da área aos 47 minutos e garantiu a histórica classificação canadense para a próxima fase. A África do Sul fez uma partida defensivamente sólida e contou com boas defesas do goleiro Ronwen Williams para segurar o empate durante quase todo o confronto. No entanto, não resistiu à pressão final e acabou eliminada. Com a vitória, o Canadá agora aguarda o vencedor do duelo entre Holanda e Marrocos, que será seu adversário nas oitavas de final da competição.
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8: Olá, chegando para você o nosso Esporte Agora de hoje com a minha apresentação, locutora Patrícia. E o Corinthians quitou os salários atrasados do elenco de jogadores e da comissão técnica. A parcela de direitos de imagem, no entanto, segue pendente. Os salários dos demais funcionários do clube já haviam sido acertados nas últimas semanas. O Corinthians enfrenta sérios problemas de fluxo de caixa e tem dificuldades para obter crédito no mercado. A busca por novos acordos financeiros é dificultada porque o nome do clube está constantemente associado a denúncias e investigações do Ministério Público.
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9: Olá, é hora de ficar muito bem informado. O Info News está no ar. Muito prazer, eu sou o Silva Júnior. Hoje é 29 de junho de 2026, segunda-feira. O Instituto Nacional do Seguro Social passou a exigir a identificação biométrica obrigatória para a concessão de aposentadorias e auxílios reclusão. Uma nova portaria determina o cancelamento automático dos pedidos caso os segurados não regularizem a situação digital em 30 dias. O procedimento de validação não ocorre de forma presencial nas agências, dependendo unicamente do cruzamento de bancos de dados públicos. Os servidores do órgão confirmam os registros ativos na nova Carteira de Identidade Nacional, Carteira de Habilitação ou Título Eleitoral. O objetivo principal dessa medida é garantir total segurança aos cidadãos no momento da liberação dos benefícios previdenciários e assistenciais. A utilização das impressões digitais e da fotografia facial impede totalmente que terceiros realizem saques ilegais nas contas dos segurados. Os cidadãos com mais de 80 anos ou impossibilitados de locomoção por motivos de saúde estão oficialmente dispensados da exigência. Os beneficiários antigos não sofrerão nenhum corte imediato nos pagamentos e terão prazos longos para efetuar a devida atualização cadastral. Daqui a pouco mais informações aqui no Info News. Fique ligado.
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2: Chegando mais uma edição do quadro A Hora do Consumidor, respondendo a pergunta aqui do Roberto de Palmas, no Tocantins. Ele fez uma compra em uma loja e ao chegar em casa, ele percebeu que cobraram o produto duas vezes na nota. Ele pergunta, o que devo fazer? Olha, Roberto, volte à loja com a nota fiscal e solicite a correção do erro. O consumidor não pode pagar por um item que não comprou. Caso a cobrança indevida seja confirmada, a empresa deve providenciar o reembolso do valor pago a mais, tá bom? Obrigado aí pela sua participação, hein, Roberto? Eu sou o Kleber Salles, esse foi o nosso quadro A Hora do Consumidor. Daqui a pouco a gente volta com mais esclarecimentos, mais uma edição aqui na nossa programação, hein?
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10: E Davi Luca, filho de Neymar, foi registrado usando um raro relógio da marca italiana Gaga Milano após a vitória do Brasil sobre a Escócia por 3-0 pela Copa do Mundo de 2026. O modelo é o Gaga Milano Manuale. O design é inspirado nos antigos relógios de bolso, com coroa posicionada na parte superior, mas adaptado para o uso diário. O relógio tem pulseira em couro azul e as características numerais gigantes. Modelos similares atualmente são encontrados por 690 euros, mais de 4 mil reais.
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6: A Inglaterra venceu o Panamá por 2-0 e confirmou a liderança do Grupo L da Copa do Mundo de 2026. Depois de um primeiro tempo equilibrado, os ingleses encontraram os espaços na etapa final. Jude Bellingham abriu o placar em uma jogada de bola parada e Harry Kane ampliou de cabeça, garantindo mais uma vitória da equipe comandada por Thomas Tuchel. Com o resultado, a Inglaterra avançou ao mata-mata com a melhor campanha da chave e agora enfrentará a República Democrática do Congo nas oitavas de final. Já o Panamá, que perdeu os três jogos da fase de grupos, encerrou sua participação na competição sem conquistar pontos e acabou eliminado na última colocação do grupo.
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9: Olá, voltamos! É hora de ficar muito bem informado com mais uma edição do Info News, a última de hoje desta segunda-feira. O medicamento Lecanemab, indicado para o tratamento de doença de Alzheimer em estágio inicial, começou a ser comercializado oficialmente em todo o território brasileiro na última quarta-feira. O produto vendido com o nome de Legembi funciona reduzindo o ritmo de progressão da enfermidade sem reverter os sintomas. A distribuição do remédio não é feita em farmácias comuns, ocorrendo apenas em hospitais credenciados ou centros médicos especializados. A aplicação ocorre por infusão na veia a cada 15 dias mediante uma rigorosa avaliação e prescrição do profissional de saúde responsável. O preço mensal estimado para um paciente de 70 quilos supera R$11 mil ao incluir as alíquotas de impostos estaduais. O Sistema Único de Saúde, o SUS, não cobre os custos deste tratamento e as empresas farmacêuticas planejam solicitar a incorporação da substância. A indicação atende pessoas com comprometimento cognitivo leve e o princípio ativo atua diretamente nas proteínas que causam a morte dos neurônios. Estudos clínicos apontam redução de 27% na velocidade do avanço da demência no organismo. Encerramos assim mais um Info News edição desta segunda-feira. Amanhã, terça, eu, Silva Júnior, volto com mais notícias para você. Grande abraço, ótimo início de semana e até amanhã.
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11: 6:09.
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0: A inveja é um sentimento obscuro e pegajoso. A inveja, ela apodrece os ossos de uma pessoa. É pior do que trabalhos de esquerda. Destrói um casamento feliz, destrói uma empresa, acaba com a vida de uma pessoa da noite para o dia. Coloca esta pessoa em cima de uma cama, doente, do corpo, da alma, do espírito. A inveja, ela seca a vida de uma pessoa. E a inveja é um sentimento tão obscuro e pegajoso que ele vem de pessoas que você conhece, que conhece a sua vida, como o vizinho da direita, da esquerda da sua casa, o amigo de trabalho, a própria parentela invejosa, que muitas das vezes você conta a sua vida, os seus projetos para esse tipo de pessoas. E elas crescem ali o olho em cima daquilo que é seu e começa a secar com os olhos de cobra tudo aquilo que você projeta fazer. Da noite para o dia, aquilo que estava para dar certo passa a dar tudo errado, embaraça tudo, caminha tudo para trás. E muitas das vezes você se pergunta por que que está dando tudo errado na minha vida, aquilo que estava para dar tudo certo. É porque você tem confiado em pessoas que não merecem a sua confiança. Pessoas carregadas, pesadas, que têm olhos de cobra, invejosas, que têm traído você pelas costas e têm secado você, secado aquilo que é seu e não tem deixado você caminhar para frente. O invejoso, ele não tem nada, mas ele não quer também que você tenha. Você sabia disso? Quando ele vê que você está crescendo, que você tem um projeto para ser realizado, ele começa ali a secar com os olhos de cobra aquilo que é seu. E ele vai entrando bem devagar para que você não perceba que ele está ali lançando sobre a sua vida uma carga pesada com os olhos. A inveja é pior do que um trabalho de esquerda, firmado numa encruzilhada, numa mata, nas águas correntes. E eu sei que agora eu falo para muitas pessoas espalhadas pelo mundo, pessoas que estão me ouvindo de toda parte do mundo. Mas o Espírito revelador de mistérios que me usa, ele me leva neste momento até uma pessoa que está me ouvindo. E essa pessoa a qual me refiro, ela sabe que eu estou falando com ela, ela está muito doente. De uma hora para outra, ela dormiu bem, acordou doente, sentindo calafrios no corpo. Dor de cabeça essa que não passa com remédio nenhum. Ela sente frio mesmo estando fazendo calor. E essa pessoa agora, ela está me ouvindo. É uma mulher a qual o Espírito me revela. E você sabe que eu falo com você. Você está sendo atingida pela inveja. Você tem confiado em pessoas erradas, pessoas que têm dito a você que está do seu lado, mas que não são verdadeiras com você. Preste atenção aqui para mim, eu falo com você. Você vai me procurar no meu santuário nesta sexta-feira forte. 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Sexta-feira é dia de tirar a inveja do caminho das pessoas, do corpo, Porque a inveja, ela entra pela nuca. A pessoa começa a sentir dor na nuca, ela começa a sentir dor na cabeça, e aí tudo na vida dela começa a caminhar para trás. Preste atenção, eu falo com você. 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
1: Tem que tomar muito cuidado. Existem maldições muito bonitas. Por exemplo, isso eu não posso. Você está contrariando a Bíblia, que diz: eu posso todas as coisas naquele que me fortalece. É muito importante entender que o nosso Deus nos deu poder para conquistar o impossível, porque Ele é o Deus que faz o impossível acontecer na nossa vida. É grandioso demais isso. E quando você diz: eu estou feio, você fica feio, porque não existem pessoas feias. E quando você diz: eu estou velho e acabado, você fica velho e acabado, porque uma pessoa pode ser idosa e ser jovem e bonita. Cada beleza tem a sua idade, cada idade tem a sua beleza, e é o nosso interior que faz aflorar no nosso semblante, no nosso rosto, na nossa maneira de ser, toda a beleza do Espírito Santo que habita em nós. É grandioso isso. Uma mulher disse para mim, ela falou: o senhor é muito animado. Eu disse: obrigado. O senhor é muito avivado. Eu disse: glória a Deus. O senhor é um jovem. O senhor precisa entender que eu tenho 50 anos, eu não dou conta mais de fazer o que os jovens fazem. Eu disse: mas eu faço, e eu tenho mais de 60. Ela olhou assim e falou: é mesmo, é mesmo. A vida da gente está aqui dentro, sabe? A nossa fé está aqui dentro. Eu posso todas as coisas daquele que me fortalece, está aqui dentro. Agora, o nosso culto é racional, ou seja, é na nossa cabeça. As pessoas gostam muito de me ouvir, porque eu sou simples no falar, direto do jeito que eu falo, mas todo mundo entende. Então, o intelectual, o teólogo, ele entende, mas se ele não entender também não tem importância não. O simples entendendo está bom. Jesus disse: graças te dou, ó Pai, porque ocultastes essas coisas dos sábios e entendidos e revelaste aos pequeninos. Às vezes o doutor, ele é doutor na medicina, mas ele não sabe nada de direito. O doutor é doutor em direito, é advogado, mas ele não sabe nada de plantação. E às vezes a pessoa, ela tem vários doutorados, mas não sabe nada da vida, não sabe nada daquilo que você sabe. Porque o que você sabe está acima do doutorado, do pós-graduado, PhD, mestrado, está acima de qualquer conhecimento humano. E Paulo ficou louco com isso. Paulo era um intelectual, um homem muito culto, e quando ele conheceu Jesus no caminho de Damasco, ele foi para a Grécia, porque a Grécia é o berço da sabedoria do homem, e ele foi para a Grécia. E quando ele chegou na Grécia, ele foi para o Jardim dos Deuses. Eu conheço o Jardim dos Deuses. E lá tinha um altar escrito ao Deus desconhecido. Ele subiu no altar e disse: olha, o Deus desconhecido de vocês, eu conheci, e ele é maravilhoso. E Paulo pregou no Areópago de Atenas. Eu também já preguei lá. Eu também tive a graça de pregar lá, no Areópago de Atenas, na Grécia, onde Paulo pregou. E ele pregou sobre a grandeza de Deus. A grandeza de Deus faz os seus problemas se tornarem pequenos. A grandeza de Deus faz o impossível se tornar possível. A grandeza de Deus levanta você deste leito de enfermidade. A grandeza de Deus levanta a sua vida e faz você se enxergar como Deus te enxerga. Não como os teus inimigos falam, nem como você pensa, mas como Deus te enxerga.

inveja é um sentimento obscuro e pegajoso. A inveja, ela apodrece os ossos de uma pessoa. É pior do que trabalhos de esquerda. Destrói um casamento feliz, destrói uma empresa, acaba com a vida de uma pessoa da noite para o dia. Coloca esta pessoa em cima de uma cama, doente, do corpo, da alma, do espírito. A inveja, ela seca a vida de uma pessoa. E a inveja é um sentimento tão obscuro e pegajoso que ele vem de pessoas que você conhece, que conhece a sua vida, como o vizinho da direita, da esquerda da sua casa, o amigo de trabalho, a própria parentela invejosa, que muitas das vezes você conta a sua vida, os seus projetos para esse tipo de pessoas. E elas crescem ali o olho em cima daquilo que é seu e começa a secar com os olhos de cobra tudo aquilo que você projeta fazer. Da noite para o dia, aquilo que estava para dar certo passa a dar tudo errado, embaraça tudo, caminha tudo para trás. E muitas das vezes você se pergunta por que que está dando tudo errado na minha vida, aquilo que estava para dar tudo certo. É porque você tem confiado em pessoas que não merecem a sua confiança. Pessoas carregadas, pesadas, que têm olhos de cobra, invejosas, que têm traído você pelas costas e têm secado você, secado aquilo que é seu e não tem deixado você caminhar para frente. O invejoso, ele não tem nada, mas ele não quer também que você tenha. Você sabia disso? Quando ele vê que você está crescendo, que você tem um projeto para ser realizado, ele começa ali a secar com os olhos de cobra aquilo que é seu. E ele vai entrando bem devagar para que você não perceba que ele está ali lançando sobre a sua vida uma carga pesada com os olhos. A inveja é pior do que um trabalho de esquerda firmado numa encruzilhada. A inveja é pior do que um trabalho de esquerda firmado.

0: com ela, ela está muito doente. De uma hora para outra, ela dormiu bem, acordou doente, sentindo calafrios no corpo, dor de cabeça. Dor de cabeça essa que não passa com remédio nenhum. Ela sente frio mesmo estando fazendo calor. E essa pessoa agora, ela está me ouvindo. É uma mulher a qual o Espírito me revela. E você sabe que eu falo com você. Você está sendo atingida pela inveja. Você tem confiado em pessoas erradas. Pessoas que têm dito a você que está do seu lado, mas que não são verdadeiras com você. Preste atenção aqui para mim, eu falo com você. 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Sexta-feira, dentro do santuário do Arcanjo Miguel, é dia de batalha espiritual, é dia de corrente forte para desmanchar trabalhos feitos, trabalhos de esquerda, trabalhos lançados para amarrar, para puxar a vida das pessoas para trás, para arrancar a inveja. Sexta-feira é dia de tirar a inveja do caminho das pessoas, do corpo, porque a inveja ela entra pela nuca. A pessoa começa a sentir dor na nuca, ela começa a sentir dor na cabeça, e aí tudo na vida dela começa a caminhar para trás. Preste atenção, eu falo com você. 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
1: Eu represento uma obra grandiosa. Eu represento um poder grandioso. Eu trago nas minhas mãos uma credencial do nome de Jesus. O poder de um Deus que pega o homem no pó e o transforma em príncipe. O poder de um Deus que levanta o entrevado, o paralítico. O poder de um Deus que dá vista aos cegos, que faz o surdo ouvir, que cura o desenganado, desafia a ciência e faz aquilo que a ciência não consegue fazer. Eu trago aqui uma palavra de coragem e vitória espiritual para a sua vida, para que você possa olhar para cima e saber que alguém lá de cima me colocou no seu caminho para abrir os seus olhos para o grande amor que Ele tem por você. Nada acontece por acaso. Eu oro todas as madrugadas e comigo oram mais de 1 milhão de pessoas. Tem muitos anos isso. Em todas as partes do mundo. Eu recebo no Monte Manaim pessoas doentes, desenganadas, com filho nas drogas, com casamento destruído, desejo de suicídio, depressão, angústia. E essas pessoas que me procuram batendo na última porta. Depois de terem ido em muitas igrejas, em muitos lugares, são tocadas por Deus. Sentem algo grandioso. E esta obra da revelação do Espírito, ela traz para você uma força violenta, um poder grandioso. Deus não aceita que nada e nem ninguém venha escravizar sua vida. Venha dominar sua vida. Venha atrapalhar sua vida. Venha impedir você de ir para frente. Venha impedir você de realizar seus sonhos. É impressionante. O contrário da morte não é vida. O contrário da morte é sonhos. Porque quem parou de sonhar já morreu há muito tempo. E quando você parou de sonhar, dentro de você enfraqueceu a sua vontade de viver. A falta de sonhos, ela vai definhando por dentro as pessoas. E elas vão perdendo o ânimo para a vida. Só que a sua vida está apenas começando. Por isso que eu estou aqui. Deus me colocou no seu caminho em resposta à sua oração. para trazer para você a obra da revelação do Espírito Santo. Por isso, creia.

0: Se você quer que tudo dê certo na sua vida, faça certo, que vai dar certo. 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Vá ao Monte Manaim com fé, com sacrifício, com determinação. E lá em cima do monte, Deus vai contemplar a sua fé. Vai te dar o que você precisa e o que só Ele pode fazer por você. Faça certo, que vai dar certo. Pare e reflita agora em tudo que você vai ouvir neste momento. Pois pessoas que por meio de uma fé sacrificial obtiveram o seu resultado e alcançaram o milagre de Deus na sua vida. O que você vai ouvir agora é uma prova viva que Deus, que operou ontem, opera hoje e sempre. Vamos agora acompanhar mais um resultado de quem usou a fé e recebeu o seu milagre.
1: Aqui direto do Monte Manaim, o lugar dos grandes milagres de Deus. E eu converso agora com mais uma pessoa que vai nos contar o testemunho de fé, aquilo que Deus realizou na vida dela quando ela encontrou o santuário e veio ao Monte Manaim. Qual o seu nome?
2: Meu nome é Cosmira Alves.
1: Cosmira, qual cidade você é?
2: São Paulo.
1: Cosmira, conta pra gente o seu testemunho de fé.
2: Meu testemunho de fé, quando conheci o santuário, minha vida totalmente mudou. Eu sentia depressão, não queria sair dentro de casa. Minha vida é sentimental amarrada, financeira totalmente amarrada. E lá foi a solução da minha vida.
1: E você contou pra gente que a sua vida financeira era amarrada, né? Todas as outras áreas também. Mas me conta aqui, como que você tentava prosperar? Você não tinha um emprego? Conta pra gente com mais detalhes.
2: Então, no caso, antes de conhecer o santuário, fazia de tudo, mas nada dava certo. Dinheiro vinha pra minha mão, sumia, não sabia pra onde ia, não tinha um direcionamento. Quando conheci o santuário, as coisas mudou. A minha vida prosperou, minha vida sentimental tá prosperando, né? Conheci o Monte Manaim, vim realizar um sonho e através da escada do Jacó, vim no propósito do céu e consegui. Hoje faz 3 anos que eu consegui meu apartamento próprio.
1: Glória a Deus por isso. Então quer dizer que você tinha um sonho a ser realizado, mas você não conseguia conquistar ele. E depois que você veio até ao Monte Manaim, subiu a escada de Jacó, Deus deu a você o seu apartamento, né?
2: Meu apartamento.
1: Você saiu do aluguel.
2: Saí do aluguel, glória a Deus. E antes de não conhecer o santuário, nada dava certo na minha vida.
1: E depois que você veio, sua vida mudou?
2: A minha vida mudou.
1: Glória a Deus.
2: Glória a Deus.
1: Tá aí pra você ver esse depoimento muito forte aqui, direto do Monte Manaim.
3: A inveja é um sentimento obscuro e pegajoso. A inveja ela apodrece os ossos de uma pessoa. É pior do que trabalhos de esquerda. Destrói um casamento feliz, destrói uma empresa, acaba com a vida de uma pessoa da noite para o dia. Coloca esta pessoa em cima de uma cama, doente, do corpo, da alma, do espírito. A inveja, ela seca a vida de uma pessoa. E a inveja é um sentimento tão obscuro e pegajoso que ele vem de pessoas que você conhece, que conhece a sua vida, como o vizinho da direita, da esquerda, da sua casa, o amigo de trabalho, a própria parentela invejosa, que muitas das vezes você conta a sua vida, os seus projetos para esse tipo de pessoas. E elas crescem ali o olho em cima daquilo que é seu e começa a secar com os olhos de cobra tudo aquilo que você projeta fazer. Da noite para o dia, aquilo que estava para dar certo passa a dar tudo errado, embaraça tudo, caminha tudo para trás. E muitas das vezes você se pergunta por que que está dando tudo errado na minha vida, aquilo que estava para dar tudo certo. É porque você tem confiado em pessoas que não merecem a sua confiança. Pessoas carregadas, pesadas, que têm olhos de cobra, invejosas, que têm traído você pelas costas e têm secado você, secado aquilo que é seu e não tem deixado você caminhar para frente. O invejoso, ele não tem nada, mas ele não quer também que você tenha. Você sabia disso? Quando ele vê que você está crescendo, que você tem um projeto para ser realizado, ele começa ali a secar com os olhos de cobra aquilo que é seu. E ele vai entrando bem devagar para que você não perceba que ele está ali lançando sobre a sua vida uma carga pesada com os olhos. A inveja é pior do que um trabalho de esquerda, firmado numa encruzilhada, numa mata, nas águas correntes. E eu sei que agora eu falo para muitas pessoas espalhadas pelo mundo, pessoas que estão me ouvindo de toda parte do mundo. Mas o Espírito revelador de mistérios que me usa, ele me leva neste momento até uma pessoa que está me ouvindo. E essa pessoa a qual me refiro, ela sabe que eu estou falando com ela, ela está muito doente. De uma hora para outra, ela dormiu bem, acordou doente, sentindo calafrios no corpo. Dor de cabeça essa que não passa com remédio nenhum. Ela sente frio mesmo estando fazendo calor. E essa pessoa agora, ela está me ouvindo. É uma mulher a qual o Espírito me revela. E você sabe que eu falo com você. Você está sendo atingida pela inveja. Você tem confiado em pessoas erradas, pessoas que têm dito a você que está do seu lado, mas que não são verdadeiras com você. Preste atenção aqui para mim, eu falo com você. Você vai me procurar no meu santuário nesta sexta-feira forte. 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Sexta-feira é dia de tirar a inveja do caminho das pessoas, do corpo, porque a inveja, ela entra pela nuca. A pessoa começa a sentir dor na nuca, ela começa a sentir dor na cabeça, e aí é tudo na vida dela começa a caminhar para trás. Preste atenção, eu falo com você. Eu quero que você anote agora o endereço do meu santuário e me procure nesta sexta-feira forte, e eu vou ajudar você a sair do sofrimento ao qual você se encontra. 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
3: 7:05.

0: A palavra de Deus no livro de Salmos, capítulo 23, versículo 1 em diante, diz algo muito importante para mim e para você. Todos nós conhecemos a história do rei Davi, que foi um dos maiores reis de Israel. Em um momento, Davi disse: "O Senhor é meu pastor e nada me faltará." Ele tinha certeza que por onde ele ia, Deus não ia deixar faltar nada para ele. E por isso, Davi confiava na palavra de Deus. Eu tenho visto milhares e milhares e milhares de pessoas que têm procurado o profeta de Deus no santuário, em busca de uma direção. Interessante que Davi não fazia nada sem antes consultar a Deus. 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Rua 59, número 105, no centro de Goiânia. Me procure antes que seja tarde demais. 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Que o Espírito de Deus abençoe rica e abundantemente.
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Bíblia em nome de Jesus. Lembrando a você que você pode estar enviando o seu nome e o da sua família para serem inclusos ao momento de oração. Adicione o nosso número 62, nosso WhatsApp é o 62 98583 4609, 62 98583 4609, ou dentro do nosso aplicativo ou no nosso site, o www.radioreino.com, ou nosso aplicativo baixado aí na sua Play Store, o aplicativo Web Rádio Reino. Nele você pode deixar aí o seu pedido de oração na aba de pedido de oração ou de recados. Que Deus abençoe a sua vida. Mais uma vez aí, o nosso WhatsApp, 62 98583 4609. Paz e luz para você. Eu estou

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1: Qual o nome da senhora?
2: É Renilde.
1: Renilde, você mora em qual bairro?
2: Eu sou lá do Maísa, Trindade.
1: E qual foi a graça que você recebeu ao a senhora ir no Monte Manaim, sacrificar aí no monte?
2: Eu fiz o sacrifício aqui e fui. Aí na hora que nós estava saindo, meu esposo falou assim: você traga a chave do carro nosso. Nós tínhamos dado o nosso carro para a obra e aí nós ia comprar outro. Aí ele falou assim: traga lá a chave do nosso carro. Eu falei: tá bom, eu trago. Aí quando na hora do sétimo mergulho, eu fechei a mão e falei: vou buscar minha chave lá embaixo. Mas fechei a mão e levantei com a mão fechada. Quando foi em maio, nós compramos o carro.
1: A tua fé moveu a montanha que estava atrapalhando para comprar um carro novo, uma prosperidade para sua vida.
2: Mas essa daí foi o que mais foi importante, porque a gente não tinha nem como. Porque nós pegamos o carro e deu.

0: pobre, nós não vendeu e pegou dinheiro para poder dar entrada e nem comprar nem nada, não. Foi assim, de repente meu marido foi e arrumou, pegou um empréstimo pouco lá e parcelou, deu uma entrada e parcelou e nós pegamos o carro.
1: Tudo desenrolou na maior facilidade.
0: Deus colocou a mão mesmo, isso aí eu acredito, que Deus colocou a mão e a minha fé, porque eu tenho muita fé, graças a Deus. E a gente sacrificando, porque nada a gente recebe de graça, a gente sempre tem que dar um sacrifício para receber. É como o ditado popular, é dando o que se recebe. Foi isso que aconteceu comigo.
1: E o carro que a senhora tem hoje, ele é melhor do que o que a senhora tinha antes?
0: Bem melhor, bem mais novo, 10 anos mais novo e 4 portas, do jeito que eu queria.
1: E a senhora tá feliz?
0: E muito, muito feliz.
1: O que a senhora aconselha aquela pessoa que quer ir no monte, só que tá olhando para a situação e não para o milagre que ela vai receber?
0: Esquece a situação e lembra do milagre que ela vai receber, porque quando ela vai acreditando que ela vai receber o milagre, na hora dela ir, ela recebe, ela tem, a situação dela muda. É isso que tem que ver, tem que acreditar na fé. Eu vou naquele foco e pronto.
2: Pare agora de fazer tudo o que você está fazendo e ouça uma lição de vida na palavra da Apóstola Sol, Daniela Carvalho.
3: Você não nasceu predestinado a ser uma plasta. Uma coisa trouxa. Quando você encontra o propósito da sua vida, que é como um filho do rei, ser rei aqui na terra, que é como um filho do Todo-Poderoso, ser poderoso aqui na terra, viver uma vida altamente relevante e poderosa, e a fé é o único meio que te dá isso, persistência, foco, determinação. Você não vai sozinho, você sabe que você dá o seu tudo, porque quando você chegar no seu limite, Deus começa a trabalhar pesado em seu favor. Então quando você começa a agir assim, você começa a moldar a sua vida como Deus quer que você viva ela, como mais do que vencedor, ou seja, não cabe derrota na minha vida, eu venço todas as batalhas.

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0: 7h55.
1: O dia está chegando ao fim e mais uma vez estamos juntos na força da fé. Paz e luz, que o nosso Deus te abençoe rica e abundantemente, em nome de Jesus. Estou em Aparecida de Goiânia, no setor Jardim Tiradentes. Uma igreja maravilhosa, cheia de alegria e fé, pessoas que tratam a gente com carinho extraordinário. E uma coisa que eu pude notar é a sede de aprender. Muita gente não compreende na vida que se você não souber como ir, você não vai chegar lá. Não basta apenas a pessoa falar assim, eu vou, eu quero, eu posso. Você pode querer, você pode ter a intenção. Mas se você não fizer o que é certo, você não vai chegar onde você quer. É igual aquela pessoa que quer um casamento feliz e acha que para ter um casamento feliz basta arrumar um homem, basta arrumar uma mulher. E não é por aí. Primeiro, você tem que acreditar na sua identidade de felicidade. Como é que você espera fazer alguém feliz ou que alguém te faça feliz se você não se faz feliz primeiro? Tem um caminho por aí. Por isso é que existe o conhecimento, o namoro, o noivado, etapas que a maioria quebra. Porque acha o seguinte, não, vamos morar junto? Não, vamos ter um relacionamento mais íntimo antes de sequer saber um nome um do outro? Infelizmente, muitas pessoas elas também fazem isso financeiramente. Elas querem ganhar dinheiro, mas não têm cabeça para ganhar o dinheiro. Porque elas

transforma e faz com que a pessoa descubra quem ela é. Por isso, os jovens que eles saem do Celebrae, saem fazendo a obra, saem amando-a, as coisas de Deus, a casa de Deus, e tudo dá certo para aquela pessoa que ela está fazendo certo. Lembra que a apóstola e o da visão falou? Se você faz certo, vai dar certo. Quarta-feira nós vamos trabalhar um estudo de vida profunda com Deus, riqueza além do dinheiro. Vamos falar sobre mentalidade, vamos falar sobre fé e sobre fazer o certo. Se você realmente

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2: E eu quero falar com você sobre descansar em Deus. Salmo 91 diz assim: aquele que habita no esconderijo do Altíssimo, à sombra do Onipotente descansará. Descansar à sombra, só descansa à sombra aquele que está perto de quem está fazendo a sombra, o Altíssimo. Quem desdenha, quem despreza a Deus, quem não tem tempo para Deus, quem não busca a Deus, não pode esperar de Deus alguma coisa. Porque não tem coisa pior do que o desprezo. Não tem coisa pior do que o desprezo. Um filho disse para a mãe: mãe, eu nunca afrontei a senhora, nunca xinguei a senhora, nunca agredi a senhora. E ela disse para o filho: meu filho, o desprezo que você me deu durante a vida inteira doeu mais do que uma afronta, doeu mais do que uma agressão, porque o desprezo dói. Machuca, sangra. Só quem já foi desprezado na vida sabe o que Deus sente quando nós, ou quando você, ou eu, ou qualquer pessoa dá as costas para Deus. Quando uma pessoa dá as costas para Deus, dá o desprezo para Deus, isso dói no coração de Deus. Machuca. E é muito triste, porque há uma maneira de enrolar a pessoa quando você não quer ir na casa dela. Você fala: uma hora eu vou lá. Vai amanhã. Não, amanhã eu não posso porque eu vou trabalhar. Vai depois. Depois eu não posso porque eu tenho um compromisso com um primo meu. Vai depois. Depois eu não posso porque eu vou namorar. Vai depois. Depois eu não posso porque eu vou viajar. Vai depois. E a pessoa vai enchendo de desculpa para dizer que ela não quer ir na sua casa. Eu não quero ir na sua casa. Seria muito melhor ela falar assim. E quando uma pessoa, ela dá desculpas para não ir à casa de Deus, ela não tem direito de reclamar da vida. Nossa, isso é certo. Ela não tem direito de reclamar. Por que que deu tudo errado? Você não tem direito de reclamar. Por que que as coisas têm dado errado para você? Quando damos as costas para Deus, é porque não queremos que Ele venha intervir na nossa vida, nem nos nossos problemas, nem na nossa casa, nem no nosso caminho.

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1: Uma das coisas que mais dói no coração do ser humano, dói na alma, é a ingratidão. A ingratidão é uma ferida na alma da pessoa. Mamãe me disse: criei 3 filhos, gerei e criei, com muito amor. Passei mal. Meus filhos moram na mesma cidade que eu. Um deles mora no mesmo bairro. E nenhum dos 3 me socorreu. Nenhum dos 3 foi ver o que havia acontecido comigo. Pelo contrário, a minha filha achou que eu estava fingindo. Como dói a ingratidão! Como dói a ingratidão! E como é lindo a nossa convivência dentro do santuário. Meu Deus do céu, é uma família nova que a pessoa ganha na vida sem esperar, porque a pessoa vai para o santuário para receber uma cura, uma libertação, a solução de um problema, uma graça de Deus. E depois ela encontra ali uma família de amor. Interessante é que são pessoas que não têm vínculo algum sanguíneo umas com as outras, mas o vínculo espiritual, faz de nós a grande família de Deus, a grande família da fé. É um fortalecendo o outro. E eu estou aqui, ó, para passar força para você, para passar fé para você, e para abençoar a sua vida. Obrigado, Deus, pela vida deste meu irmão, desta minha irmã. Obrigado a você por existir no meu caminho. E nós estamos juntos, passando força um para o outro, nesta nossa caminhada sobre a face da terra. Os desafios são muitos, mas Deus é maior.

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1: Tudo que o bicho quer que você cruze os braços, porque você de braços cruzados, quietinho, sem fazer nada, fica mais fácil dele destruir sua vida.
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0: prepare e reflita agora em tudo que você vai ouvir neste momento. Pois pessoas que por meio de uma fé sacrificial obtiveram o seu resultado e alcançaram o milagre de Deus na sua vida. O que você vai ouvir agora é uma prova viva que Deus, que operou ontem, opera hoje e sempre. Vamos agora acompanhar mais um resultado de quem usou a fé e recebeu o seu milagre.
1: Eu estou aqui no santuário com mais uma pessoa que, através dos trabalhos fortes de batalha espiritual, alcançou de Deus a sua vitória e hoje vai estar contando o seu testemunho de fé. Qual é seu nome?
2: Cláudia Eustáquio Pereira.
1: E o que aconteceu na sua vida no momento?

0: momento que você entrou dentro do santuário, qual era o seu sofrimento?
1: Meu sofrimento, né, é que eu sempre tive um sonho, né? Então eu tinha que pôr esse sonho para fora. Eu morava de favor com meus pais, né? Então eu fiquei 24 anos, né, em busca dos sonhos. E aí vi falar, né, da escada de Jacó, falei, não, essa benção é para mim, né? Da onde que eu vim, né, pro santuário, né? Sacrifiquei. E hoje eu tenho um apartamento, meu filho conseguiu também um apartamento em Betim, ele tem carro, ele tem moto, sabe? Então eu prosperei e hoje eu tenho um apartamento lá no Granja de Freitas.
0: Ô Cláudia, você chegou no santuário, no fundo do poço.
1: No fundo do poço, sabe? Fui muito humilhada, né? Porque eu não tinha, faltava as coisas, né? E estive, né, numa determinada igreja e falava para mim perseverar, que o Senhor é contigo. Eu falava, mas olha, que Deus é esse? Aí eu participando da reunião, né, da minha casa, né, minha vida, o dirigente falou, se você ficar aqui, nada vai acontecer na sua vida. Eu falei assim, ah, eu já sei onde está a minha resposta. Minha resposta está no Monte Manaim. E a fé, né, é só obedecer.
0: Chegou no santuário, a sua profetisa te orientou a subir na escada, a subir a escada de Jacó, fazer o seu pedido de fé, sacrificar, e hoje você está dando o seu testemunho para a glória de Deus.
1: É, hoje eu estou dando meu testemunho para a glória de Deus, né? E eu dei o meu tudo, né? Porque é a minha fé. E aí eu consegui a chave, né, do meu apartamento. Meu aniversário é 18 de julho. Aí quando foi dia 2 de agosto, eu mudei para onde eu estou, que vai fazer, tem 8 anos, né, que eu estou lá, no Granja de Freitas, perto do, né, do centro.
0: A promessa de Deus na vida daquela pessoa que sobe a escada de Jacó é subir e jamais descer. E é o que tem se cumprido na sua vida depois que você subiu a escada de Jacó.
1: Verdade. É só obedecer e, né, e crer que a vitória vem, mas você tem que agir. É, né, fé e ação, não adianta você ficar orando, né, e parar, não, porque nada vai acontecer na sua vida. Então, graças a Deus, né, só prosperidade, Deus me prosperado mais ainda. E eu sei que grandes coisas Deus tem para mim, né? E essa pessoa agora que está me vendo, que ela obedeça e vá, que a vitória é certa.
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1: Lucas, capítulo 8, versículo 1. E aconteceu depois disso, que andava de cidade em cidade e de aldeia em aldeia, pregando e anunciando o evangelho do reino de Deus. E os 12 iam com ele. Então Jesus saiu pregando o evangelho do reino. O que é evangelho do reino? É diferente do evangelho da salvação. O evangelho da salvação diz que depois que você morrer, você vai conquistar tudo. Depois que você morrer, você vai ser feliz. Depois que você morrer, você vai ter paz. Depois que você morrer, você vai prosperar. Depois que você morrer, você vai ser feliz no amor. Depois que você morrer, esse é o evangelho da salvação. Mas o evangelho do reino, ele diz, Iá, ou seja, é agora, agora que você vai ser feliz. É aqui que vai começar o céu para você. É aqui que você vai ter vitória. É aqui que você vai começar a ter prosperidade. Então vamos prosseguir. Eu estou no reino dos céus. Eu estou no reino dos céus, irmãos. Eu estou no reino dos céus. Eu quero mais é ser feliz. Versículo 2. E também algumas mulheres que haviam sido curadas de espíritos malignos e de enfermidades. Espíritos malignos, espíritos de enfermidade. Tem doença, muitas doenças que são espirituais. Não adianta tomar remédio, porque a doença é espiritual. Para ser curada, a pessoa tem que ser liberta dos espíritos das trevas. Maria, chamada Madalena, a qual saíram 7 demônios. Olha aqui o sofrimento de Maria Madalena. Eu creio que foi por isso que ela deu aquela oferta alta para Jesus, derramou aquele perfume de alabastro, caríssimo perfume de reis, aos pés de Jesus, porque ela sofria com os demônios. E a pessoa que sofre, ela não tem outra saída a não ser sacrificar, porque o sacrifício gera milagres. Então ela apresentou a Deus. Versículo 3. E Joana, mulher de Cusa, procurador de Herodes. Ele era promotor de justiça, ele era procurador da república, ele era procurador do império romano, porque Herodes era o rei de Roma que imperava e escravizava os judeus. E Susana e muitas outras mulheres que serviam a Deus com seus bens, que serviam a Deus com suas primícias. Está aqui escrito que serviam a Deus com suas fazendas, com seus bens. É muito importante a generosidade da mulher que serve a Deus, do homem que serve a Deus, do jovem que serve a Deus.

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7: O dia está chegando ao fim e mais uma vez estamos juntos na força da fé. Paz e luz, que o nosso Deus te abençoe rica e abundantemente, em nome de Jesus. Estou em Aparecida de Goiânia, no setor Jardim Tiradentes. Uma igreja maravilhosa, cheia de alegria e fé, pessoas que tratam a gente com carinho extraordinário.